0: 93.
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0: 9:24.
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3: 10 e 6.

0: 10 e 13. 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

0: 10:34.
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10 de 41.

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0: 10:51.
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0: 11:46.
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0: Meia-noite 7. 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

0: 5:46.
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0: 5:57.
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1: Seis e doze.

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0: 3:25.
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Beto e Márcio, é Roça, 6h33, é o PH. Bom dia, bom dia. 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Com muita moda boa pra você. Sei que te perdi, hein, Belmonte Amaraí.

Meu Monte Amaraí, sei que te perdi, hein? 6:36 agora, é a Rádio 9 FM, direção geral Carlos Antônio Nogueira Botina, departamento comercial Eusébio Ribeiro, nosso patrãozinho João Pedro Nogueira e o Ornei Carvalho, homem do cartãozinho Black, do cartãozinho ilimitado. 6:36 agora, PH, hoje, hein? Hoje é dia 29, hein? Dia 29, terça-feira, dia 29 de setembro de 2026. Onde se comemora o quê, hein, PH? Hoje se comemora dia do anunciante, hein? Hoje se comemora dia do anunciante e dia do petróleo, hein? É a Rádio 9 FM e o PH. Bom dia. A previsão do tempo, Anápolis segue 22 graus, chuva 0%, umidade do ar 49%, vento 10 km por hora, PH, com muita moda boa no seu rádio. Léo Canhoto e Robertinho, apartamento 37, agora 6:37, bom dia.

Léo Canhoto e Robertinho, apartamento 37. Bom dia! 6h39 agora. A mão do tempo, Tião Carreira e Pardinho. Ó o modão aí, ó. Ó o modão, meu povo apaixonado. Bom dia, bom dia. É o PH, muita moda boa pra você.

0: Tião Carreiro e Pardinho, a mão do tempo, 6h43 agora, bom dia, é o PH, muita moda boa pra você. 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

Nova FM com vocês, com muita moda boa. Daqui a pouco, às 7 horas, propaganda eleitoral gratuita, onde você vai analisar aí, né? Analisar as propostas de seus candidatos, hein? Isso mesmo. Às 7h25 retornaremos. Às 8, Cândido Filho, Rádio Debate, uma rádio defendendo a cidade inteirinha. E às 11 horas, tudo do esporte pra você, hein? Isso mesmo, é a geração do esporte no comando de Carlos Nogueira Butina, com a coordenação de Eusébio Ribeiro. Eusébio Ribeiro, hein? Bom dia, bom dia, bom dia. Com muita moda boa, é o PH. Agora, 6h48. Teodoro Sampaio, passe livre, bom dia.

PH, você curtiu aí, hein? Teodoro Sampaio, passe livre, participação de Barreirito, 6:51 agora é a Rádio 9 FM e o PH, tocando o que te toca, muita moda boa pra você. Nova FM. Lourenço e Lorival.

você curtiu aí, Tião Carreve Pardinho, Travessia do Araguaia. Daqui a pouquinho tem propaganda eleitoral gratuita, hein? Aí você analisando aí as propostas de seus candidatos. Logo após retornaremos às 7:25 com muita moda boa.

propostas de seus candidatos. Logo após retornaremos às 7h25 com muita moda boa pra vocês, hein? Às 8, Cândido Filho, Rádio Debate, uma rádio defendendo a cidade inteirinha, inteirinha. E junto com ele, Roger Fernandes, o Fera da Comunicação. Bom dia, bom dia. É o PH.

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Estamos de volta com muita moda boa. 7:26 agora, PH, hein? Abraçando o Valdir Batista, bom dia, bom dia, bom dia. Abraçando o Reginaldo Souza, também linkado aqui no Instagram Rádio Nova FM. É, PH. É, abraçando. É, Olípsia. Ih, rapaz, o nome que tá complicado aqui, hein? Olípsia. É. De Deus aqui, hein? Ô, oh, meu Deus, depois daqui a pouquinho nós vamos decifrar direitinho aqui que tá embaralhado aqui, né? Embaralhado. É, PH. Rádio Nova FM com muita moda boa pra você. 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Delmino e Delmon.

0: Delmiro Delmon, escuta minha canção. É, você curtiu aqui na Rádio 9 FM, daqui a pouquinho, Waldir. Logo após os reclames, o nosso Carlos Antônio Nogueira Butina, tem Renan e Raí, hein? 7:29 PH.
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o PH, hein? Abraçando você. Bom dia, bom dia. Eziane, né? Eziane ligou aqui no Instagram, Rádio Nova FM. Bom dia, bom dia. Terça-feira, hein? Abençoada pra todos nós aí, né, Valdir? Valdir Batista, gente boa, gente nossa. Sempre conectado com a Rádio Nova FM, hein? Valeu mesmo, companheiro. Tamo juntos com muita moda boa. 7:34 agora. Vamos trazer um Renan e Raí. Esse aí é o papel de homem, hein? Bom dia, bom dia. 7:35.

viu aí, hein? Deu ruim. Ela é aí. Mas ele fez o papel de homem, hein? 7:38 agora, PH. Bom dia. 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Gilberto e Gilmar. Só mais uma vez, hein? É a Rádio Nova FM.

Gilberto e Gilmar, só mais uma vez. Olha só, 7:41 agora, é a Rádio 9 FM, Rádio São Vicente na Igrejinha, Rádio Cerrado, Alessandro Bartra. Nova FM. Com muita moda boa. Aos caminhoneiros, bom dia, bom dia. Pra vocês que estão chegando em Anápolis, sejam bem-vindos, hein? Pra vocês que estão indo, que vocês tenham uma boa viagem. Que Nossa Senhora cubra-os com teu manto sagrado e proteja vocês aí de todo mal. Eu amo.

0: Trio Paladar Dura, vivendo longe do meu bem. 7h44 agora, PH. Que volta já, hein? Segura aí que é rapidinho. 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

aqui na Rádio 9 FM com vocês, com muita moda boa nesta manhã de terça-feira, hein? Dia 29 de setembro de 2026. É a Rádio 9 FM abraçando ele, né? Ei, Valdir Batista, tá linkado aqui no Instagram Rádio 9 FM. Companheiro, companheiro, bom dia, bom dia, bom dia. É a Rádio 9 FM abraçando ele, né? É o Ranada, gente boa, é o Raposão, é o japonês do Paraguai, hein? Ei, Ranada! É, no, todos os sábados aqui das 7 às 9 amanhecer sertanejo, sempre com a participação do Ranada, né? Ranada, gente boa, é o meu amigo Zé da Onça, bom dia, bom dia, bom dia. A comadre Rosana também, né? Sempre aí, é, curtindo aqui a programação da Rádio 9 FM, sempre me dando a carona no radinho do carro deles lá, né? Ei, Zé da Onça, gente boa. É o Nicanor, né? O Nicanor, meu povo, apaixonado, hein? Vamos trazer moda boa, PH. Preciso chorar, hein? Aê, irmãs Freitas. 7h49.

preciso chorar, hein, Irmãs Freitas? Bom dia, bom dia. 7 horas e 53 agora, PH. 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Mato Grosso e Matias.

você ouviu o Mato Grosso e Matias, foi pensando em você. É, e chegamos ao final de mais um programa de hoje, hein? Hoje que é terça-feira, dia 29 de setembro de 2026. Agradecendo primeiramente a Deus, né? Ô meu Deus, muito obrigado, viu, por mais uma vez estar aqui na Rádio Nova FM comunicando com tanta gente importante que é você, né? É você mesmo que está aí, ó, com seu radinho ligado. Os internautas através de Rádios Net, pelo aplicativo aqui na Nova FM, pelo Instagram, hein? Rádio Nova FM Anápolis. Rádio São Vicente na Igrejinha, Rádio Cerrado Alessandro Batras. Agradecendo ao Carlos Nogueira Butina na direção geral e o nosso patrãozinho João Pedro Nogueira, hein? É o Zé Ribeiro, departamento comercial, e o Ornei Carvalho, o homem do cartãozinho Black, o homem do cartãozinho ilimitado, é o reforço aqui da Rádio 9 FM, hein? PH tá indo nessa, desejando a todos uma ótima terça-feira e que Deus nos proteja e nos livre de todo mal, né? Tá chegando o Cândido Filho, Rádio Debate, uma rádio defendendo a cidade inteirinha, inteirinha, inteirinha. Junto com ele, Roger Fernais, o fera da comunicação. É, vão tricotar aí, hein? Vão analisar tudo o que está acontecendo em Anápolis, em Goiás, no Brasil e no mundo. Às 11, tudo do esporte para você. É a geração do esporte no comando de Carlos Nogueira Butina, com a coordenação de Eusébio Ribeiro. E você vai ficar abraçado.

É a geração do esporte no comando de Carlos Nogueira Butina, com a coordenação de Eusébio Ribeiro. E você vai ficar abraçando o Marcos Gulão, né? Esse é bom. Levantando cedo, Marcos Gulão, né? Gente boa. Ei, Marcos Gulão. Aí sabe de tudo. É um HD, viu? É um HD o nosso Marcos Gulão aqui da Rádio 9 FM. Vamos embora, PH. Vamos embora. E não tem espinheira danada, hein? Não tem espinheira danada. Hoje tem aquela música bonita que é Jesus, né? É Jesus com Gilberto e Gilmar. Tchau, gente. Obrigado, meu Deus. É, PH, abraçando a Elaine, né? Linkou aqui, ó. Elaine linkou no Instagram. Tchau, gente. Valeu.

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3: Hora certa. Em Anápolis, 8 horas e 15 minutos agora.
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3: Cândido Filho. Olá você, bom dia. Olha, não vai me dar bom dia não, PH?
5: Bom dia.
3: Ah, muito bem, PH. Bom dia, agora 8 horas e 16 minutos. Desta bela e ensolarada manhã de terça-feira. Hoje é dia 29 do mês de setembro de 2026 e nós estamos chegando para esta edição do Rádio Debate, o seu espaço livre e democrático do jornalismo anapolino. Aqui é onde a notícia só tem um lado, que é o lado da verdade, e nisso você pode acreditar. Até às 11 horas estaremos aqui juntinhos para levar até você tudo o que anda acontecendo em Anápolis, em Goiás, no Brasil e no mundo. E como sempre, e a gente faz questão de renovar esse convite todos os dias, o Rádio Debate da Nova FM quer ouvir você, cidadão, cidadã anapolina. Vamos falar de Anápolis, esta cidade que nós tanto amamos e queremos sempre ver no caminho da paz, do bem, da justiça social, do desenvolvimento econômico, enfim, uma cidade onde o serviço público funcione verdadeiramente em favor da população. Este é o nosso propósito quando a gente assume todos os dias esse microfone poderoso da Nova FM para falar, para debater e para discutir sobre as coisas e sobre as causas de Anápolis. Afinal de contas, estamos levando adiante aquele projeto de construção de uma cidade melhor para todos nós. Mas para que isso aconteça, a participação do povo, da população de Anápolis, é fundamental.

0: Para que isso aconteça, a participação do povo, da população de Anápolis é fundamental. Por isso é que a gente abre esse espaço aqui todos os dias. A sua opinião é muito importante dentro desse processo. Sabe por quê? Seu posicionamento, a sua crítica pode provocar uma correção de rumos naquelas decisões antipáticas e impopulares que às vezes são tomadas pelo poder público. Por isso é que a sua opinião é muito importante. Então anote aí o WhatsApp, que é para você encaminhar a sua mensagem aqui para a produção do programa. Pode ser mensagem de texto, pode ser mensagem de voz, que é o áudio. Meu amigo Paulo Henrique Mendes, o PH, que é o produtor do programa, tá ali, ó, prontinho para te atender. Então anote aí o telefone para você encaminhar a sua mensagem. É o 96-000-5177.
1: Repita!
0: 96-000-5177. Agora, se você preferir nos acompanhar e participar lá pelas redes sociais, fique à vontade. Nós estamos também lá no Instagram e no YouTube. Mas, Candinho, como é que eu faço para encontrar vocês por lá? Simples, você vai abrir um aplicativo, nesse caso é o Instagram, mas vale também para o YouTube. E lá naquela lupa onde você faz a pesquisa, você vai clicar e vai digitar, vai escrever assim, ó, Rádio Nova FM Anápolis, e aí você vai nos encontrar por lá. Inclusive no YouTube tem um canal onde você pode se inscrever e vai poder acompanhar ao vivo não apenas o Rádio Debate, mas toda a programação da Rádio Nova FM. Será um prazer enorme compartilhar esse espaço de democracia e de muita informação com todos vocês. Portanto, sejam bem-vindos, porque às 8h20, o Rádio Debate da Nova FM desta terça-feira, 29 de setembro de 2026, já está no ar.
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2: 29 de setembro de 2026. E terça-feira é dia de quê mesmo, PH? Dia de feira. Hoje é dia de feira dos orgânicos, dos produtos agroecológicos, a partir de 4 horas da tarde, lá no Parque Ipiranga. A feira, né, uma instituição que tem se consolidado em Anápolis com pauta diária. Ele ajuda até hoje a organizar a feira, a colocar o pessoal lá para poder, né, produzir direitinho e tal, aquilo que é comercializado lá na feira. Então, abraço ao meu amigo Álvaro Gonçalves. Você, além de reencontrar amigos, colocar a prosa em dia, tem a oportunidade de fazer a aquisição de produtos que realmente cultivados com muito carinho para servir a população. Aqueles produtos sem agrotóxicos, sem veneno. Produtos realmente puros, que inclusive protegem a saúde da população. Imagine você lá, você encontra mel, que é orgânico também, né? Você encontra ovos caipira, você encontra verduras, frutas, hortaliças, farinha, enfim, você encontra tudo aquilo que um ser humano precisa para se alimentar bem, você encontra lá na Feira dos Orgânicos. Então hoje, a partir de 4 horas da tarde, lá no Parque Ipiranga, você é o nosso convidado para poder conhecer, participar lá da Feira dos Orgânicos. Um abraço então ao pessoal. Aliás, muito obrigado pelo prestígio que esse pessoal dá ao programa aqui todos os dias. Muito obrigado a vocês pela companhia e pela audiência. 8 horas e 29 minutos agora. Falar primeiro sobre o assunto, né, que dominou o noticiário político em Anápolis nesse final de semana, né? E acabou resolvendo a situação ontem com a morte, né, por acidente de trânsito do deputado Hamilton Filho. O partido, o MDB, tinha que escolher um novo candidato para poder fazer parte da chapa lá para deputado estadual. E ontem, no começo da noite, foi anunciado o nome da viúva do Hamiltinho, né, a psicóloga Ana Caroline Guimarães. Ela vai ser a substituta, vai ser a herdeira do espólio político do deputado Hamilton Filho, que disputava a reeleição. Então, lá na urna vai ter a foto e vai ter o número da candidatura do Hamilton, porque as urnas já estavam lacradas, não tem tempo mais de fazer as modificações necessárias. Mas quem votar no número lá do Hamilton, né, vai estar votando na Ana Caroline. Foi uma decisão que foi tomada ontem no início da noite, já foi anunciada. Aí muita gente perguntando, Candinho, surpreso? Absoluto. Eu já tinha afirmado aqui ontem no programa que dificilmente ia sair da família lá do Hamilton Batista, né, que poderia ser inclusive a mãe do Hamiltinho, a dona Marlene, né, o nome dela chegou a ser cogitado, né, outros parentes, outros familiares também, porque é um projeto político que a família já desenvolve há muito tempo. Então, numa hora dessa, né, de luto e de muita tristeza, também não poderia jamais abrir mão, né, de permanecer com a família esse legado político e esse espólio eleitoral do deputado Hamilton Filho. Então, naturalmente, aconteceu a escolha da Ana Caroline, e ela que vai disputar a eleição. Claro, uma eleição muito complicada, uma campanha muito difícil, vai fazer a campanha ainda em luto. Eu sei que para uma mulher que não estava envolvida diretamente na política, vai chegar agora para um ambiente totalmente diferente daquele que ela estava acostumada a conviver no dia a dia, vai encontrar uma certa dificuldade, mas ela tem o traquejo, né? Ela tem o jeito necessário para poder lidar com esta situação. Até porque vai ser também muito bem assessorada ali, né? Muito bem orientada pelo Hamilton Pai, que vai participar, continuar participando também da campanha. Então, com relação a isso, eu acho que não tem nenhuma dúvida de que ela vai conduzir de maneira muito competente esse legado, esse espólio eleitoral do Hamilton Filho. Agora, tem muita gente me perguntando, Candinho, você acha que ele vai ter a mesma, você acha que ela vai ter a mesma votação que teria o Hamilton Filho? Acho que não, e até vou explicar as dificuldades que de repente ela vai encontrar, especialmente numa fase inicial desse reinício de campanha. Por exemplo, o deputado Hamilton Filho, até pela atuação dele na Assembleia Legislativa como deputado, ele se aproximou de muitos prefeitos. Ele era representante, ele tinha dentro dessa campanha dele agora para a reeleição, né, um leque de apoio enorme. Segundo o pessoal informa aí, o pessoal da própria campanha, em torno de 50 municípios tinha grupos políticos apoiando essa candidatura do Hamilton Filho. Muitos desses grupos montados, inclusive,

com o auxílio de prefeitos desses municípios. Será que a Anne Caroline vai conseguir manter esses grupos nesse total de municípios? 50? Acho que não. Um aqui ou outro ali, de repente, pode resolver apoiar uma outra candidatura. Agora, com relação à votação dela aqui em Anápolis, com certeza, até pelo trabalho que o Hamilton Filho fazia, né? E aqui em Anápolis todo mundo sabe, né? Conhece a história política dele, inclusive. Eu acho que com relação a Anápolis não vai ter problemas. De repente pode perder algum apoio aqui, um outro ali, mas de qualquer maneira ela com certeza ficará entre uma das mais bem votadas nesta eleição para deputado agora. Vai ser suficiente para poder vencer a eleição? A gente não sabe, só o tempo vai dizer. Mas de qualquer maneira vai ser uma candidata que já aparece aí, né, com boas chances de conseguir uma vaga lá na Assembleia Legislativa. E aos poucos, ela sabe a importância que a Anápolis tem, né? E sempre teve na vida do Hamilton Filho. Tenho certeza que vai ser mais uma deputada que, se for eleita, também vai batalhar pelas coisas de Anápolis. 8:31, então acho que é assunto encerrado agora também. Eu acho que, né, o pessoal agora é partir para a luta, para a campanha. Afinal de contas, estamos numa semana importante, que é a semana de eleição. 8:32 agora, e todos os dias pegar, essa é uma pesquisa fresquinha, né? Todo dia, agora até domingo vai sair pesquisa todo dia, toda hora. Vai ter dia que vai ter 3-4 pesquisas aí. Por exemplo, o pessoal tá na expectativa da pesquisa Datafolha, que deve sair hoje à tarde ou amanhã pela manhã. Vamos ver se teremos mesmo pesquisa do Datafolha, que apesar dos pesares, ainda é um instituto dos mais conceituados nessa questão da pesquisa eleitoral. Mas agora temos aqui a pesquisa da Atlas Intel. Lula tem 45,3% em primeiro turno e Flávio Bolsonaro 42,2%. Na reta final da campanha, o presidente Lula lidera as intenções de voto em primeiro turno com 45,3%. Conforme pesquisa Atlas Intel Bloomberg, divulgada na manhã desta terça-feira, senador Flávio Bolsonaro continua em segundo, tem 42,2%. E essa pesquisa foi um pouco mais ampla, viu, PH? Ela ouviu 5.005 pessoas entre os dias 23 e 28 de setembro, ou seja, essa pesquisa foi feita até ontem e o resultado já sendo divulgado agora pela manhã. A margem de erro é de 1 ponto percentual, com nível de confiança de 95%. Então, a margem de erro é de apenas 1 ponto percentual, para mais ou para menos. E claro, essa pesquisa está registrada lá no TSE. Essa pesquisa incluiu também o Renan Santos, candidato do Missão, que aparece agora na terceira colocação, tem 5,2%. Rapaz, o Augusto Cury também deu uma... chegou a marcar 10 pontos em pesquisa, agora também está caindo vertiginosamente. Nessa pesquisa Atlas Intel Bloomberg, ele está na quarta colocação, tem 2%. Ronaldo Caiado vem na sequência, tem 1,8%. Também não conseguiu entusiasmar o eleitorado. Vai ter que modernizar o discurso, está muito antigo, né? E o Romeu Zema, ex-governador de Minas Gerais, que também é uma grande decepção nessa campanha, tem apenas 0,9%. Porque o Romeu Zema é governador por 2 mandatos de um estado importantíssimo como Minas Gerais. É o segundo maior colégio eleitoral do Brasil. O pessoal esperava um desempenho melhor dele nessa campanha presidencial. E ele não conseguiu. Também um discurso arcaico, ultrapassado. Uma pessoa que sai para fazer campanha para presidente da República, fala em reduzir direitos trabalhistas, em mexer na Previdência Social, que já não atende às necessidades e até os direitos que têm os trabalhadores. Quer dizer, uma pessoa que faz uma campanha pensando em prejudicar verdadeiramente quem produz nesse país, o resultado é esse aqui, ó. O que aconteceu com Romeu Zema. Vamos ter que mexer em direito trabalhista, vamos ter que mexer na Previdência, vou aumentar a idade para aposentar, vou fazer isso, vou fazer aquilo. Quer dizer, alguma coisa que beneficia a população não fala, mas que prejudica o trabalhador está no discurso dele todos os dias. Você vai esperar um desempenho melhor? Claro que não. Para mim está absolutamente dentro do normal essa pesquisa aqui que fala sobre o Romeu Zema. 0,9%, ele tem menos de 1%. É de preferência do eleitorado brasileiro. Você sabe o que é que isso significa? De cada 100 eleitores pesquisados, apenas um disse que vai votar no Romeu Zema. É um desempenho realmente muito fraco esse do Romeu Zema. E outra coisa, né? Também surpreende essa chegada do
Renan Santos, lá do Missão, na terceira colocação. O Augusto Cury, né, tem caído demais da conta também nas últimas pesquisas. Ele que chegou, PH, a marcar 10 pontos em algumas pesquisas aí, né, e agora tá caindo vertiginosamente também, né? 8:35. PH, deixa eu falar aqui a respeito, né, de uma situação. O Brasil nos últimos dias presenciou aí uma discussão e uma situação muito chata, né? Que é esse negócio da religião no meio da política. Os católicos chateados e com razão, né? Pela manifestação de alguns pastores, de algumas lideranças do segmento evangélico, isso provocou um racha naquela base de apoio da candidatura de Flávio Bolsonaro e eles acusaram o golpe. Tanto é que a cada pesquisa que passa, o Flávio caindo um pouco mais ainda, né? Inclusive alguns analistas já avaliando a possibilidade de a gente ter uma decisão da eleição no primeiro turno e se acontecer essa decisão em favor da candidatura do Luiz Inácio Lula da Silva, o presidente Lula. É, e esse assunto continua dando o que falar. Agora, por exemplo, vejo aqui um recorte do que foi publicado aqui na imprensa. É, e isso, claro que é preocupante, né? Porque não deveria as coisas acontecerem dessa maneira. Olha aqui, família Bolsonaro mandou a ABIN. A ABIN vem a ser a Associação Brasileira, Agência Brasileira de Inteligência. Família Bolsonaro mandou a ABIN investigar 154 bispos que cuidam de Nossa Senhora Aparecida durante o governo, afirma a Polícia Federal. A intenção seria desmoralizar a Igreja Católica. Olha só o que esse pessoal é capaz de fazer. Estavam monitorando, estavam investigando 154 bispos, né, por causa de Nossa Senhora de Aparecida. Né, olha só a que ponto nós chegamos. Gente, o Estado é laico. A manifestação de fé, ela é livre para cada um. É, então, é aquilo que a gente fala sempre, né? Essa mistura de religião com política, ela sempre foi muito explosiva. Mas já que se juntaram aí esses dois lados, né? Os cristãos evangélicos, os cristãos católicos, eles deveriam se entender em relação a algumas questões. Por exemplo, o cristão evangélico sabe que o católico gosta de ter as imagens lá de Nossa Senhora, de Jesus Cristo. É, eles gostam de ter essas imagens. Então, você que é cristão, que é evangélico, não gosta, respeite, respeite, é o mínimo. Respeite, né, que o católico gosta de repente, adorar essas imagens. Faz parte da filosofia, da cultura da religião católica. É, você chega na casa de um católico, ele tem ali geralmente uma, ali na estante, a imagem de um santo, né? Geralmente Nossa Senhora Aparecida, da Virgem Maria. Então isso precisa ser respeitado. E aí começa a surgir essas informações, intrigas às vezes que o pessoal faz. E aí o pessoal acabou provocando esse racha aí. Então, olha só, família Bolsonaro mandou a ABIN, que é a Agência Brasileira de Inteligência, investigar os bispos que cuidam de Nossa Senhora Aparecida durante o governo do Bolsonaro. Essa afirmação, gente, não é minha não, tá? É da Polícia Federal. A intenção seria desmoralizar a Igreja Católica, porque a gente percebe nitidamente que existia um projeto de poder. E esse projeto de poder com os evangélicos. Ou você tem alguma dúvida de que esse projeto estava sendo levado adiante pela família Bolsonaro? Você tem alguma dúvida? Eu já expliquei isso aqui no programa. É, você já viu o Bolsonaro, alguém da família dele, reunido com, por exemplo, um bispo importante da Igreja Católica? Você nunca viu. Tratando de algum assunto relacionado ao Brasil,

0: Atibaia, lá na igreja do Edir Macedo, lá na igreja Batista da Lagoinha. Eu acho que foi até lá que ele foi batizado também, né? Com o pessoal do Valdemiro Santiago e de outras lideranças expressivas aí do segmento evangélico. Isso aí você já viu. Já viu e foi muitas vezes. É só você procurar aí que você vai achar. Ia chegar uma hora que o católico ia perceber que estava sendo preterido nesse projeto de poder. Porque o que existia de fato era um projeto de poder. E tendo como base, tendo como apoio lá o povo evangélico. Estava sendo utilizado como massa de manobra. E aí, claro que com o apoio também do cristão católico, que já percebeu também que estava ficando fora do projeto e resolveu reagir. Então, gente, é muito simples, né? Muito simples você perceber de que lado que eles estão. É, e espero que o povo brasileiro consiga entender toda essa situação, até porque nós estamos vivendo um momento muito importante na história do país. E agora eu preciso fazer um intervalo, porque às 8:40, né, PH? Bora fazer o horário eleitoral, mas não sai daí, porque daqui a pouco a gente continua esse assunto. Daqui a pouco a gente volta. Tem muito mais ainda hoje aqui no Rádio Debate para você.
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2: 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Hora
3: certa. Agora em Anápolis, 8:45. Voltando aqui com o Rádio Debate, o seu espaço livre e democrático do jornalismo anapolino. Deixa eu abraçar ali, ó, logo pela manhã, já nos acompanhando lá da Irlanda, meu amigo Paulo de Paula, grande Paulo de Paula. Bom dia, conterrâneos aí de Anápolis, bom dia pra você também, Paulo de Paula, aí na Irlanda. Esse aí começa a batalha dele todos os dias, é logo cedo, acorda de madrugada, grande Paulo de Paula. 8:46, a gente continua repercutindo esse assunto a respeito desse cisma, né? Que surgiu nos últimos dias aí entre cristãos evangélicos e católicos. Querendo ou não, existe sim hoje, né? Uma divisão entre esses segmentos importantes, especialmente em função da eleição presidencial. Muita coisa nova surgindo aí. Eu falava agora há pouco a respeito do monitoramento, né, que o governo Bolsonaro fez em cima de 154 bispos da Igreja Católica, né, especialmente aqueles que falavam mais de Nossa Senhora Aparecida. E tem uma outra questão aqui que é importante que eu faço questão de compartilhar com os nossos ouvintes. Igreja monitora ataques a Nossa Senhora Aparecida desde 2019. A Igreja Católica acompanha há anos episódios de ataques e manifestações contra símbolos religiosos, dentre eles Nossa Senhora Aparecida, a padroeira do Brasil. No Santuário Nacional de Aparecida, uma estrutura de segurança já estava em funcionamento em 2019 e inclui equipe especializada, que tem câmeras e monitoramento permanente de áreas internas e externas do complexo. Então, isso lá na Basílica Nacional de Aparecida, lá em Aparecida do Norte, em São Paulo. O histórico de episódios envolvendo a imagem da santa é anterior à atual disputa política. Você acha que começou foi agora? Não, já vem de muito tempo. Em 1995, o então bispo da Igreja Universal do Reino de Deus, o pessoal lá da Igreja do Edir Macedo, esse era o bispo Sérgio von Helder, ele chutou simplesmente uma imagem de Nossa Senhora Aparecida durante um programa de televisão, episódio que ficou conhecido como o chute na santa. Em 2019, outro vídeo de um culto da Igreja Universal voltou a provocar reação ao mostrar manifestações ofensivas contra a santa. A própria instituição classificou a conduta do bispo responsável pelo vídeo como inadequada e ele posteriormente pediu desculpas. Aliás, esse povo é assim mesmo. Ele faz as artes deles lá, né? Ofende todo mundo e tal, depois ficam aí pedindo desculpas, né? Com aquela cara lá da mais lerda do mundo. Relatórios sobre intolerância religiosa também registraram nos últimos anos ataques a igrejas católicas, incluindo casos de vandalismo contra imagens sacras. Um relatório da organização Ajuda a Igreja que Sofre apontou que, no período analisado, foram registrados episódios de destruição de imagens, inclusive representações de Nossa Senhora Aparecida. O tema voltou ao centro do debate político em setembro agora desse ano, após circular nas redes sociais a informação de que a bancada evangélica estaria se articulando para retirar o título da Nossa Senhora como padroeira do Brasil, após uma possível vitória de Flávio Bolsonaro. Esse foi o início desse estopim aí, esse foi o estopim. O episódio fez vir à tona diversos momentos de ataques à santa, intolerância religiosa e a disputa de setores católicos e evangélicos nas eleições. Em relação a esse episódio com esse bispo aqui da Igreja Universal, eu já falei sobre isso aqui no programa. E não adianta esse pessoal ficar dizendo, ah, isso é fake news, estão divulgando coisas que não existem. Não é fake news. Se você não preza pela verdade, esse programa aqui preza. Então vamos fazer o seguinte, o que eu estou dizendo para você aqui é a mais pura verdade. Se você não precisa acreditar no que eu estou falando, né, faça uma pesquisa, né? Vai buscar o conhecimento, coisa que pouca gente desse segmento é feito, né? Buscar informação. Para eles o que vale mesmo é propagar essa mentiraiada aí, as chamadas fake news. Então tô te afirmando com todas as letras aqui que um bispo da Igreja Universal chamado Sérgio Von Helder, ele chutou a santa, a imagem de Nossa Senhora Aparecida, num programa lá em 1995. Tem, portanto, 31 anos. Você que não é afeito a estudar, a pesquisar, a ter conhecimento da história do Brasil, vai lá pesquisar antes de você ficar falando besteira aí, ficar falando que estão propagando fake news. Não é fake news coisíssima nenhuma. Essa é uma informação que eu, jornalista já há quase 50 anos, estou fazendo a afirmação aqui no programa. É fato, é concreto, é real. Existia mesmo um projeto de poder para os evangélicos assumirem com a família Bolsonaro e enfiar um pé no traseiro dos católicos. Essa é a verdade. Você não gosta do que eu falo? Vai continuar não gostando, porque essa é a verdade. Essa é a verdade. É, você vai lá buscar a informação, procure lá na TV Record, né, o programa da Igreja Universal, pelo nome Sérgio Von Helder, o bispo lá, que você vai ver, né, ele dando chutes na imagem da santa, num ato de profundo desrespeito para com o povo católico no Brasil. Então, antes de você ficar falando que está propagando fake news, procure saber a verdade, que, né, como é que é, conheceis a verdade e a verdade vos libertará. Dá uma olhadinha lá. Você quer ver uma outra coisa? E não foi lá em 1995. Não, olha aqui, uma outra informação aqui, PH. Triste que continue acontecendo um negócio desse. Olha só, isso foi lá em Cuiabá, lá em Mato Grosso. Olha, uma imagem de Nossa Senhora Aparecida teve a cabeça decepada em Cuiabá, lá em Mato Grosso. O ato de vandalismo aconteceu na última sexta-feira, no mesmo dia em que viralizou a informação de que evangélicos ligados à campanha do candidato do PL, o Flávio Bolsonaro, teriam a intenção de ressuscitar um projeto para tirar da santa católica o título de padroeira do Brasil. Então, esse ataque aconteceu lá em Cuiabá. Você acha que eu estou aumentando? Você acha que eu estou inventando uma notícia aqui? Faça lá uma pesquisa. Dê uma lida nos jornais de Cuiabá da última sexta-feira. Então é preciso falar isso para esse pessoal, porque tudo que você fala e que é a mais absoluta verdade, que você tem informações para fazer e para dar esse tipo de informação, não é? Eles começam a falar, não, é fake news, isso é exagero do Candinho. Então estou te falando que não é exagero. É porque tem sim esse projeto de poder aí e que agora ficou muito claro e que o povo católico parece que finalmente acordou. É que estava dormindo com o inimigo. É, parece que o pessoal acordou. Isso aqui aconteceu lá na Cruz do Chilão, no bairro Santa Helena, local tradicional de peregrinação religiosa na capital de Mato Grosso, lá em Cuiabá. Simplesmente deceparam uma imagem da santa, Nossa Senhora Aparecida. Se você acha que eu estou exagerando, dê uma pesquisada. É, para o bem da verdade, vá buscar a verdade. É aquilo que eu falei para você agora. Conhecereis a verdade e a verdade vos libertará. É, para com isso, porque esse pessoal é bom para ficar jogando pedras, é uma maravilha. É, aí quando a verdade chega na porta deles, começam a colocar o rabinho no meio das pernas. É só dar uma olhada aí. 8 horas e 53 minutos, tá bom, já falamos demais sobre esse assunto hoje também, né, PH? Eu acho que quem tinha que ficar sabendo, quem tinha que receber esse tipo de esclarecimento já recebeu. Né? Agora, comportamento dele vai ser ele que vai decidir. Se você quiser continuar sendo capaz dessa turma aí, que continue. Você quer continuar sendo pisoteado? Que continue. Você quer continuar sendo desrespeitado na sua fé? Que continue com essa turma aí, ui. É, cada, o comportamento vai depender de cada um agora. O que eu estou passando para vocês aqui é a mais pura verdade. Isso você pode acreditar. E tudo que eu falar aqui no programa, você pode pesquisar. Aqui a gente não tem costume de falsear com a verdade, não. A gente tem uma linha, a gente tem uma conduta nesse programa aqui de falar absolutamente a verdade. Esse é um compromisso que a gente tem com os nossos ouvintes aqui. É? Então pronto, passando o pessoal lá, Paulo de Paula, eita que pra encaixar precisa balançar. Bom dia, excelente programa, Candinho, eu vendo umas notícias da atualidade na Veja, quem me incentivou a fazer isso foi o nosso saudoso Miguel Skeff, ela tem muitas notícias da atualidade, é isso mesmo, viu, Paulo de Paula, grande Miguel Skeff, cronista esportivo, deixou saudade, fez história em Anápolis e que nós lamentavelmente perdemos. Já tem uns 6 anos que o Miguel faleceu, né, PH? Por aí, né? Uns 5, 6 anos. Muito obrigado, viu, Paulo de Paula, inclusive pela lembrança aí. 8h54 agora, antes de fazer o intervalo do horário eleitoral, PH, eu preciso falar aqui sobre a avaliação negativa do STF. É uma outra instituição que tem perdido muita credibilidade perante a sociedade brasileira, porque o STF também parece que virou um comitê eleitoral, né? cada ministro atuando de maneira política, quando na realidade deveria atuar de forma estritamente técnica. Eu já disse aqui no programa, a função do STF, ele existe como a mais alta corte jurídica do país, é para tirar alguma dúvida na interpretação da nossa Constituição. Para isso que a gente tem 11 ministros, todos eles com um vasto conhecimento em direito, é um vasto conhecimento de vida, pessoas muito experientes que serviriam justamente para tirar essas dúvidas sobre a Constituição. Mas transformaram o STF num comitê político. Ali tem um lado que é Lula, tem um lado que é Bolsonaro, tem um lado que não quer ser ninguém e tal, mas sempre tem um lado político. Sempre tem um lado político. Resultado de tudo isso? Claro que a população foi perdendo a confiança na instituição. Né? Basta você dar uma checada em algumas pesquisas aqui. Tem uma pesquisa aqui do Datafolha. Avaliação negativa do STF chega a 47% e bate recorde. Olha só, 47% da população brasileira não acredita mais no STF. E essa é uma outra luta da sociedade brasileira. Conseguir implementar as reformas necessárias para modificar, inclusive, a maneira de se escolher ministros para o Supremo Tribunal Federal. Porque não deixa de ter, assim, um critério político. Porque para você chegar ao STF, você tem que passar por uma sabatina lá no Senado. E o Senado é diretamente interessado. Tem um monte de senador lá com processo no STF. Como é que você vai colocar lá no STF quem de repente vai julgar o teu processo mais adiante? Então tá errado isso. Essa maneira de se escolher ministro do STF tem que ser modificada. E parece que já há uma consciência na sociedade brasileira que isso precisa acontecer. E a gente espera que, passando esse período eleitoral agora, a gente faça um debate necessário e consistente a respeito da situação do STF. O país precisa ter segurança jurídica, precisa ter um norte, e esse norte, esse rumo, ele é dado pelo STF, a mais alta corte jurídica desse país. Eu falo isso, sabe por quê? Porque o poder judiciário hoje, infelizmente, está profundamente desmoralizado. É um poder que recebe, em que os seus profissionais recebem altíssimos salários, completamente fora da realidade brasileira. É volta e meia você dá de cara com operações da polícia, prendendo juiz, desembargador, qual é a acusação, venda de sentença, ou seja, quando a justiça precisa ser feita de maneira isenta, baseada exclusivamente na lei, na legislação que a gente tem, aí entra lá o desembargador, entra o juiz vendendo sentença com seus esquemas criminosos. Então isso precisa mudar. É uma luta que a sociedade brasileira precisa enfrentar, mas e fazer de maneira muito positiva. A partir do instante que a gente tiver um STF funcionando direitinho, você pode estar certo que esse país vai caminhar. Além, claro, da reforma do STF, uma reforma política, uma reforma eleitoral, esse fundão eleitoral, ou faça a distribuição correta, ou vamos acabar com essa porcaria também. É todo ano, toda campanha eleitoral. São 5 bilhões de reais que a gente torra em campanha eleitoral para enriquecer uma meia dúzia de espertalhão que tem aí, né? Ou esse dinheiro vai servir? Eu já falei que eu sou a favor do financiamento público de campanha. Tem problema não. Mas o dinheiro tem que chegar de maneira igual para todo mundo. Né? Esse dinheiro do fundão que está chegando aí só para os caciques políticos, os donos dos partidos, para fazer o que eles bem entendem com o dinheiro.

0: né? Esse dinheiro do fundão que tá chegando aí só pros caciques políticos, os donos dos partidos, para fazer o que eles bem entendem com o dinheiro, ou distribuir para todo mundo, então acaba com essa porcaria desse fundão logo também. Né? Porque só tá servindo para enriquecer uma meia dúzia. A gente não pode admitir que isso continue acontecendo. Então, para finalizar aqui sobre essa questão do STF, avaliação negativa do Supremo Tribunal Federal alcançou o maior patamar já registrado pelo Datafolha. Segundo pesquisa que foi divulgada no último sábado, 47% dos brasileiros consideram ruim ou péssimo o trabalho dos ministros lá do STF. 47% é muito. Em maio, esse percentual era de 40%. O resultado atual é o mais alto desde o início da série histórica do Instituto, que começou lá atrás, em 2019. A avaliação positiva, olha só, tem 47% de avaliação negativa, né? Agora, a avaliação positiva, aqueles que entendem que o STF serve para alguma coisa, foi de apenas 18%. Mesmo patamar de dezembro de 2019, que até então representava o menor índice da série. Outros 31% consideram o trabalho dos ministros regular, enquanto 4% não souberam responder. Com isso, a diferença entre a avaliação negativa e a positiva do STF chegou a 29 pontos percentuais. É, de 18 pontos positivos para 47 negativos, a diferença é de 29 pontos percentuais. É muito triste, né? Você ter uma instituição muito importante que deveria representar o equilíbrio, inclusive do Poder Judiciário, estamos nessa situação lá, né? No STF. É que muita gente, e vai pro STF, ah, então eu não acredito mais não. Ah, não, vai sentar em cima, vai travar, vai tudo. Então, quer dizer, não pode ser assim. É, o STF tem que dar uma resposta para a sociedade brasileira. Então vamos fazer o seguinte: passar a eleição e vamos discutir uma reforma séria no STF. Aposentar aquela velha arada lá, né? Fazer uma composição, definir um modelo de escolha que seja o mais justo possível. Né? As cabeças pensantes da sociedade brasileira precisam se debruçar e trabalhar nesse projeto de renovação do STF. Aí eu acho que a coisa começa a melhorar. Inclusive eleger e escolher ministros lá sem comprometimento com esse meio político. Tem que ser fora do meio político. É, ministro do STF tem que ser igual antigamente. É, o pessoal não podia nem pertencer a partido político, sabia, PH? Militar não podia pertencer a partido político, juiz não podia, muita gente não podia. Hoje misturou tudo. E esses interesses aí que tem atrapalhado muito, especialmente lá no STF. Pontualmente 9 horas, temos que fazer um intervalo, né, PH? De novo, o horário eleitoral, sai daí não, porque daqui a pouco a gente volta. Tem muito mais ainda hoje aqui no Rádio Debate pra você.
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4: Hora certa. Em Anápolis, 9:06 agora. De volta aqui com o Rádio Debate, o seu espaço livre e democrático do jornalismo anapolino. Anote aí o telefone, o que é o WhatsApp aqui da produção do programa, para você participar com a gente, para você encaminhar a sua mensagem de texto, a sua mensagem de voz, porque meu amigo Paulo Henrique Mendes, o PH, tá ali prontinho para te atender. E nos ajude a levar adiante aquele projeto de construir uma cidade melhor para todos nós. Porque nós, anapolinos, nós merecemos, mas acima de tudo precisamos viver numa cidade cada vez melhor, onde o serviço público funcione verdadeiramente para a população. Que você chegue no hospital público, você seja atendido decentemente. Que você vá procurar uma vaga na escola para o seu filho, para o seu neto, que você encontre essa vaga. E numa escola com um ensino decente, que vai contribuir muito na vida das pessoas. É esta cidade que nós precisamos, que nós desejamos. É que você vai caminhar pelas ruas da cidade, você vai trafegar pelas ruas da cidade, ela esteja em boas condições. Que você não fique por aí trafegando, andando por ruas escuras e esburacadas. Ou seja, as opções de lazer, por exemplo, a revitalização dos nossos parques, aqueles locais onde a população precisa frequentar. É esta cidade que nós desejamos, mas que acima de tudo nós precisamos. E isso só vai ser construído, sabe de que maneira? A população ajudando, né? Claro, quando a população se interessar pelo problema, vai ser mais fácil de resolver. Então você anote aí, por favor, o telefone, para você encaminhar a sua mensagem aqui pra gente. É o 96-000-5177.
5: É a pita!
4: 96-000-5177. E você também pode nos acompanhar e participar lá pelas redes sociais. Nós estamos também lá no Instagram e também no YouTube. Agora 9:08, tá na hora da gente ir a Brasília. Semana reta final também de eleições, ambiente político bastante movimentado, os bastidores, é muita conversa, muitos acordos, muitos acertos, enfim, a política toma conta do Brasil nessa reta final das eleições. E quem é que tá por lá acompanhando tudo, hein, PH?
6: Carlos Nascimento.
4: Bom dia para você, repórter Carlos Nascimento.
7: Bom dia, Cândido Filho, bom dia, ouvintes do Rádio Debate. Estamos falando direto de Brasília. Ontem foi o dia mais quente, meu caro Cândido Filho. 35 graus, umidade de 25%, clima quente e seco. E hoje o dia promete. Muito calor, muito quente. Esperamos que venha a chuva na capital de todos os brasileiros. Clima realmente atípico em Brasília. Supremo Tribunal Federal. Continua o impasse. André Mendonça, Fux, Zanin, Alexandre de Moraes, o impasse e Flávio Dino. Toda a situação agora envolvendo a Nossa Senhora da Abadia. Lamentável. A Nossa Senhora da Aparecida, a padroeira do Brasil. Por que esse impasse? Envolver religião na campanha política. É um vai e vem, um estique e puxa, uma briga de rato no Supremo Tribunal Federal. O caso Alexandre Moraes e André Mendonça, o presidente Luiz Edson Fachin adiou para depois do segundo turno, para novembro. Vamos ver se vai resolver essa situação nessa crise intensa no Supremo Tribunal Federal. Congresso Nacional já recebeu a medida provisória que acaba com as bets. Há um impasse. Hoje deverá ter uma reunião com técnicos do Ministério dos Esportes, Ministério do Planejamento, Ministério da Fazenda e representantes da Associação dos Clubes de Futebol. Por que tanto interesse nas bets no Brasil? É a solução para o futebol brasileiro? Essa internacionalização e a criação de SAPs, o clube ganha alguma coisa com isso? Fica a pergunta. E por que essa adrenalina, não só nas bets, mas também no Tigrinho? É bom ser analisado com carinho essa situação. A reunião deve ser na próxima semana e o governo deve ter uma contrapartida, como foi o Profut, o então deputado Jovair Arantes, do estado de Goiás. Hoje, a expectativa é de ter um repasse de 5,3 bilhões para apoio ao esporte. Formar a base, dar oportunidade a um jovem do Grêmio Anápolis, do Anápolis, da Anapolina, o futebol amador, o esporte amador, qual é a proposta desse incentivo do governo ao esporte brasileiro? É bom analisar e ver com calma a questão do Tigrinho e das betes no Brasil. Comissão analisa a PEC da segurança pública, é a criação para o combate ao crime organizado, às milícias e o narcotráfico. Mas isso só deve ser votado depois do primeiro turno, que acontece no dia 4 de outubro. No próximo domingo, meu caro Cândido Filho, o Tribunal Superior Eleitoral, é bom você ficar atento e acessar o e-título para facilitar a sua situação. Digita o seu CPF, a sua identidade, e você vai ver a sua situação. Vote, exerça a democracia. Para encerrar, o senador Vanderlan Cardoso, do PSD de Goiás, meu caro Cândido Filho, apresentou uma proposta de criação do Hospital do Câncer no entorno de Brasília. Essa é uma boa iniciativa, porque hoje Goiás tem atendimento na Santa Casa de Anápolis, tem atendimento em Goiânia, Rio Verde, Catalão, e muitas pessoas vão até Barretos para o tratamento do câncer. Essa iniciativa do senador Vanderlan Cardoso, o Hospital do Câncer no entorno de Brasília. São essas as informações, direto de Brasília, para o Rádio Debate, Carlos Nascimento.
4: Maravilha, às 9h13, esta movimentação sempre muito importante desde Brasília, do repórter Carlos Nascimento. Rapaz, esse aí vasculha aqueles corredores do poder, vai em tudo quanto é gabinete no Congresso Nacional, sempre em busca de uma boa informação para trazer sempre em primeiríssima mão aqui para o ouvinte do Rádio Debate da Nova FM. Mais uma vez, parabéns por esse trabalho que você faz aí em Brasília, viu? Grande e competente Carlos Nascimento. E a crônica do dia, será o que nos diz nesta manhã de terça-feira o nosso Genésio Araújo Júnior? Será que a pauta continua sendo política? Vamos saber agora. Diz aí, Genésio.
5: Faltam 5 dias para as eleições nacionais e presidenciais. Uma das poucas coisas que ficaram claras ao respeitável público é que eleição não é corrida de 100 metros, mas uma maratona cheia de obstáculos, e que não adianta ganhar no primeiro tempo, pois o que vale é gol nos minutos finais. Lula começou o jogo pensando que enfrentava só uma sombra. Os números do baixo desemprego e a redução do IR pareciam lhe bastar. Se deu mal, a sombra do antipetismo cresceu. Bocado comido, bocado esquecido, veio o Dark Horse e a sombra diminuiu. Flávio Bolsonaro surgiu além da sombra e outra turma apareceu, especialmente Augusto Cury e Renan Santos. A crise do STF pareceu uma bala de prata que iria matar o sapo barbudo. Mas Flávio Bolsonaro não era mais que a sombra. Não encantava nem os ricos que desejam ver Lula aposentado. A reta final mostra as mulheres voltando para Lula, assim como os pobres, a caneta presidencial fazendo efeito e uma inusitada disputa entre católicos e evangélicos. O jogo pode ter uma prorrogação, ainda pode ter gol de mão e não vai ter VAR. Foi Genésio Araújo Júnior, de Brasília.
4: Maravilha, às 9h15, então, esta crônica do dia do nosso Genésio Araújo Júnior. Deixa eu abraçar aqui meu amigo Ronaldo Ferreira, é isso, pegar, tá ali nos acompanhando e encaminhando aqui as suas mensagens pelo WhatsApp. Bom dia, Candinho, PH e Roger Fernais e a todos os ouvintes do Rádio Debate da Nova FM. É, tá aqui, eu, só pra lembrar, né, Candinho, esse pessoal aí, né, sempre muito nervosos e tal, você falando agora há pouco daquele pastor que acabou quebrando, né, chutando a imagem de Nossa Senhora Aparecida. É verdade, não adianta o pessoal falar que é fake news e o Ronaldo, que é aquela velha história, que esse pessoal é como pessoal. Essa orientação, inclusive, está sendo repassada também pelo pessoal da Justiça Eleitoral. Gente, como nós vamos votar para presidente e tal, o que que você vai fazer? Você vai pegar o cargo, né, e colocar lá o número que você quer votar e fazer a colinha, né, pegar, colocar num papel. Ou então, se você quiser levar o santinho de cada candidato para dentro da sessão, para onde você vai votar, também não tem problema nenhum. Você chega lá, né, de frente para a urna, você vai saber em quem exatamente você vai votar. É para poder facilitar e para você não correr o risco também e de repente votar enganado. Nossa, eu pensei que ia votar no fulano, votei no ciclano e tal. Então você leva a sua colinha, a legislação permite isso, vai facilitar muito o seu trabalho, porque eu sei que você guardar 6 números na cabeça vai ser muito difícil. Então faça a colinha, aproveite bem o seu voto, pense bem para não fazer besteira, porque voto é coisa muito séria, tá bom? Eu acho que vai dar tudo certo, né, PH? 9h19 agora, vamos embora pro intervalo, pegar, porque tem um horário eleitoral.

0: Porque voto é coisa muito séria, tá bom? Eu acho que vai dar tudo certo, né, PH? 9:19 agora, vamos embora pro intervalo, PH, porque tem um horário eleitoral também, e daqui a pouco a gente volta. Inclusive com a participação, com as análises do nosso comentarista de política, o nosso Roger Fernandes, estará dentro de instantes com a gente aqui. Portanto, não saia daí, porque daqui a pouco a gente volta. Tem muito mais ainda hoje aqui no Rádio Debate para você.
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3: Hora certa. 9:22 agora. De volta aqui com o Rádio Debate, o seu espaço livre e democrático do jornalismo anapolino. Agradecendo a grande

0: grande audiência lá pelo YouTube, pelo Instagram também, mas muito obrigado mesmo de coração à audiência que vocês têm proporcionado a esse programa. Um programa que se propõe a discutir, a debater Anápolis. Nós queremos construir uma cidade melhor para todos nós. Para isso, a gente precisa ter uma política de qualidade, com lideranças verdadeiramente comprometidas com o bem da cidade, com o desenvolvimento, com a qualidade de vida das pessoas que moram aqui. Esse é o nosso propósito. E Anápolis tem condições para isso. Essa cidade pode ser muito melhor, pode oferecer muito mais para a sua população. Basta ela ser bem administrada, porque recursos a cidade tem, é uma cidade rica, tem um orçamento superior a 2,5 bilhões de reais por ano. Então, é uma montanha de dinheiro, é uma fortuna que deve ser investida no bem-estar da população. Essa é a nossa cobrança de todos os dias aqui no Rádio Debate da Nova FM. Então, você vai anotar aí agora o telefone, que é o WhatsApp, para você encaminhar a sua mensagem e participar aqui com a gente, dar a sua contribuição nessa discussão, nesse debate que a gente faz todos os dias aqui. Meu amigo Paulo Henrique Mendes, o PH, produtor do programa, tá ali, ó, esperando pela sua participação. Então anote aí, é o 96-000-5177.
1: Repita!
0: 96-000-5177. E você pode participar e nos acompanhar também lá pelas redes sociais. Nós estamos no Instagram e também no YouTube. E adivinha quem chegou? Quem é que tá na área, PH? Rapaz, ele tá com a língua afiada hoje. Vai sair muita coisa aqui, viu, PH? Quem é que chegou mesmo, PH? Quem é que
2: chegou? Roger Fernandes. O fera da comunicação. Fera.
0: Não, você percebeu o rosnado? É o... Rapaz, esse é rosnado pra mais de metro. Meu amigo Roger Fernandes, analista de política aqui do Rádio Debate da Nova FM. Bom dia, tá tudo bem com o senhor?
3: Graças a Deus, tudo bem, Cândido, muito obrigado, bom dia a você, Paulo Henrique Mendes,
0: ainda
3: folgo ainda em vê-lo em vida, né, espero ainda vê-lo ainda até, pelo menos tempo. Até o Natal, né?
0: É, por muito tempo.
3: É, do jeito que o senhor vai aí, não chega no Natal não, o senhor não trata de ir no médico não, só pra ver.
0: Ele disse que quer participar da colheita jabuticaba esse ano ainda.
3: É, mas se não for o médico, não...
0: É, não
3: participa, não? Vai colher jabuticaba só se for pela raiz da jabuticabeira.
0: Raiz?
3: É, não se cuida não, Paulinho. Cândido, mas tudo bem com o senhor, Cândido?
0: Graças a Deus, comigo sempre, tudo em paz, tudo em ordem, né? Preocupado só porque nós entramos na reta final de uma campanha eleitoral. A discussão está muito radicalizada, tem muito esquema sendo descoberto aí. Mas eu queria abordar com você, Roger, o primeiro assunto aqui, sobre a definição, a escolha da herdeira do espólio eleitoral, digamos assim, do deputado Hamilton Filho, que nós perdemos, né, no final de semana. E ficou aí aquela preocupação, né, aquela decisão de ter que ocupar o lugar dele lá na chapa de deputados estaduais do MDB. E durante o dia de ontem, várias reuniões, muitas conversas, bastidores agitadíssimos e tal, mas ali no começo da noite foi revelado o nome que vai herdar esse espólio eleitoral do Hamilton Filho, do Hamiltinho. Vai ser a viúva dele, a Ana Carolina Guimarães. É uma pessoa que participava da política, conhece muito ali dos bastidores e tal, mas nunca se envolveu diretamente. Para você, alguma surpresa essa escolha ou não?
3: Ô Candinho, assim, primeiro o que a gente já comentava nos bastidores, o Candinho, eu não me sinto muito confortável com esse tipo de situação.
0: É, né, cê?
3: Assim, eu não acho, sei lá, muito correto, embora seja legal.
0: É.
3: Tá, assim, eu agora mesmo vim pra rádio aqui, eu tava passando ali antes das 7 horas.
0: É.
3: Já o pessoal colocando aqui os banners do Hamilton Filho, com a imagem do Hamilton Filho.
0: Você olhou para aquilo ali, sim,
3: ficou. Eu não acho muito legal, né? A pessoa já não está mais entre nós.
0: É, mas
3: apareceu, você tá explorando a imagem dela em detrimento de uma outra pessoa. Quer dizer, você tá enganando o eleitor de certa forma, porque a pessoa vai ali como se estivesse votando no Hamilton e, na verdade, quem
0: tá
3: pode ser eleito
0: pessoa,
3: é uma outra pessoa, quem tá pegando os votos. Mas agora, sim, isso é um sentimento meu.
0: É, agora, Rocha, eu falei, até para contribuir com o seu comentário, é o seguinte, falando a respeito do prazo, o pessoal, gente, nem enterrou o defunto direito, já tá falando de política, tá escolhendo substituto e tal, mas também a legislação, ela dá um prazo de apenas 10 dias, e se fosse aguardar esse prazo, já teria acabado a eleição, só por aí não justifica.
3: Não, eu tô falando, tô falando, eu, meu sentimento, eu não acho, eu não me sinto confortável, mas entendo que lá tem os correligionários, tem aqueles assessores, pessoal que precisa do emprego. né? Porque tem muita gente, ela é a grande maioria que tá lá porque precisa do emprego.
0: Envolvida nesse
3: alguns
0: processo,
3: não, né? Alguns é um bico, é um dinheiro a mais que entra, mas muitos precisam do emprego, né? A manutenção, é lógico que muitos dos votos que o Hamilton teria, né, já não vai ter mais.
0: É.
3: Né, muita gente já procurou outro
0: caminhos, lugar,
3: né? Já se aninhou em outros ninhos aí, isso é natural, né? Principalmente, eu acredito, nas cidades em voto com o Hamilton tinha lá os seus votos.
0: Aliás, viu, Roger, eu falava sobre isso aqui, mas agora, Candinha, expectativa, você acha que ela, a Anne Caroline, vai ter a mesma votação que o Hamilton Filho teria? Acho que não. E a principal dificuldade, Roger, é aí que eu quero contribuir com o que você estava falando já, que o Hamilton tinha grupos políticos montados de apoio à candidatura dele em pelo menos 50 municípios de Goiás. Sim. Muitos desses grupos, né, formados com apoio de prefeitos que tinham uma relação política com o Hamilton Filho. Quer dizer, e essas bases, de uma maneira ou de outra, algumas vão sofrer algumas modificações.
3: Ô, Cadinho, foi um ataque geral dessas bases aí no final de semana, domingo, sábado mesmo, já tinha muita gente correndo atrás, entrando em contato, domingo, então, foi uma loucura, né? E com certeza.
0: Nesses locais vai diminuir a votação,
3: com certeza um ou outro deputado aí, ou algum candidato, deve ter conseguido trazer alguém para o seu lado. Aqui em Anápolis, as pessoas, aquelas que não são diretamente ligadas, que não estão no gabinete, que apenas são apoiadores, alguns também já dispersaram, já foram para já apoiar outro candidato. Né? Então é normal, é natural que vai se perder votos. Né? Não tem como, isso aí é a coisa mais natural. Não sei se vai ter a votação suficiente para ser eleita, no caso, a Anne Caroline. Outra coisa, né, Candice? Saiu da família. Né? Não é o sangue.
0: Tá? Não é de sangue, mas tá de qualquer maneira dentro da
3: agora,
0: família, não,
3: né?
0: Roger?
3: Não, não tá não, Candinho. É na hora, já não tem mais.
0: É aquela história, se conquista um mandato e dá o grito de liberdade.
3: Assim, é na hora, tá certo, tem a ligação ali com os netos, mas assim, é diferente.
0: É.
3: Não é o sangue.
0: É.
3: Entendeu? Daqui a 3 meses, daqui a 4, daqui a 6 meses, sei lá, daqui a 1 ano, a gente vai ver como é que a situação tá, né?
0: Claro que ninguém imagina, de repente, uma morte súbita, como foi a do Hamilton, né? Um acidente de trânsito, uma coisa totalmente inesperada e tal, mas é aquela velha história, né? Por exemplo, se a irmã dele, a Andréa Rezende, estivesse no MDB.
3: Sim.
0: Não tenho nenhuma dúvida que seria ela o nome.
3: Aí é sangue.
0: Aí é sangue. Como o próprio pai, o Hamilton, né? O Hamilton pai, se tivesse também filiado no MDB, com certeza.
3: Ou a mãe, né? Que o pessoal falava.
0: A própria mãe, justamente. Sim. Mas eles escolheram esse outro caminho. Eu concordo com você. É família, mas não é sangue.
3: Não, viu, Candinho? Pelas informações que nós temos, aí foi o dia inteiro de debate, né?
0: Foi o dia inteiro.
3: Começou ontem cedo, então não foi uma escolha assim tão cordata, né?
0: Com certeza o prefeito Márcio Corrêa teve uma participação fundamental, até pela ligação dele com o Hamilton Filho, que pertencia ao MDB, embora o prefeito seja do PL, mas o MDB, que é
3: salada,
0: Daniel Vilela, que é o governador, muito ligado ao Márcio Corrêa, e com certeza teve uma palavra também decisiva nessa escolha. Enfim, o que o pessoal gastou de saliva ontem é uma grandeza, viu?
3: No caso da nora do Hamilton, da ex-esposa da viúva aí, com o lado do Márcio Corrêa também, familiar, é muito forte também, segundo as informações. Quer dizer, vamos ver no que dá, né, Candinho? Primeira coisa, eles trabalharam intensamente para poderem eleger a Anne Caroline. Depois ver como é que fica, né?
0: Você acha que está em dúvida a eleição dela? Porque é claro que ela não vai ter a mesma votação do Hamilton. Você acha que tem alguma dúvida em relação à eleição dela?
3: Sim, eles vão ter que
0: trabalhar. Porque o Hamilton era colocado no time daqueles que tinham uma eleição garantida.
3: Sim.
0: Com essa substituição agora, você tem alguma dúvida?
3: Muitos votos não serão mais conquistados. Daqueles vai se perder muito voto.
0: Isso.
3: Agora vai se perder uma votação que seria expressiva no sentido de ela não conseguir ser eleita, isso eu não sei, Candinho.
0: Agora vai depender muito também do trabalho que agora a coordenação da campanha da Anne Caroline vai fazer nesses municípios onde o Hamilton o tempo é pouco, só tem essa semana mesmo para poder fazer esse trabalho, né? Eu acho que você que vai ter que dividir o trabalho, concentrar uma parte das atenções aqui em Anápolis, onde é o foco da campanha, e você ter representantes nesses locais, nesses municípios onde o Hamilton tinha uma relação muito boa com os prefeitos, com as lideranças, e onde ele teria muitos votos, que a gente não sabe se vai acontecer agora, né?
3: Nem na urna vai aparecer o nome dela.
0: Não vai aparecer
3: o nome do Hamilton. Nesse sentido que eu não me sinto confortável. Você vê os bandos, vê o material de campanha, tudo com o nome do Hamilton. Né? Quer dizer, não vai ter um trabalho com o nome dela. Vai ter um trabalho com o nome do Hamilton. Para os votos irem para ela. Nesse sentido que eu não me sinto confortável em relação a isso, sabe? Acho que não é muito legal. Tem muita gente aí que que tá botando ali. Então vamos aproveitar a comoção das pessoas naturalmente, e muita gente que vai botar no Hamilton para eleger, quem sabe, a Ana Carolina. Mas faz parte do jogo, Candinho. Faz parte do jogo, isso aí é legal. É vida que segue.
0: Olha ali a opinião do Dercino, meu amigo Dercino, participando como sempre do programa. Muito obrigado, viu, Dercino, pela audiência todos os dias aqui. Tá dizendo ali o Dercino, nada contra ela, mas acho que o Anapolino devia dar seu voto para outro Anapolino com chance de ser eleito. Tem muita gente aí adotando isso.
3: Pelo menos no início a gente sabe que não vai ser dela, né, o Candinho? Ela não é assim, aquela política, disputar voto nem nada.
0: Mas, ô Rocha, mas em ela
3: sendo apenas colocada lá.
0: Mas em ela sendo eleito, mas cedo ou mais tarde ela vai dar o grito de liberdade dela.
3: É isso que eu tô falando.
0: Porque ninguém aguenta, ninguém suporta ser monitorado, ser tutelado o tempo inteiro.
3: É isso que eu tô falando, ela não é sangue.
0: Não é?
3: Ela não tem aquela obrigação com a família. Ela tem a família dela. A ligação que ela tem são os netos. Mas os netos, ainda mais que ela vai ter um poder nas mãos se ela ganhar, vai ter um salário muito bom. Quer dizer, daqui a pouco quem tá mandando é... Ô, Candinho, tem uma frase que eu ouvi há muito tempo atrás, que é uma das coisas mais corretas que eu já ouvi em relação à política. Quem tem mandato, manda. Quem não tem, pede.
0: Pede, isso.
3: Quem vai ter mandato é ela.
0: É ela.
3: Não é o Hamilton, por exemplo.
0: Roger, e outra coisa, a partir do mandato ela vai procurar cavar o seu próprio espaço ali, vai ter o grupo dela. Isso é normal, é natural.
3: Ela é simpática a todos que trabalham lá com o Hamilton, por exemplo? Será que ela gosta de todo mundo? Será que ela se dá bem com todo mundo? Será que ela aceita todo mundo? Ela não tem um pessoal do lado dela? Às vezes ela tem as pessoas do lado dela.
0: Justamente.
3: E tem ali a família dela também, que vai estar influenciando ali, mas vamos ter que aguardar. Primeira coisa, vamos ver se ela vai ser eleita. Depois, daqui uns meses, a gente vê como é que fica, né?
0: Agora, aquela colocação que o Dercino fez ali, mas já temos outros candidatos anapolinos aqui, não sei o quê. Você acha que desses candidatos nossos daqui e tal, alguém vai, de repente, se beneficiar dessa situação eleitoral? De repente, daquele monte de votos que a Hamilton ia ter, será que, de repente, alguns votos desses aí serão direcionados para outras candidaturas?
3: Alguns,
0: será que alguém vai tirar proveito disso,
3: Rocha?
0: Alguns sim,
3: Cadinho. Não sei se serão em número suficiente, mas você sabe que voto, né? Qualquer voto faz diferença. Nós já tivemos aí candidatos aí que perderam por um voto.
0: Isso.
3: Então, assim, muito é o que eu tô te falando. O final de semana, já no sábado, a corrida atrás de pessoas que estavam ao lado do Hamilton já estava intensa. No domingo, então, foi uma festa, né? Nos bastidores, não foi só fora aqui nas cidades onde o Hamilton tinha lá a sua ingerência, não. Aqui dentro de Anápolis mesmo, pessoas já começaram a contactar aqueles que estavam apoiando, principalmente aqueles que não são funcionários. Você tá apoiando o Hamilton não tá mais aqui, vem aqui pro meu lado, eu te ofereço isso, ou vem aqui, não sei o quê, não sei o quê. Isso aí girou na cidade.
0: É aquela história do rei morto, rei posto?
3: Rei morto, rei posto, e quem tá aí na luta, aí tá na briga, foi atrás. É política, infelizmente, a gente não tem tempo para isso. Tanto é que a própria família, pra falar a verdade, ela já estava correndo já desde manhã, antes do velório.
0: E outra coisa, em política sempre prevalece isso, em política não há vácuo de poder.
3: Goiânia,
0: grande Marcão.
3: Minha irmã, a Meire lá em Belo Horizonte, tanta gente que está aí conosco, nos acompanhando. Política é isso, o Candinho, política não tem coração.
0: Tem
3: espaços que faleceram durante campanhas, de parentes de candidatos que faleceram durante a campanha. É um exemplo lá, o Cleitinho lá em Minas. Não queria, porque o irmão dele morreu, mas daqui a pouco ele já estava lá e é candidato.
0: E tá liderando as pesquisas.
3: E nem falando do irmão mais.
0: Justamente, o Cleitinho tem essa situação mesmo, perdeu o irmão 15 dias antes de aceitar ser candidato ao governo lá de Minas Gerais.
3: E se recusou antes, que não ia ser, porque não tinha cabeça, porque o irmão dele tinha morrido, que ele não dava conta, aí no outro dia ele já tinha aceitado.
0: Aliás, em Minas, algumas situações interessantes, por exemplo, o Aécio Neves dizia que não ia mais ser candidato, já tinha encerrado a carreira política, não ia disputar a eleição, mais nada. Aí aconteceu alguma coisa por lá, que eu não sei exatamente o que, e ele aceitou, voltou a ser candidato, é candidato ao Senado e também está liderando as pesquisas. Acho que o charme é esse, então. É você primeiro recusar e depois lá na frente se aceita.
3: É isso que a gente estava falando, conversando mais cedo ali, em relação à esposa do Hamilton, Por enquanto, ela tá ali, tá ocupando um espaço, o vácuo, igual você falou. Aí depois, Candinho, que sentar na cadeira, se acaso ela for eleita, na hora que ela sentar lá, que ela assumir e passado alguns dias, que sentir o gosto do poder, aí que nós vamos saber a reação dela.

0: uns dias, que sentiu o gosto do poder, aí que nós vamos saber a reação dela, vamos saber realmente quem vai ser a deputada, caso seja eleita, Anne Carolina. Por enquanto, a gente sabe quem que é a viúva do Hamilton, cunhada da Andréia, nora do Hamilton. Daqui a pouco, ela sendo eleita, vai ser a deputada
1: Anne Carolina.
0: Aí é diferente.
1: É diferente. Roger, antes de ir para o intervalo, rapidamente aqui, eu quero ouvir uma opinião sua sobre uma tática dos bolsonaros de espalhar candidaturas pelo Brasil afora. Parece que não deu muito certo, não sabe por quê? Eu estava lendo alguma coisa agora pela manhã. Lá em Santa Catarina, o Carlos Bolsonaro, que era vereador no Rio de Janeiro, ele está em quarto lugar nas pesquisas. Parece que o projeto dele lá vai por água abaixo. E lá em Roraima, o Hélio Lopes, o Hélio Negão, ele faz questão de ser chamado assim. Por isso que eu falo esse nome aqui.
0: Ex-cunhado do Bolsonaro.
1: Pois é, então. Ele foi lá para Roraima para ser candidato também ao Senado, para formar a bancada bolsonarista lá no Senado. Rapaz, ele tem só 2% das intenções de votos. Quer dizer, a tática não deu muito certo, não, viu, Roger?
0: Não.
1: Deu certo, não.
0: Eu tô achando engraçado o Decino ali. Conheço homicídio, feminicídio. Agora o Rachadinha criou ovecídio.
1: O que é
0: novo
1: isso?
0: Novo crime depois de jogaram ovos nele lá em Goiânia.
1: Ovocídio? É, falei em Goiânia, jogaram. E lá, rapaz, ficou bravo, né? É, meu amigo, pra você ver.
0: Mas é uma coisa vida... assim que eu particularmente também não me sinto à vontade. Acho que não deveria, acho que cada um tem. Se você não gosta, se você não aceita aqui.
1: Respeita, pô, né, Roger?
0: Deixa lá, ele faz o movimento dele, faz o comício dele. Você não tem que ir lá.
1: Não tem.
0: Se você não é favorável a ele, você não tem que comparecer lá. Deixa que cada um faça o seu movimento.
1: É como nessa questão religiosa, é só você respeitar a manifestação do outro e vai correr tudo bem. Porque na vida é assim. Cada um tem a sua maneira de pensar, de agir. Porque você já pensou se o mundo fosse todo mundo igual também, o tanto que seria sem graça, não é? Então cada um

0: né? Pois é. Rapaz, o Brasil hoje pra empatar com a Austrália tá difícil, é só na bacia das almas, é triste, né? A seleção das bets, a CBF da jogatina, tá aí, ó, é o futuro do futebol brasileiro que você aí, como torcedor, fica aplaudindo. É bem feito pelo que tá acontecendo também. 9:40 agora, PH, vamos fazer o horário eleitoral? Saia daí não, porque daqui a pouco a gente volta, tem muito mais ainda hoje aqui no Rádio Debate pra você.
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1: Hora certa. Em Anápolis, 9:45. Pois é, e nós continuamos aqui no estúdio do Rádio Debate da Nova FM com o meu analista de política preferido.
2: Que é o único também.
1: Que é o Roger Fernandes. Nós estamos aqui tricotando sobre a política anapolina. E outra coisa, você eleitor tem que se lembrar direitinho. Domingo você tem que ir lá pra urna.
2: Tem que votar.
1: Ela tem que votar e vote direitinho. Aliás, Roger, a Justiça Eleitoral

0: Eleitoral está fazendo uma campanha que eu acho muito bacana, é porque a legislação permite, é você fazer a colinha, né?
1: Sim.
0: Porque serão seis votos, né?
1: Dois
0: para senador, mais presidente, governador.
1: E colocar na ordem certa. Nós temos um candidato isso. Nosso aqui da cidade, por exemplo, que está com uma colinha na cidade aí completamente equivocada.
0: É?
1: Tá, é candidato numa posição diferente.
0: O primeiro é deputado federal, né?
1: Depois o estadual e depois os senadores. O dele tá ao contrário e só tem um senador.
0: Tem dois, tem que explicar direitinho.
1: Nossa, pro pessoal. Tá com a colinha errada, ele
0: aliás,
1: tá sendo distribuída na cidade.
0: Avisar aqui pro eleitor. Por exemplo, no senador você vai dar o primeiro voto, aí não vai passar pro cargo seguinte, não. Vai repetir, vai voltar para senador. Não é problema, daqui a pouquinho o pessoal está denunciando em problema na urna eletrônica, não é porque o sistema é esse mesmo, como são dois votos para o senador, você vai votar em um senador, quando você concluir esse voto, a máquina vai te apresentar um outro voto para senador.
1: Uma opção para você votar em outro senador.
0: Justamente, então...
1: Não é que você vai votar os dois no AB não, você vota no primeiro, confirma. Isso. Abre o espaço para você votar em outro senador, aí confirma, depois você vai para governador, para depois para presidente.
0: Aliás, eu achei bacana, né, essa preocupação aí, ensinar o pessoal direitinho, porque é muito número pro pessoal guardar na cabeça também, né, Rocha?
1: É muito número, Candinho. Outra coisa também, não adianta você ficar aí contestando, achando que isso tá ruim, que aquilo tá coisa e não ir votar. Se você quer mudança, vá lá e vote, ou você ir votar e anular o seu voto.
0: Pra depois não ficar aquela situação que eu sempre falo aqui, fica ligando aqui na rádio. Não tô satisfeito com isso, não tô satisfeito com aquilo. A hora da gente resolver problema é de eleger pessoas comprometidas verdadeiramente com políticas públicas que cheguem para a população é agora.
1: É a única hora que o eleitor verdadeiramente tem condições de mudar alguma coisa.
0: Ô, PH, arruma aquele promotor para nós fazendo favor lá de Imperatriz, o Sandro Bíscaro. Que, aliás, tem que colocar aqui lá mais vezes essa semana para ver se entra na sua cabeça como é que funciona a eleição. A gente já teve N oportunidades, né, de construir um país melhor. E toda eleição a gente perde essa oportunidade porque as pessoas não estão nem aí para ser mais racionais. Apenas acaba sendo emocionais. Ah, vou votar no fulano. Ele é tão bonitinho, ele é tão legalzinho e tal. Não é assim que a gente tem que escolher candidato, não. A gente tem que escolher candidato pelo conteúdo, né?
1: Eu, por exemplo,
0: já ganhei muita eleição por causa do meu penteado de cabelo, entendeu? Quando eu penteava o cabelo de ladinho aqui assim e tal, né? Então você não vai escolher candidato por causa do corte de cabelo dele, não.
1: Ou porque você vai escolher isso porque você não gosta daquele.
0: Então tenha consciência, tenha paciência na hora de votar. Vamos ouvir, preste atenção no conselho, Roger, desse promotor eleitoral. Lá de Imperatriz, lá no Maranhão, nos dando uma lição de cidadania e como a gente deve participar de uma eleição. O nome dele é Sandro Bíscaro. Coloca aí, por favor, PH. Ele não quer falar não,
2: PH? Então agora é a hora de você definir os seus políticos futuros, tá? O voto que você vende por R$200, R$100, um milheiro de tijolo, telha, água, ele vai lhe custar o quê? Falta de esgoto, falta de água, falta de creche, falta de hospital, falta de médico. Então não venha bater aqui as portas do Ministério Público às 4 horas da manhã pedindo UTI para sua mãe que está infartada, para o seu filho que está todo quebrado, que caiu de moto, quando você vendeu o seu voto. Voto não tem preço, tem consequência. Vote em quem você quiser. Mas saiba que é das decisões políticas que saem os maiores direitos da pessoa humana. Então, esse é o momento de você saber quem vota. Você não está aí votando alguém para ser seu amigo, seu namorado, alguém simpático, queridinho, não é isso aí. Vote em alguém bem sucedido, alguém correto. E você sabe quem é correto e quem não é. O sujeito tem uma vida toda bagunçada na prefeitura, na Câmara de Vereadores, não vai ser igual, não vai ser diferente. Outra coisa, o vereador é para fiscalizar o prefeito. O que que você espera de um vereador que compra o seu voto? Você acha que ele vai fiscalizar o prefeito? Não, ele vai ser comprado, vai se vender pro prefeito também. Então, pessoal, voto não tem preço, tem consequência. Vote com responsabilidade, vote em quem você quiser, mas a hora é agora. O sujeito tá dando barro, nunca deu, tá dando consulta, tá dando asfalto. Vai faltar isso depois para você. Tá? É só agora, em véspera de eleição. Tome cuidado com isso e faça um bom crivo. Não adianta nós, da Justiça Eleitoral, organizarmos um banquete lindo e maravilhoso, uma festa da democracia, se você vai entrar com prostituição e droga no bolso. Não adianta dizer que a urna... Não. A fraude está muitas vezes é na consciência do cidadão. Portanto, a hora de eleger o seu prefeito, o seu vereador, é agora. Depois, não vem falar que... Cadê o Ministério? O Ministério Público não julga boas e más gestões. Quem julga a gestão é você. O sistema de justiça é bombeiro. E é muito difícil afastar um prefeito, um vereador corrupto. E até tem que ser assim. Porque imagina, o sujeito tem 50, 100 mil votos, aí vai chegar um promotor e o juiz afastar, é muito difícil. Portanto, a responsabilidade é sua. Não transfira essa responsabilidade para ninguém, ela é só sua. Voto não tem preço, tem consequência.
0: Pois é, senhor Roger Fernandes, às 9:51, voto não tem preço, tem consequência. Será quando é que o brasileiro vai aprender isso, hein, Roger?
1: Ô, Candinho, uma outra coisa tem que
0: ser... É uma aula de cidadania essa aí,
1: hein?
0: É
1: uma coisa que tem que se aproveitar do que ele fala, é que você vota em quem você quer, mas tenha consciência de quem você vai votar, se essa pessoa vai conseguir
0: isso,
1: realizar aquilo que você precisa, você enquanto cidadão. Sabe por quê, Candinho?
0: Ah.
1: A compra do voto, ela não acontece só na hora da eleição, não.
0: Não, é um processo.
1: É um processo. Por exemplo, o pessoal vem durante o tempo fornecendo cestas básicas para algumas pessoas. Fora do período eleitoral, ela vem lá, por exemplo... colocando um padrão na casa de uma pessoa que não tem a condição, arrumando algumas consultas para a pessoa.
0: Pagando uma passagem aqui.
1: Pagando uma coisa aqui, outra ali. Então, isso é um processo que vem no decorrer do tempo, né? E isso vem a cobrança depois. A pessoa às vezes começa a fazer sem mostrar a sua intenção, mas lá na frente ela cobra. Eu fiz aquele negócio para você lá atrás. Então, não é só com aquele dinheiro que é pago ali na hora, que a gente sabe que parece que virou uma prática no Brasil. Os candidatos vão para a campanha, esse dinheiro aqui eu tenho que guardar para comprar os votos na última hora. Já virou uma prática no Brasil.
0: Já.
1: Então, assim, mas no decorrer do processo, por exemplo, ele falou aí de vereador e prefeito que nós vamos ter daqui a 2 anos.
0: Uhum.
1: No período desses 2 anos, muita gente já começa a prestar aqueles chamados favores aqui e ali, isso aí vai ter uma cobrança lá na frente. Mas se você aceitar, se você aceitou por necessidade, ou seja lá por qual motivo que seja, pelo menos tente, né, na hora ter a consciência do voto, que é o que ele fala aí. Porque você tem que saber o seguinte, que aquela pessoa que você votou, às vezes amanhã você vai pedir alguma coisa pra ela, ela vai te falar assim, não te devo dar não, já te paguei.
0: Eu já te paguei, o seu voto eu comprei, paguei muito bem.
1: E aí?
0: Eu acho que precisa, sabe, ter essa consciência, a nossa população. Gente, querendo ou não, eu falo sempre isso aqui no programa para poder ver se entra na cabeça das pessoas. A sua condição de vida, a sua qualidade de vida, se você vai ter educação, se você vai ter saúde, se você vai morar numa cidade decente e tal, tudo isso depende de uma decisão política. Enquanto a gente estiver com os pés sobre essa terra aqui, essa sua condição de vida vai depender de uma decisão política. E essa decisão política vai ser tomada por quem você votou ou não, mas que foi eleito.
1: É o seu representante.
0: É o seu representante. Então tem essa consciência. Eu acho que sabe, Roger, falta isso para a população brasileira.
1: Mas o Candinho, quem está lá em cima, que tem que mostrar isso à população, não tem esse interesse.
0: Não tem esse interesse.
1: Para quê?
0: Por que que eles investem pouco na educação? Você já está cansado de ouvir isso, não está? Você sabe por quê? Um cidadão esclarecido, com senso crítico, que sabe como é que as coisas precisam funcionar, isso aí é um atrapalho, é um atraso de vida para político desonesto. Então, cidadão bem informado, consciente, eles não querem. Por isso é que a nossa educação pública, lamentavelmente, passa por esses percalços aí. Porque o dia que a gente tiver uma educação voltada verdadeiramente para instruir as pessoas, para ensinar as pessoas a pensar, a ter um senso crítico, você pode estar certo que esse país vai ser diferente. Viu, seu Roger Fernandes?
1: Eu já não sei, não. Eu falo que o senhor, às vezes, é muito ingênuo.
0: Uhum.
1: Nós aqui temos aqui na rádio aqui pessoas que frequentam, alguns até que trabalham aqui.
0: Justamente.
1: E são, sim, tem curso universitário, tem profissões aí, tem uma condição de vida muito boa e que eles lêem uma notícia no WhatsApp e tomam aquilo como verdade.
0: Aliás, formação.
1: E debatem e brigam que aquilo lá é real.
0: Não, pois é, aliás, tem formação. Ter formação superior não significa nada também em termos de cidadania. Porque eu me decepciono quando eu vejo advogados, por exemplo, do lado de quem defende um golpe militar, uma ruptura do Estado Democrático de Direito. Tem advogado que defende isso.
1: Ah, eu conheço alguns.
0: Então, quer dizer, aí você não, realmente tá tudo perdido, tá tudo lascado mesmo, que é uma pessoa, um profissional do direito, defender, né, uma ruptura institucional, a prática de um golpe militar, quer dizer, é o fim da picada mesmo, né? Então, assim como a gente às vezes tem médico que defende esse tipo de saúde pública que está aí, esse modelo que está aí. E a pergunta que eu sempre faço aqui no programa, para você que é cidadão, para você que é cidadã, tem esse negócio das OSs aí, não tem? O seu atendimento à saúde melhorou depois da entrada dessas OSs? Você acha que está melhor?
3: Não, não.
0: Pois é.
3: Não, não, não.
0: É isso. E tem gente que defende esse sistema,
1: né? Infelizmente, fazer o quê, né? Fazer aliás, o Destino nos informa ali, o Brasil ganhou. Vamos fazer festa.
0: Até que enfim, né? Goleou a poderosíssima seleção da Austrália por 4-2.
1: Sim. É? Nossa, agora nós estamos no caminho certo.
0: Pronto, agora eu acho que o trabalho do míster não vai ser contestado mais.
1: Agora os 5 milhões falaram do gol do estão valendo a pena.
0: Justamente. Depois daquele gol que ele levou da Noruega na Copa do Mundo lá, em que tinha.
1: Não tem muito tempo, não, Candir. Faz pouco tempo. É. Uns 2 meses no máximo.
0: Tinha 4 jogadores, 4 com a mão na cintura e o Haaland dominou a bola, ajeitou, bateu, fuzilou o goleiro e ninguém fez nada. Ah, mas o time é perfeito.
1: Grande goleiro também, né? Grande goleiro já. 3 Copas
0: grande
1: do
0: goleiro,
1: mundo.
0: Goleiro, justamente. Então, brasileiro também tem que, né, aprender um pouquinho mais, né? Tanto levar cascudo, eu acho que. Olha, eu preciso discutir um outro assunto com você, nós estamos chegando quase na hora do eleitoral de novo, mas eu não posso deixar de te perguntar sobre essa polêmica estabelecida aí, essa questão da imagem de Nossa Senhora Aparecida. Sim. Tá havendo um cisma entre católicos, cristãos católicos e cristãos evangélicos e tal. É, porque a coisa tomou uma dimensão que pouca gente esperava.
1: Exatamente.
0: E tem surgido fatos preocupantes. A imagem sendo decapitada lá em Cuiabá, a imagem de Nossa Senhora Aparecida, igreja quebrada no Paraná, no Rio Grande do Norte, quer dizer, a situação está ficando triste, lamentável que isso tenha acontecido, né, Roger?
1: Falta de estratégia política, o Candinho. Essa notícia, quando ela saiu, e não saiu assim da forma que se foi colocada, foi apenas uma informação de que estaria tendo um movimento, né, que informações trariam, foram trazidas, estaria tendo um movimento. Ninguém falou assim categoricamente que os evangélicos estavam fazendo isso, mas não. Já havia um movimento entre alguns evangélicos em relação a isso. E aí o Flávio tomou as dores. E já entrou no TSA do lado de quem? Quando ele fala que lá o negócio é aparelhado, mas é aparelhado pro lado dele também.
0: Justamente.
1: É o André Mendonça, por causa daquela mensagem do Tebet, que falou lá, que é um humorista, que ele falou que a família miliciana odeia tanto mulher preta, né, que querem expulsar Nossa Senhora como

0: que ele falou que a família miliciana odeia tanto mulher preta, né, que querem expulsar Nossa Senhora como padroeira do Brasil. Não citou hora nenhuma o nome do Flávio Bolsonaro.
1: Aí a carapuça serviu.
0: E aí, porque falou família miliciana.
1: É.
0: E aí o André Mendonça ainda entendeu que estava errado, só que aí, o Candinho, ele retirou não só essa postagem, ele retirou mais de 1.100 postagens relativas à Nossa Senhora. Tinha coisa com o movimento mariano se doeu com isso aí. Mariano, quer dizer, é o pessoal, né? Embora eu não seja do movimento mariano, eu só me considero um devoto de Nossa Senhora. Claro. Então, quem é devoto de Nossa Senhora se condoeu, porque você colocava lá qualquer mensagem que tivesse o nome de Nossa Senhora no post foi retirado.
1: Justamente.
0: Não tinha nada a ver com essa situação.
1: Não, você quer ver a que ponto a situação chegou, Roger? No governo do Bolsonaro, a ABIN, que é a Agência Brasileira de Inteligência, ela monitorou 154 bispos que tinham alguma relação com a imagem de Nossa Senhora Aparecida, para você ver a que ponto nós chegamos. Tem católico ainda que morre de amores por esse pessoal.
0: Você tem uma ideia, e é lógico que eu não tô falando que foi o Flávio, né? Esse negócio dele pegar a imagem de Nossa Senhora, não, a gente fala o seguinte, eu sou evangélico, né? A gente aceita Nossa Senhora como a mãe de Jesus, né? Que Jesus foi concebido pelo Espírito Santo, só que nós temos uma outra visão, a gente não aceita que ela seja imaculada, que ela não tenha. Então, ele fala: não, eu sou evangélico, a gente enxerga dessa forma, mas a gente respeita a forma que vocês enxergam, pronto.
1: E acabou.
0: Tinha resolvido.
1: Não tinha.
0: Agora
1: não
0: precisa ficar pegando imagem de Nossa Senhora.
1: Assim,
0: ficar pegando, não, tô aqui, que eu não tô contra. É. Pegou ontem a imagem de Nossa Senhora.
1: Pegou ele e o Tarcísio, não adianta.
0: Então,
1: São Paulo.
0: Pra você ter uma ideia, aí aparece aquelas coisas.
1: A máscara caiu, né, Roger?
0: Ele é de uma igreja lá, na igreja evangélica dele, que pra você ter ideia, que o pastor da ideia, isso é uma coisa que quase ninguém sabia, ou quem sabia, tinha esquecido. O pastor, atual pastor da igreja dele, já escreveu livros contestando a Nossa Senhora como padroeira do Brasil.
1: Pastor da igreja do Flávio?
0: Do Flávio Bolsonaro, do Flávio e da esposa, o JB Carvalho. Ele tem um livro, por exemplo, que se chama A Bomba. A bomba, quer dizer, a verdade pode ser explosiva, é o nome do livro dele, pode ir lá. Então ele contesta justamente isso, fala que é ilegal. Inclusive ele faz uma ironia, porque como os católicos chamam Nossa Senhora da Rainha do Céu, a Rainha do Céu é uma expressão que foi utilizada de uma forma do paganismo, tá lá no livro de Jeremias. Aí ele faz essa ironia, ele faz essa comparação, querendo dizer o seguinte, né? Está no livro dele, podem ler aí, que é uma questão... É do paganismo, que tinham demônios, né? Que ele tem uma briga, uma guerra espiritual, uma batalha espiritual que ele chama. Pela igreja neopentecostal.
1: Justamente. Entendeu?
0: Então, é uma batalha e que demônios veio para poder atrapalhar o espírito. Quer dizer, olha a comparação que ele está falando. É a rainha do céu, que é a Nossa Senhora Aparecida, e compara, de certa forma, com demônios que vêm para poder conturbar o espírito.
1: Olha aí.
0: Então, é uma coisa muito grave, muito séria.
1: Sério,
0: respeito à visão deles, entendeu? Mas isso é uma coisa real, isso aparece agora.
1: Pois é.
0: É o pastor da igreja dele.
1: É. Roger, vou te pedir licença pra gente estar no horário eleitoral, mas daqui a pouco a gente vai continuar esse assunto, a gente vai voltar a falar sobre isso, porque é muito grave o que está acontecendo no Brasil neste momento. 10 horas em ponto agora, hora eleitoral, né, PH? Não sai daí não, porque daqui a pouco a gente volta. Tem muito mais ainda hoje aqui no Rádio Debate pra você.
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4: Hora certa. Em Anápolis, 10 horas e 7 minutos. De volta aqui com o Rádio Debate, o seu espaço livre e democrático do jornalismo anapolino. Nós continuamos aqui no estúdio com o nosso analista de política, Roger Fernandes. A gente falava agora há pouco sobre esse impasse. Ao desrespeito que há hoje com a imagem de Nossa Senhora Aparecida, você pode não concordar com a religião de ninguém. Você pode professar uma outra fé, não tem problema nenhum.
5: Ou até não professar fé nenhuma.
4: Ou até não professar fé nenhuma. Agora, o que você precisa fazer mesmo para que a gente viva numa sociedade honesta, democrática, é respeitar a fé dos outros. Isso é preciso existir. E hoje, o que há no momento hoje, é um desrespeito para esse pessoal que não está respeitando a fé católica, que é representada por Nossa Senhora Aparecida. É preciso falar sobre isso.
5: Não é só nesse não, viu, Cândido? O pessoal que se diz cristão, e não é só da parte dos evangélicos, não. Nós temos conhecidos, são católicos também.
4: Isso.
5: Como é que você pode se dizer cristão e ficar desejando a morte de outras pessoas? Que cristão que é esse? Foi isso que Jesus pregou quando veio aqui? Como é que você fala que o Brasil é de Jesus? Jesus pregou amor e pregou paz.
4: Segundo a palavra, Jesus vai voltar, não vai? Você acha que quando ele estiver de novo entre nós, ele vai estar no meio de quem?
5: Infelizmente, nós temos, né?
4: Vai estar no meio de quem ele sempre esteve. Dos doentes, dos enfermos, dos desvalidos, dos necessitados. É nesse meio que ele vai estar. É de você que fique desejando a morte dos outros, não. Falso cristão.
5: Jesus pregou o quê? Perdão, amor, paz e perdão, para que a gente possa perdoar as pessoas, não chegue à sua sepultura, com esse ódio no coração, sem
4: um ódio enorme,
5: sem Nossa perdoar senhora. Aqueles a quem você tem um problema ou outro, Você tem que entender isso aí. Infelizmente, nós temos pessoas de todas as correntes religiosas, alguns que nem têm religião, mas que ficam desejando o mal das pessoas, que a pessoa fica doente, que a pessoa quer, porque a pessoa se arrebente na vida. Que raio de cristão é esse, Cândido?
4: Pois é, cristão cheio de ódio no coração, desejando morte das pessoas. O cristianismo que eu conheço não é esse, já falei aqui. É amoroso, é bondoso, é caridoso, é desse jeito. E aí nós temos um desvirtuamento, digamos assim, da palavra de Deus, o que esse pessoal faz aqui na Terra. Mas esses aí vão pagar aqui o preço também, viu, Roger? Roger, mudando um pouquinho de assunto, sobre quem que é o Alexandre? Ele era sócio do Flávio Bolsonaro? Parece que esse rapaz está começando a soltar o verbo também, Roger.
5: Ô, Candinho, eu costumo dizer aqui, a gente tem que reiterar isso, até para que alguns ouvintes nossos que nos honram, com a audiência, como o Paulo de Paulo, por exemplo, lá na Irlanda, que às vezes ficam até contrariados com as nossas posições, doutor Wanderlei Telles e outros aí, mas eu costumo dizer que eu passo aqui a informação. A gente faz uma opinião em cima de uma informação, não em cima de coisas irreais. E esse Alexandre Santini é o ex-sócio do Flávio, lembra daquela franquia Copenhague lá no Rio de Janeiro?
4: Onde ele fez muito dinheiro para comprar mansão em Brasília e tal, sim. Aquela.
5: Inclusive.
4: Eu não sabia que vender chocolate dava tanto dinheiro assim.
5: Mas o Alexandre Santini ou o Candieri se brigaram. Eles romperam a sociedade e ele tá soltando algumas coisas que estão saindo em vários meios de comunicação e nesse meio de comunicações tidos como sérios, não em mensagem do WhatsApp.
4: Uhum.
5: Tá, de que se ele abrir tudo que ele tem, isso são palavras dele, o pessoal pode conferir.
4: Alexandre Santini,
5: ex-sócio Flávio Bolsonaro, de que se ele soltar tudo que ele sabe, ele coloca o Flávio na cadeia. São palavras dele, não sou eu que estou dizendo, não.
4: Olha aí.
5: Tá?
4: E outra coisa. É uma coisa muito séria, então, aí.
5: Ele tá falando sobre um hotel, que eu não vou citar o nome do hotel que tem lá na Barra da Tijuca, sobre algumas questões de foro íntimo, quando fala, envolvendo mulheres mesmo.
4: Mas vem cá, mas ele não é o defensor da família?
5: Sim, é o que ele fala.
4: Ele, o pai dele, não é?
5: É o que
4: também?
5: Ele tá falando, né? Agora sim, ele disse que tem fotos, tem gravações.
4: Aham.
5: Sim, ele tá falando, ele vai ter que mostrar.
4: Ele vai ter que provar, né, Rocha? Se ele tá fazendo uma acusação séria dessa, com certeza ele tem condições de provar, porque eu quero acreditar que uma pessoa não ia fazer um monte de acusação dessa sem ter.
5: Ô, Candi, cá pra nós, já tem algum tempo, não é de hoje, não é de semana, dessa semana, semana passada, que vira e volta, estão soltando alguma coisa disso aí. Tá o pessoal que fica aí com essas mulheres, trazendo prostituta não sei da onde, tal, mais ou menos o pessoal já tá soltando algumas pílulas dessas. É porque já tem conhecimento dessa questão do Alexandre. Inclusive, as informações dão conta que até a esposa do Flávio Bolsonaro tentou apaziguar isso aí, tentou refazer a amizade dos dois para evitar que isso viesse a público.
4: E parece que era uma prática comum, né? Porque lá, quando era convocar, parece que tinha umas festinhas lá também.
5: Não tem informação do Flávio nas festas do Borcaro. Agora tem informação dele com esse Alexandre.
4: Pois é. Né,
5: com outras mulheres. Mas sim, gente, eu tô falando o seguinte.
4: Mas vem cá,
5: são informações que estão postas e revistas. Não sou eu que tô falando, não tô confirmando, apenas aquilo que é informação que vão ter que ser comprovadas.
4: Mas né, o defensor da família fazia isso. É bem capaz daqui a pouco começar a aparecer o pessoal. Não, isso é tudo é fake news, é tudo mentira também. Porque esse pessoal é assim, né? Tá lá, tá vendo, você prova com foto, com imagem e tudo. E não, isso é fake news, isso não existe.
5: É a coisa que começou a aparecer na mídia agora pela manhã.
4: Com certeza.
5: É alguma coisa que já está sendo assim solta entre frases aqui e ali já há alguns dias, mas agora já começou a pegar forte na imprensa. Vamos esperar as próximas horas, né? De hoje para amanhã, se acontece alguma coisa, se isso vai ser desmentido ou se vai ser comprovado. Já que o cara está falando, ele vai ter que provar. Ele disse que tem fotos, que tem gravações. Então ele vai. Agora, quando ele chega, Candi, a coisa é tão séria, quando ele chega, que ele fala que tem provas para colocar alguém na cadeia, independente de quem seja, aí o Ministério Público tem que entrar.
4: Tem.
5: Não, se o senhor tá falando, o senhor agora tem que provar, porque senão ele que vai ter que ser
4: processado. Não, e em provando, aí quem, no caso aí o Flávio Bolsonaro, vai ter que arcar com as consequências.
5: Ou ele.
4: E são casos gravíssimos.
5: Ou ele, caso ele não venha provar, porque agora ele vai ser obrigado a provar. O Ministério Público, alguém tem que ir em cima dele e ele vai ter que provar. Ou senão ele vai ter que arcar com as consequências.
4: Não, você sabe por que eu fico pensando aqui, Roger? Ainda tem muita gente que vai falar assim, fala, não, isso é mentira e tal. Porque quando surgiu esse negócio de agressão à santa, quebrando a imagem da santa, muita gente fala assim, não, mas isso é mentira, é mais uma fake news que esse pessoal da esquerda tá divulgando. Então a gente tá mostrando aqui que tem provas, né? Não é possível que não vá acreditar. A gente tá mostrando aqui, por exemplo, tô citando locais aqui, onde a imagem da santa foi depredada, onde eles depredaram uma igreja católica porque ali tinha a imagem da santa. Mesmo assim, tem gente que não está acreditando. Então, continue aí, né? Defendendo esse tipo de política.
5: Vamos esperar, né, Candinha? Assim, ele vai ter que mostrar as provas. Tem o nome do hotel, já falou o nome do hotel, tem as filmagens, tem as gravações. Vamos ver. Ele vai ter que mostrar, ele vai ter que provar. Eu não acredito que, bom, até tudo acontece, né? O cara seria capaz de falar uma coisa dessa sem ter prova. Se não tiver prova, ele vai arcar com as consequências.
4: Pois é, ô Roger, aguarde cenas do próximo capítulo.
5: Exatamente, vamos ver daqui até amanhã o que que vai acontecer.
4: O que vai acontecer?
5: Até amanhã que eu falo, porque nós vamos estar aqui amanhã, mas pode esperar durante o dia,
4: dia aí
5: que vai acontecer.
4: É, Roger, mais alguns outros assuntos aqui, as STF cada vez mais embaixo junto à população.
5: Tá difícil, viu, Candinho?
4: Precisamos resolver isso. Para 47%, rapaz, da população contra lá o STF. Aliás, a gente tem que providenciar logo essa reforma. Passou a eleição, é um assunto que a gente precisa cuidar, essa questão do STF, precisamos dar uma arrumada que a coisa está complicada. Mas como nosso tempo hoje aqui está curto, está acabando, provavelmente amanhã a gente vai ter mais tempo para poder debater e discutir esse assunto aqui. Quero te agradecer demais.
5: Eu que agradeço, Candinho, pela oportunidade, por esse aprendizado que eu tenho todos os dias aqui ao seu lado.
4: Rapaz, é um papo sempre interessante,
5: É muito bom. E final de semana vamos estar aí ao lado do professor Edergênio, né? Tive o prazer de reencontrá-lo ontem aqui. Ah, parabéns ao Ciro Miguel, aniversariante do dia, rapaz.
4: É verdade.
5: Parabéns ao Cirinho,
4: hein? Aniversariante! Parabéns,
5: grande Ciro Miguel, seu amigo, parceiro de cruz.
4: Parceiro de cruz. Olha, e outra coisa. Ali é igual a mulher, viu, rapaz? Não revela a idade pra ninguém.
5: É?
4: Não revela, não. Ali não fala.
5: Ah, você até me assustou. Você falou que é igual a mulher, eu já comecei. Aí eu lembrei daquele jeitinho dele, eu falei, uai, será?
4: Não, porque você já viu mulher confessar a idade? É bom, o troço mais difícil que tem é mulher confessar a idade.
5: Ali tá brincando com isso aqui.
4: É igual o Cirinho, assim. Quantos anos você tem? Você tá fazendo assim, não posso falar não, porque é segredo de Estado.
5: Um grande abraço, parabéns ao Ciro. E daqui a pouco, né, a gente volta aqui. Vamos tentar falar um pouco dessa seleçãozinha, né?
4: Não tem muito assunto,
5: não. Não tem muito assunto, não. Sabe o que é demais? Vamos daqui a pouco do Geração Esportiva às 11 horas. Aquele abraço, né? E muito obrigado pela oportunidade de estar aqui frente a frente com o ainda entre nós, Paulo Henrique Mendes.
4: Folgando em revê-lo, Paulo Henrique Mendes. Então até daqui a pouco às 11, Roger.
5: Se Deus assim o permitir, aquele abraço.
4: Grande abraço, obrigado. Roger Fernandes. 10h16 agora. Intervalo, pega, sai daí não, sabe por quê? Daqui a pouco a gente volta. Tem muito mais ainda hoje aqui no Rádio Debate para você.
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7: E com muito prazer, nós estamos recebendo nesta manhã, aqui no estúdio do Rádio Debate, a presença do amigo, engenheiro agrônomo, pessoa bastante comprometida com as coisas e com as causas de Anápolis, que é o Álvaro Gonçalo. O Álvaro Gonçalo, que tem uma folha imensa de serviços prestados à sociedade anapolina. Ele já foi, por exemplo, diretor de agricultura do município. Lembra das lavouras comunitárias, né? Então era tudo iniciativa do nosso Álvaro Gonçalo. Foi também secretário de meio ambiente, fez um trabalho importantíssimo, inclusive no sentido de estruturar aquela secretaria para atuar aqui em Anápolis. Então o Álvaro Gonçalo é essa pessoa, é esse profissional que tem essa imensa folha de serviços prestados. E também é uma pessoa muito preocupada com as questões ambientais. Sempre está presente, participando dos debates, das discussões, oferecendo algumas alternativas para resolver esse tipo de problema. Então é uma pessoa muito integrada na vida da comunidade. E a partir de agora, então, nós vamos conversar com ele sobre essas questões. Álvaro, mais uma vez, muito obrigado por ter aceitado o nosso convite e ter vindo aqui falar com a gente. Bom dia.
8: Bom dia, Cândido. Bom dia aos ouvintes da Rádio Nova FM, programa Anápolis em Debate. É um prazer estar novamente aqui. Muito bom, muito obrigado pelo convite. Não sei se eu mereço todo esses elogios aí que você. Mas, assim, eu acho que nós estamos aí sempre atentos às questões ambientais. E, né, principalmente nessa época, assim, que já começa assim ficar bem claros os problemas ambientais a nível mundial. Essas mudanças climáticas e várias outras coisas aí que estão indicando.
7: El Niño tá chegando aí, vai haver um aumento de temperatura no planeta, viu, gente?
8: Cuidado.

0: Paulo, que o mundo, que...
1: Não diria que vai pegar fogo, mas não, vai ficar bem mais quente.
0: Cuidado que seja, nós já judiamos demais do nosso planeta. Tem que pensar, mudar, nossa, muita coisa, pensar, começar a pensar, começar não, agir totalmente diferente. Até eu comentei com você aqui em off aqui que, opa, comecei bem meu dia, vim de aplicativo aqui pra rádio, poxa, já vim num carro elétrico, né? Você sabe que o aquecimento global, o aquecimento global, o motivo aí principal são as emissões, os gases, efeito estufa.
1: Isso, justamente.
0: Principalmente pelos escapamentos dos veículos.
1: Pois é, eu acho que a população a essa altura já chegou o momento mesmo de contribuir. Aliás, isso deveria ter começado lá atrás a contribuir com algumas ações para que a gente tivesse uma redução nesse chamado efeito estufa, né, Álvaro?
2: Sim.
1: Lamentavelmente a população ainda continua com péssimos costumes. Tem campanhas educativas, né, em relação a essa questão ambiental, mas lamentavelmente pouco tem adiantado, pouco tem resolvido, né?
0: Sim, um abraço aqui ao nosso amigo de sempre e também o PH.
1: Isso.
0: Muito obrigado aí.
1: Justamente.
0: Pelo apoio grande.
1: Né? Pois é, as... Sim, nós daqui a pouco nós teremos mais convidados, inclusive aqui no programa. Mas, ô Álvaro, é o seguinte, em relação a essas campanhas educativas, essa mensagem precisa chegar para a população, né? Eu lembro que lá na década de 80 ainda, a gente falava muito, né, a respeito dessa, de uma nova atitude por parte das pessoas em relação ao meio ambiente. Chamavam naquela época os ecologistas de xiitas e muitos termos pejorativos e tudo mais.
0: O Cândido, eu peço licença, agora que eu me lembrei. Eu já fui chamado de biodesagradável,
1: pois é. Então, quer dizer, naquela época, entendeu? O pessoal já tinha esse despertar para essas questões ambientais. Lamentavelmente, o tempo passou, nós não tomamos o devido cuidado, não fizemos o dever de casa, e aí o planeta está enfrentando esse tipo de dificuldade aí.
0: O Cândido, a gente tem que analisar certas coisas assim, que às vezes, muita gente fica contra a nossa opinião, às vezes até assim, contra nós mesmo. Questão do agronegócio, desmatamento no Brasil. Pô, são áreas assim inacreditáveis que justamente são, que divulgam aí desmatamento. Áreas assim comum, 10 mil hectares, 20 mil hectares na Mata Amazônica, no Cerrado, tá acabando tudo.
1: Tá.
0: Pô, 20 mil hectares é uma areazinha, às vezes insignificante para eles. 20 mil hectares são 20 mil campos de futebol.
1: Pois é.
0: Isso é brincadeira, um negócio desse. E o tanto de veneno detona a vegetação, detona a vida do solo, detona a fauna e a flora.
1: Isso.
0: E detona também os nossos alimentos também, aplica veneno. Ah, rapaz do céu.
1: É complicado.
0: E quem desmata? O agricultor familiar, eu garanto para você que não, não é. Ele não tem capacidade. E para que vai desmatar 10, 5, 20 mil hectares? Para quê?
1: Não tem necessidade disso, né? Minha ideologia é floresta em pé, água limpa, ar puro e comida sem veneno. Essa sim é uma baita de uma ideologia, é acima de tudo uma filosofia de vida. Conheço bem o Álvaro Gonçalo e sei que ele se comporta exatamente desta maneira. Aliás, Álvaro, a gente falava aqui antes desse intervalo aqui do programa sobre a questão do desmatamento. Sempre que eu ouço assim, que o Brasil é realmente um maior produtor de alimentos do mundo, né? É o maior produtor de proteína animal, é o maior produtor de proteína vegetal também, exporta muito daquilo que produz para o mundo inteiro. Mas nós temos algumas situações que, quando o Brasil fala assim, ah, é preciso aumentar para ter mais riquezas no Brasil, vamos trabalhar num projeto de expansão da área agrícola. Quando eu ouço isso, eu fico arrepiado, porque eu sei que significa mais desmatamento. E o desmatamento é uma realidade que chegou pra gente de maneira muito perversa, né, Álvaro? Por exemplo, da Mata Atlântica, parece que tem pouco mais de 20% da mata original.
0: 10%.
1: 10%. Do Cerrado, já desmatado mais do que a metade do nosso
0: mais
1: Cerrado, que é outro
0: em torno
1: bioma.
0: De 50%, chegando a 60%.
1: Pois é, o Pantanal também está sendo destruído. Todo ano a gente fica verificando aqueles incêndios lá no Pantanal. Lá na região amazônica, então, na floresta amazônica, nem se fala. Quer dizer, os nossos biomas, aos poucos, estão sendo destruídos, eu diria até por uma falta de conscientização da sociedade brasileira, especialmente daqueles que detêm o poder econômico, querem fazer investimentos e sempre agredindo a natureza. Já não passou da hora da gente, enquanto sociedade, ter uma consciência de que isso não pode continuar acontecendo, Álvaro? Isso te preocupa também?
0: Muito. É. Me preocupa bastante. Olha, Cândido, o que está acontecendo na Amazônia. A Amazônia é o pulmão do mundo.
1: Isso.
0: E parece que tem hora que nós, falo nós,
1: é,
0: mas o pessoal esquece disso aí, né? E essa questão aí de desmatar para formar pastagem, para plantar principalmente soja, pensando só financeiramente, né? E eu falo abertamente aquela bancada ruralista lá de Goiânia, que quer, o pessoal tem as normas ambientais, que muitas delas são assim, devia ser muito mais duras. E ter uma fiscalização realmente pesada. Que não adianta ter só as leis, as normas para, né, que deveriam ser seguidas e não são. E desmatamento em cima de desmatamento, uma coisa assim absurda, destruindo até assim áreas que são consideradas patrimônio nacional, assim como o Pantanal, por exemplo, gente. Aquilo ali é uma área assim, ambientalmente uma área sagrada.
1: Não, e o que eu acho mais impressionante no Pantanal, sabe o que que é, Álvaro? É porque no Pantanal é um local para alagamento mesmo, para inundação.
0: Sim, para alagamento.
1: É próprio do bioma. Hoje isso já não acontece mais, porque já está tão degradado que não tem mais nem condições.
0: E tem gente do agronegócio que drena, faz drenagem no Pantanal.
1: Para poder plantar.
0: Para plantar. E essa drenagem, esses canais de drenagem estão impedindo a fauna beber água.
1: Olha aí, quer dizer, animal morrendo de sede.
0: Animal morrendo de sede. Gente, pelo amor de Deus. Tem uma área aí que eles chamam de Matopiba, que todo mundo achou lindo.
1: É.
0: Acabaram com tudo.
1: É.
0: Matopiba quer dizer Mato Grosso.
1: Não, Maranhão. Maranhão.
0: Piauí.
1: Maranhão, Tocantins, Piauí, Bahia.
0: E Bahia, Matopiba. É. Nossa, mas
1: é uma confluência lá dos estados ali.
0: Que maravilha, uma área há pouco tempo intacta.
1: Isso.
0: Hoje é só plantio de grãos.
1: É,
0: para quê? Para exportar para a China. A China já anda assim muito preocupada com o meio ambiente dela. E vamos detonar os outros.
1: Está exportando a política da destruição para outros países,
0: sim,
1: né?
0: A China é o maior produtor de veneno de agrotóxico do mundo. Li um dia desses que estão tomando providências seríssimas quanto ao uso de agrotóxico no país deles.
1: Olha aí.
0: Mas exporta tudo para o Brasil.
1: É.
0: O Brasil tem cerca de 20 produtos veneno, sabidamente cancerígenos, que são proibidos na Europa e nos Estados Unidos. E a China ainda fabrica para vender para o Brasil, que aqui é livre.
1: Pois
0: que
1: é.
0: A bancada ruralista não deixa proibir.
1: Agora, o governo tem que se preocupar com isso, não, Álvaro? Começar a estabelecer barreiras para que isso não chegue aqui.
0: Lógico.
1: Combater o contrabando e
0: lógico.
1: Tal. Sabe por quê?
0: Lógico.
1: Além de já estar comprando as nossas terras.
0: Sim.
1: Agora vai impor também um sistema aqui de agricultura que vai fazer mal para todo mundo. Quer dizer,
0: eu
1: acho que enquanto Estado a gente não pode permitir isso.
0: E o financiamento das campanhas?
1: Como é que fica, né?
0: Como é que fica?
1: Quem é que vai dar dinheiro para as campanhas?
0: A bancada
1: também?
0: Ruralista bancando esse povo e tudo, e por causa disso defende contra a vida, contra o meio ambiente e contra até a nossa vida, que não se importa a gente comer alimento contaminado com Roundup, com glifosato, que é um herbicida cancerígeno proibido em vários locais do mundo, e que nós ainda comemos essa porcaria ainda.
1: Não, outro detalhe que eu fico mais chateado ainda, sabe por quê, Álvaro? Que muitos desses agrotóxicos, eles são proibidos lá nos seus países de origem.
0: São proibidos.
1: E são permitidos aqui no Brasil. Gente, nós continuamos sendo tratados como um povo de terceira, quarta, quinta categoria por essas grandes potências.
0: Sim.
1: Nós não podemos continuar permitindo que isso aconteça, ué.
0: O Brasil, Cândido, usa em torno de 800 mil toneladas de agrotóxico por ano. 800 mil toneladas de litros ou quilo equivale a 800 milhões de litros ou quilos. É o maior consumidor de agrotóxico do mundo. Aqui é o paraíso mundial das multinacionais, da Bayer, da Syngenta, da BASF, dos fabricantes de veneno. Aqui a farra é livre.
1: Não, e outra coisa também, a gente precisa registrar isso aqui, é que fazem inclusive um desvio de finalidade na utilização desses agrotóxicos. Por exemplo, sim, aquilo que é para tomate, eles estão usando lá em couve, em folhagens, não sei o quê. Aquilo que é para batata, estão utilizando lá no tomate. Quer dizer, aquilo que é para soja, que é mais forte ainda, sendo utilizado para outras culturas. Quer dizer, esse é um outro crime que se comete na agricultura brasileira, né, Álvaro?
0: Ô, Cândido, eu como já fui, né, sou aposentei. Aposentei não, falando a verdade aqui, eu fui forçado, a EMATER forçou a minha aposentadoria.
1: Quase aquela mudança lá.
0: Me inventaram aí uma transferência minha aí para Gameleira de Goiás, tem nada contra Gameleira, nem conheço direito. Eu tô com 69 anos, não dava para ir para Gameleira todo dia, não, né? Não dá, andar aí em torno de 90 quilômetros, arriscando a vida, não tinha condições físicas nem psicológicas. Então fui obrigado a EMATER. Tinha uma pessoa lá que não gostava de mim e eu também não, a gente não se dava.
1: Não dava muito certo.
0: Não dava certo. Inventou uma transferência para mim, para Gameleira de Goiás. Eu fui obrigado a deixar o meu trabalho sério aqui na EMATER por causa de politicalha. Pois politicalha é dentro da EMATER.
1: E outra coisa, a Anápolis perdeu muito, né? Ficando sem os serviços de um profissional de excelência como é você e com a dedicação que você sempre teve, especialmente próximo ali do pequeno agricultor, do agricultor familiar.
0: Sim.
1: O pessoal que precisa mesmo, na verdade, uma assistência técnica eficiente e competente ali. Então, quer dizer, esse pessoal perdeu muito, né, Álvaro, também, né?
0: Sim, o público da EMATER é constituído quase que exclusivamente de agricultor familiar.
1: É.
0: Porque outros não têm interesse.
1: Não.
0: Em, né? Uma arinha pequena, esse pessoal tem interesse mesmo, esse pessoal assim particular, no agronegócio. O agronegócio desmatador, que utiliza bastante veneno, né? Então, é uma questão assim muito séria que a gente vê o que é que tá acontecendo hoje. Eu ia falar que as minhas andanças pelo município, que conheço, eu acho que conheço bastante, mais de 30 anos trabalhando aqui em Anápolis, eu já vi produtor aplicando carrapaticida de gado no tomate.
1: Pois é, olha só, carrapaticida.
0: Ah, mas que é isso? Falei, que é isso? Isso é um crime que você tá falando. É, Álvaro, mas a coisa aqui tá tanta traça, tanta coisa que eu não tô dando conta mais. Ainda tem a cara de pau de falar, não, mas o que eu como e a minha família e os meus filhos, é aquela área separada ali. O dele, a ortiga dele é orgânica.
1: É orgânica.
0: A nossa é veneno cancerígeno e carrapaticida. Eu não estou aqui, que fique bem claro, graças a Deus, a grande maioria dos produtores, principalmente o agricultor familiar, que coloca o que nós comemos na nossa mesa todo dia, que não é o agronegócio é preocupado nos dólares, vendendo para a China. Quem põe comida na nossa mesa é o pequeno produtor, agricultor familiar. E a grande maioria é responsável, não comete esses...
1: Ainda bem.
0: Não cometem esses crimes. Eu tenho que defender, porque eu conheço bastante.
1: Não, e maravilha que seja assim, né? Que a gente tem essa maioria aí, né? Bem consciente de que tem que produzir, né, alimentos de qualidade para a nossa população, né? Eu acho ruim, né, quando, né, quem produz alimentos se comporta dessa maneira, né, tem esse desvio aí de finalidade. Mas Álvaro, eu te fiz um convite para poder vir aqui a gente falar sobre uma coisa que é nossa realidade aqui de Anápolis, e sempre é pauta desse programa aqui, falo muito sobre isso aqui, a situação em que se encontram os nossos mananciais.
0: Sim.
1: Os nossos córregos, por exemplo, já não tem mais mata ciliar.
0: Não tem.
1: Aliás, tem um aí que está sendo preservada e a gente tem que falar, senão eles vão acabar desmatando o restante, que é a mata ciliar do Água Fria, né?
0: Sim, corre
1: esse
0: com água
1: corre fria. Que passa aqui pela Santa Maria, vai pelo Sim. Jardim Europa, Jundiaí,
0: Anápolis City.
1: Anápolis City, vai passando por aí. Esse ainda tem uma mata ciliar que está sendo, né, a duras penas conservada e está sendo mantida.
0: Sim.
1: Porque eu acho que a gente, enquanto sociedade, devemos nos preocupar com isso, porque a gente já viu situação que aconteceu, por exemplo, com o córrego Catingueiro, que praticamente secou. Olha a situação do João Cesário, do córrego Góis. O João Cesário, então, naquela região da matinha ali e tal, já próximo à sua nascente, já está todo assoreado. Se não cuidar, se não fizer a recomposição da mata ciliar, ele vai acabar secando, já está bastante assoreado já. Sabe? E eu sinto muito a falta de uma política ambiental em Anápolis para poder cuidar.

0: bastante assoreado já, sabe? E eu fico, sabe, eu sinto muito a falta de uma política ambiental em Anápolis para poder cuidar dessas questões. Eu acho que a gente precisa preocupar com isso. Já passou da hora, não, Álvaro?
1: O Cândido, eu, sim, eu resido, né, mais próximo assim ao córrego Água Fria, uhum. Ali perto da divisa entre o bairro Jundiaí e o Anápolis City, que uhum. essa divisa é feita pelo
0: córrego.
1: O córrego
0: Água Fria.
1: Água Fria. E o córrego Água Fria, nascente dele, é ali pelas proximidades ali do Parque JK.
0: Uhum, isso.
1: E os problemas já começam do Parque JK.
0: É.
1: Mas é, quem não conhece, dá uma voltinha ali pelo parque, dá uma caminhadinha ali, o parque mais lindo de Anápolis,
0: é,
1: aquele
0: JK,
1: lago, né? O antigo Praia Clube.
0: Isso.
1: Né? E dá uma voltinha ali para ver a situação. Rapaz, o que tem de lixo preso ali na mata ciliar do córrego Água Fria, ali ao lado do lago, é uma quantidade de lixo, uma coisa impressionante. De toda espécie de lixo.
0: Ali no parque, no lago JK.
1: No lago JK, ao lado do lago ali.
0: Uhum.
1: Depois que a água que abastece o lago desvia. E é um problema ali muito sério. Tanto de lixo, plástico, sacola, colchão, cama. Gente do céu, que falta de respeito. Não, é falta essa? De respeito. Não tem fiscalização isso, não? Não,
0: pois é, sabe por quê, Álvaro? Eu fico chateado com uma situação como essa que você está nos relatando aqui no programa, porque a gente tem que cobrar mesmo, né? No caso, o município que é o responsável em manter ali a organização desses parques e tal. Então a gente cobra também, né? Da administração da cidade e tal. Mas, gente, cá entre nós, a população também tem que ajudar, né, Álvaro?
1: Até um dia, não tem jeito, precisa. Hein? Até um dia, Cândido, eu achei isso muito legal, eu fazendo uma caminhada solitária por lá, foi um domingo de manhã, encontrei um casal também caminhando, aí começamos a conversar, falei, nossa, mas que situação que tá isso aqui, e ele, nossa, e ele, assim, essa pessoa, ele chama Alessandro, a mesma opinião minha, ficamos conversando, me apresentei, falou, sou Álvaro, eu sou engenheiro agrônomo, tá. Trabalho com agricultura orgânica, sou um ambientalista, às vezes até radical, já fui chamado até de biodesagradável. Ele achou bom demais, ele é a esposa dele.
0: Biodesagradável.
1: Eco-chato, eco-louco, biodesagradável. É. E aí fiquei sabendo que lá que ele é o presidente de um grupo, se não me engano, é sociedade.

0: uma característica do lago que eu não conhecia, que me assustou muito, que está totalmente assoreado. Além da poluição, está assoreado. E lá diz que corre um risco muito grande de uma enchente também com as chuvas. Olha. Porque não tem mais profundidade, está totalmente assoreado por terra e areia que vem de cima. Já assoreou ele ali. Então ele está bem raso até.
1: Aí tem aquela mina, aquele lugar onde o pessoal que tem aqueles carros pipa e tal, vai lá, se abastece, ainda tem aquilo lá ainda? Alvo?
0: Tem.
1: Tem, né?
0: Tem.
1: Significa que ali tem muita água, né?
0: E eu acho que, não sei, que aquela água deve ser somente para uso, para irrigação.
1: Deve ser, né? Porque não dá para utilizar aquela água do parque para consumo humano, não dá.
0: Porque o tanto de lixo que tem ali acima, né? E, infelizmente, eu conheço assim, bem assim essa mata ciliar do córrego Água Fria é uma mata ciliar belíssima. O que tem de espécie vegetal ali, riquíssima. Árvores, ipê.
1: Tem ipê ali IP, ainda?
0: Florido, maravilha. E
1: os animais também, a fauna.
0: Muito miquinho, aqueles miquinhos sagui, muitos pássaros belíssimos, muito gambá também. Olha, que sobrevive ali. E eles correm um risco muito grande de ter. Eu já vi ali, Cândido, eu conheço bem, que eu faço passeios ali com a cadelinha nossa, assim, quase todo final de semana eu tô por ali caminhando. E faço uma outra reclamação também, que eu considero uma área até perigosa. Devido, assim, o esquecimento até pela PM. Eu faço caminhada ali, passo por ruas ali até sem asfalto, que eu me sinto assim que eu tô correndo um risco. Tô correndo um risco.
1: Porque
0: não só eu, como outras pessoas que esporadicamente caminham de lá também, caminham por lá.
1: Vão até
0: o supermercado Villefort lá e tal.
1: Isso.
0: Que eu passo por ali também, mas é um deserto. Eu acho que de vez em quando a PM podia dar uma voltinha por ali também.
1: Então, medo ser o quê? Ser assaltado ali, vítima de alguma violência.
0: Ser assaltado e aí acontecer até coisa pior.
1: Justamente.
0: Porque passa muita gente de moto.
1: Qual que é o trecho ali? Entre o parque?
0: É, já é do Anápolis City. Beirando a mata ciliar.
1: Correto.
0: Margeando o córrego Água Fria até chegar no supermercado Villefort.
1: É o antigo Bretas ali.
0: Antigo Bretas. Né, ali. E ali, todas as vezes que eu passo, eu vejo um monte de lixo, um ataque ambiental diferente.
1: Pois é, não
0: é
1: dá pra
0: caixa
1: entender.
0: De isopor, aí chegam lá, arrebenta a caixa de isopor tudo, é roupa velha, colchão, cama.
1: É.
0: Pelo amor de Deus, ali tá virando um despejo. Está virando um depósito, um lixo mesmo, um lixão.
1: É.
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6: Olha, volta e meia eu falo sobre isso aqui. Eu acho que já chegou a hora também. Chegou, não, já passou da hora até da Câmara Municipal, sim, né, discutir, sim, uma legislação para proteger. Sim. Eu sei que a legislação federal, que já existe, eu sei perfeitamente disso. Mas vamos cuidar da nossa casa primeiro.
7: Sim.
6: É ter uma legislação municipal.

0: municipal que permita, inclusive, punição para pessoas que degradam o meio ambiente, que praticam atentados contra o meio ambiente. Nós precisamos aqui em Anápolis, para poder recuperar uma parte daquilo que a gente teve no passado, a gente precisa partir para esse lado aí, viu, Álvaro?
1: E outra coisa, Cândido, que me deixa assim entristecido, às vezes também, é de aquele bairro, o bairro Anápolis City, é considerado uma área nobre aqui de Anápolis.
0: Né? Você fala o.
1: O Anápolis City.
0: Não, é a área nobre, né? É dos bairros mais valorizados.
1: E com certeza tem gente ali que até com carro mora em alguma mansão ali, aquelas casas muito, muito bonitas. Muito chique. E ali é top.
0: Ali está concentrada a maior parte do PIB de Anápolis.
1: E deve ter até carro importado ali, Mercedes, BMW, Porsche, Ferrari, e jogando lixo na margem.
0: Pois é, não, nós precisamos combater isso, né?
1: Eu acho que a consciência dessa pessoa.
0: Né?
1: Olha a consciência desse pessoal.
0: Pois é.
1: Destruindo aquela área belíssima.
0: Pois é.
1: É bela. Eu já ouvi dizer, tomara que não aconteça, já ouvi falar até canalizar o córrego.
0: Que isso?
1: Isso é um crime, é uma
0: não,
1: coisa
0: não pode,
1: dessa.
0: Não.
1: Vamos cuidar da mata ciliar.
0: Cuidar da mata ciliar, outro vai evitar o assoreamento, vai evitar muitos prejuízos ali. E vai preservar ali aquelas árvores, aquele meio ambiente que existe ali.
1: Tem uma área ali, Cândido, que já foi desmatada com máquina.
0: Com máquina?
1: Com máquina. Eu entrei lá, fui até na beirada lá, na margem do córrego, quase pisando na água.
0: Uhum.
1: E uma área, eu até tirei foto, já mandei pro Ministério Público.
0: É.
1: Fui lá pessoalmente, entreguei. Entreguei duas coisas.
0: Uhum.
1: Entreguei essa questão do parque, da mata ciliar. Uhum. E uma coisa que me entristeceu muito, que eu sei que é uma área particular, que deveria ter tido uma outra destinação. Aquela área do Colégio São Francisco. Mata belíssima, mata ciliar belíssima, que já foram parcialmente destruídas.
0: Outra coisa.
1: Segundo quem está construindo lá, se apressou em divulgar rapidamente que está tudo sendo seguido rigorosamente pelas normas ambientais. Porque as normas ambientais incidem também sobre áreas particulares. E eu até comentei com o promotor, chefe lá da 15ª promotoria, lá da. Para eles dar uma verificada se aquilo ali está dentro das normas mesmo.
0: Justamente.
1: Sim. Está dentro da norma é uma coisa. Agora, verificar se está mesmo lá e tudo murado, tudo fechado. Tirei um monte de foto, praticamente eu deitei no chão para tirar essas fotos, porque é tudo fechado.
0: Tudo fechado.
1: Chegou duas pessoas lá, o que você está fazendo aqui? Que
0: não
1: lá
0: te interessa,
1: da construtora lá, que eu não vou citar. O nome está lá no muro. Eu falei aqui, eu tô tirando uma foto que eu vou levar isso aqui pro Ministério Público para denunciar esse estrago que eu tô vendo
0: aqui. Esse crime que está sendo praticado aqui.
1: Eu até falei, eu acho que isso aqui deveria ser uma área
0: de preservação, né?
1: De preservação, até uma área, um parque.
0: Justamente.
1: Parque. Pensa bem, uma passarela bem bonita atravessando do Parque Ipiranga para lá. E vão ser construído lá um monstrengo de concreto, de alvenaria, de concreto, para abrigar em torno, se não me engano, mais de 250 salas.
0: Pois é.
1: Isso não vai atrapalhar aqui esse pessoal que já caminha por ali, não?
0: Vai, com certeza vai.
1: Estacionamento, movimento de carro, vai mudar completamente o perfil ali daquela área.
0: Ô Álvaro, com relação a essas árvores aí, a informação que a gente tem é que elas foram transplantadas, né? Retiradas dali.
1: Eu não acredito. Eu como engenheiro agrônomo.
0: E levado para um outro local. Mas só que elas não permaneceram lá, então não resolveu porcaria nenhuma.
1: É igual aquela questão que o agronegócio gosta de fazer. Não, eu tô desmatando aqui, mas tô preservando lá no Tocantins.
0: Agora, o
1: local dele fica totalmente detonado e desprovido da vegetação necessária, que abriga fauna, abriga flora, abriga o micro-organismo, os bilhões de micro-organismos que tem no solo, detona tudo e ainda joga veneno depois.
0: Óbvio, a gente tá caminhando aqui pro final, mas eu não posso deixar de fazer essa abordagem, que é o seguinte: falamos aqui sobre o córrego Água Fria, né? Que lá ainda tem a mata ciliar, que ela precisa, e vamos lutar para que ela seja preservada. Agora, a poluição do manancial, ela já se faz notar também, porque ali era uma água, né? Que a gente observa assim, dá uma água bem clarinha, uma água na coloração muito bonita. Sim. E tal. Ela tá preservada ou tem muita poluição se, ali no meio também?
1: Você fala a área do lago?
0: É, não, do lago não, do córrego Água Fria mesmo.
1: O Cândido.
0: Estão jogando muita coisa lá no leito.
1: Pelo percurso, longo percurso dele, que corre aí pelo lado do Parque JK, e Jundiaí, Anápolis City, pelo que eu tô vendo, assim, na margem dele, quantidade, toda semana aumenta a quantidade. A gente vai decorando aquilo, vai ficando gravado na memória. Uhum. E a quantidade, eu não duvido nada de despejo também, de esgoto, no córrego.
0: É.
1: Porque tem dia que tá com um mau cheiro terrível.
0: É.
1: Ainda tem uma outra questão que precisa ser vistoriada e vigiada.
0: Qual questão?
1: Toda época seca, no fundo ali, até no fundo da minha casa, põe fogo. Alguém põe fogo lá.
0: Ah, é?
1: Chega a estralar tudo, e fumaça e carvão, cinza voando. Ainda tem esse detalhe ainda.
0: O que a gente precisa, Alvo, na realidade?
1: É destruição total. Tá caminhando pra uma destruição total. Precisa ser zelado aquilo ali.
0: O que a gente precisa, né? Independente da gestão, nós estamos agora na gestão do prefeito Márcio Correia, virão outras gestões aí e tal. O que a gente precisa é despertar nas gestões do município esse interesse na preservação. Porque eu tô ficando muito preocupado, sabe por quê? A gente só vê o meio ambiente sendo destruído aqui.
1: Sim.
0: Não há nenhuma recomposição, não tem um programa, nós não temos políticas públicas direcionadas para o meio ambiente. E a gente precisa discutir isso e implementar medidas para que a gente efetivamente tenha essa proteção. Deixa eu abraçar os amigos ali do YouTube, ó, o pessoal que está nos acompanhando. Está dizendo o Marcos ali, está lá em Goiânia o Marcos. Bom dia, amigos, bom dia. Acompanhando aqui em Goiânia, estamos em festa. Afinal, hoje completo 41 anos de vida, com muita saúde e paz. Abraços e uma abençoada semana para vocês. Para você também, viu, Marcos? Muito obrigado aí pela companhia, tá? Acompanhando
2: viva
0: o programa.
2: Aniversariante!
0: Aniversariante do dia hoje, né? Grande Marcos, um abraço para você. Tá ali o Paulo de Paula, tá dizendo ali, ó, na região amazônica. O marido da Marina tinha uma serraria que exportava madeiras para a Europa. Balsas de 100 metros lotadas de madeiras toda semana para o oceano. Bom, eu não tenho essa informação. Assim, as balsas se encontram com navios cargueiros que transportam nossa Amazônia oceano afora para vários países. Bom, eu não sei. Se ele estiver fazendo isso mesmo, viu, Paulo de Paula? Está cometendo um crime e precisa ser punido por isso. Agora eu sei.
1: Tranquilamente, pode ser o marido da Marina, pode ser marido de quem for.
0: É, mas se está cometendo um crime.
1: Tem que entrar. Com licença da palavra, entrar no cacete também.
0: Tem que entrar, independente de quem seja.
1: A minha ideologia é essa que você leu aí. Não quero saber de quem que é, não.
0: É.
1: A minha ideologia é o meio ambiente e o não uso de agrotóxicos. Saiu daí, cacete. E outra coisa que eu sou totalmente contra.
0: É.
1: Exploração de petróleo na foz do Rio Amazonas.
0: Ali vai ser um atentado ambiental também, né? Né, Bruno? Vai ser
1: um dos maiores do mundo.
0: É?
1: É.
0: Pois é. Isso é uma coisa assim, nós precisamos impedir. Agora, Anápolis, nós precisamos discutir, viu, Álvaro, essa questão de uma legislação ambiental para o município, endurecer as regras para que a gente não tenha, dentro de um futuro bem próximo, a destruição por completo. Olha só, então, a situação do Água Fria, do João Cesário, do Córrego Góis, do Córrego das Antas, olha a situação dos nossos mananciais. Nós precisamos, sabe, ter um debate mais sério e mais produtivo também, a respeito do que acontece em Anápolis em relação a essas questões ambientais. Olha, eu considero um pecado, uma omissão gravíssima, o município não ter uma secretaria de meio ambiente para cuidar dessas questões, inclusive para poder fazer esse despertar. Deixa eu aproveitar também aqui, ó, já que estamos caminhando para o final, mas eu não posso deixar de agradecer e cumprimentar a nossa audiência lá do Instagram. Meu amigo Vanderlei Teles, um abraço. O Wallace Portilho, outro abraço para você também, Wallace. Olha lá, rapaz, vereador Rimê Júlio está lá nos acompanhando. Muito obrigado, Rimê. Um abraço para você e muito obrigado pela audiência. Ao Rangel, seu amigo engenheiro agrícola, né, deve ser engenheiro agrônomo, né, o Rangel. Né? O Lázaro Reis também, um abraço. O Charles, a Manu Gouveia, um abraço para você, Manu. A Cris também está lá nos acompanhando. E o Oswaldo Cran também está lá no Instagram. acompanhando a gente aqui no Rádio Debate da Nova FM. Álvaro, mas eu...
2: Abraço a todos.
0: É, tá vendo? O pessoal tá gostando da conversa. Eu acho que esse papo que a gente tem aqui, Álvaro, esse tipo de entrevista, acho que serve muito para esclarecer as pessoas da importância que tem uma política ambiental eficiente.
1: Sim.
0: Sabe por quê? Não é questão, como o Álvaro falou assim, já me chamaram até de desagradável e tal. Sim. Não tem problema. Você não pode concordar com a minha opinião, com a opinião do Álvaro e tal. O que a gente precisa trabalhar é de maneira conjunta para poupar o meio ambiente desses prejuízos. Ou você tem alguma dúvida se por acaso a gente destruir por completo o meio ambiente, a raça humana vai desaparecer aqui também da Terra? Sim. Ou você ainda não tem essa consciência? Se você não tem, procure começar a querer conhecer um pouco mais, porque se você continuar destruindo aí, nós vamos chegar a essa situação. Do ser humano também, simplesmente a raça humana desaparecer da face dessa terra. Volta comigo aqui, PH, ao vivo às 10:57. Essa entrevista com o Álvaro Gonçalo é bastante esclarecedora. A gente volta e meia discute essas questões ambientais. É porque o ser humano, especialmente a política, precisa se interessar mais por esse assunto, que nós estamos vivendo no mundo, que não é apenas no país, no Brasil, né? Nós estamos vivendo no mundo em que a destruição do meio ambiente acontece todos os dias, né? Eu não entendo essa natureza do ser humano de querer destruir as coisas, em vez de preservar aquilo que nos proporciona continuar vivendo por aqui. Acho que tem que haver esse despertar de consciência, essa vontade de preservação ambiental. E depois de tudo isso, tá na hora, você sabe de quê, PH? Bora, né? Pessoal do esporte.

0: esse despertar de consciência, essa vontade de preservação ambiental. E depois de tudo isso, tá na hora, você sabe de quê, PH? Bora, né? O pessoal do esporte tá chegando, 10:58 agora. Mais uma vez quero te agradecer pela companhia e pela audiência. Estamos finalizando a edição desta terça-feira do Rádio Debate. Está chegando aí meu amigo Roger Fernais e a equipe Geração do Esporte com Geração Esportiva. É, a seleção brasileira hoje goleou a poderosíssima, a fortíssima seleção da Austrália por 4-2. E foi bom, sabe? Porque tava perdendo 2-1. É, a seleção das Betts, né? Tá definhando também como futebol brasileiro. Pois é, mas todos os detalhes dessa maiúscula vitória da seleção canarinha, como diziam os mais antigos, né, PH? Essa maiúscula vitória da seleção canarinha, todos os detalhes dentro de instantes no Geração Esportiva, né? Então, mais uma vez, quero te agradecer pela companhia e pela audiência, né? E eu e o produtor desse programa, meu amigo Paulo Henrique Mendes, o PH, estamos assumindo um compromisso com você de voltarmos amanhã a partir de 8 horas com a edição de quarta-feira do Rádio Debate. Espero poder continuar merecendo o prestígio da sua companhia e da sua audiência. Então, a todos vocês, mais uma vez, muito obrigado, um bom dia, uma boa terça-feira e até amanhã, se Deus quiser e ele há sempre de querer. Detona aí, companheiro Roger Fernais.
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4: 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É Anápolis, horário oficial brasileiro, 11:06.
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4: Aquele abraço a você, seja muito bem-vindo aqui à Rádio Nova FM 87.9, nesta terça-feira, dia 29 de setembro de 2026, com o nosso Geração Esportiva. A equipe é a Miozinha de Goiás.
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0: Um atrás do outro. Tá bom não, Paulinho? Muito dinheiro, não? Eu vim aqui querendo que eu ia fazer um vale com o senhor hoje. Chance? Não, nenhuma, zero. É? Aí lascou, então. Mas daqui a pouco vamos às informações de Anápolis e Anapolina. É, falar sobre o futebol feminino da Anapolina, né? Falar sobre as contratações, as expectativas de contratações, né, da nossa equipe. Mas vamos falar principalmente do jogão de hoje. Grande vitória da seleção brasileira. Agora vai. Agora vai, né? Agora pegou o rumo, hein? Né? Goleou a poderosíssima seleção da Austrália. Agora nós enveredamos no caminho certo agora para a conquista do hexacampeonato. Agora vai. 11:08. 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
0: Marcos Vinícius Lopes, o Gulão, seja bem-vindo, bom dia.
3: Bom dia, Roger, seja bem-vindo também. PH, todos os ouvintes da 87.9. A turma do chat, a turma que tá ali fora, hein, Roger Fernandes?
0: É, fuxicando, é um monte de desocupado.
3: É isso. Ô, Roger, hoje você não veio no programa do Candinho porque o senhor estava assistindo o jogo da seleção brasileira primeiro. Você chegou depois.
0: Claro.
3: E o senhor viu que foi um jogão, né? E o Brasil ganhou da fortíssima seleção da Austrália. Fortíssima. Né? Então, o senhor pode comentar o jogo todinho pra nós hoje, que eu não tive a oportunidade de ver o jogo, nem eu, nem o Paulinho, nós estávamos trabalhando.
0: Você sabe como é que eu fiquei sabendo o resultado? Porque o Decino colocou ali na hora do rádio debate aqui, que ele colocou o resultado pra gente.
3: Nossos informantes, tá vendo?
0: É, porque senão é o Decino, cá pra nós, viu? Mas eu tenho certeza que o Luiz Júnior, né, por exemplo, esse assistiu. O Decino assistiu. É, alguns aí que devem ter assistido, porque eu, sinceramente, eu não vi absolutamente nada. É, já não vejo em Copa do Mundo.
3: Agora o próximo jogo é contra a Índia, outro jogo difícil. Outra equipe poderosa, a Índia.
0: Ô, Gulão, nós estamos tendo um movimento aí de algumas chamadas ligas entre nações que estão sendo constituídas. E o que está sobrando para o Brasil são esses amistosos. A Europa, por exemplo, eles têm lá, criaram tipo uma competição que eles jogam esses amistosos entre si. Em vez de ficar fazendo só amistoso por amistoso, eles fazem tipo como se fosse uma competição. Entendeu? Eu ainda não apurei direitinho, não tive interesse em ver exatamente o que é, não. Mas você vê eles se confrontando. Confrontando com equipes mais fortes. A gente aqui tá sobrando, é isso aí mesmo. Daqui a pouco vamos estar jogando contra Singapura, contra Indonésia, contra não sei mais o que lá, que raio que o parta de países. A Índia tem jogador de futebol profissional, Gulão? Eu sei, eu tô te perguntando, é o país mais populoso do mundo. Não sei se tem.
3: Mas eles disputam lá as competições deles, mas eles não é daquelas competições nacionais e mundial, por exemplo, igual tem mundial, eles não disputam, você entendeu? Mas eu falo assim, o que é que hoje a Conmebol Sul-Americana poderia fazer para o futebol sul-americano? Porque todos sabem que a Copa América são de 2 em 2 anos. Mas eles poderiam transformar uns grupos desses aí em amistosos também. Por exemplo, o Brasil já fez amistoso com o Uruguai, já fez com a Argentina, já fez com a própria Colômbia e com essas equipes. Essas equipes hoje são equipes hoje mais, pode-se dizer, mais forte que o Brasil. Colômbia, hoje, no momento.
0: O Brasil ficou na 5ª colocação nas eliminatórias. Nas eliminatórias, o nosso futebol sul-americano está muito fraco. O Gulão, os melhores jogadores. E o Brasil também passa por isso, se bem que o Brasil tem trazido muitos grandes jogadores de volta. Né, mas os melhores jogadores sul-americanos, né, os da prateleira de cima, eles estão na Europa ou em outros países. O da segunda prateleira estão aqui no Brasil.
3: E não tá rendendo.
0: E o que tá sobrando aí no futebol sul-americano, né, da terceira prateleira para baixo.
3: É, mas hoje o futebol é isso. Futebol, infelizmente, é isso. Por exemplo, o futebol sul-americano hoje, nem o brasileiro, nem o argentino, por quê? Que é que eu falo para todo mundo? Todas as vezes que o Brasil, a Argentina, a Alemanha, a própria Itália, que tem 3 Copas do Mundo que não participa, mas todas
0: essas equipes... 3 consecutivas.
3: Consecutivas. Aí o que que acontece hoje com essas equipes? Qualquer competição que vai disputar, entra antes de começar a competição como favorito.
0: Mas aí vai entrar, o Gulão, aqui é no Brasil, já é, até 2030, eles vão reduzir o número de apenas 5 jogadores
3: estrangeiros
0: aqui no Brasil. Isso aconteceu com a Itália. Eu me recordo que quando o futebol italiano era o futebol que todo mundo gostava de assistir, já se comentava isso lá atrás. Aí a seleção italiana passava por isso aí. Por quê? Porque na hora de montar a sua seleção, os grandes jogadores que estavam jogando futebol italiano eram estrangeiros.
3: Isso.
0: E o Brasil tá caminhando para isso.
3: Uai, é igual você pegar, por exemplo, a própria Espanha, Roger. A Espanha, quantos jogadores estrangeiros estavam no Barcelona e no Real Madrid, que são as duas equipes mais fortes do continente espanhol lá, são as duas. Entendeu? Aconteceu também isso aí. Por exemplo, você pega, por exemplo, a própria Itália, quando fez aquele campeonato italiano, que era visto aqui no Brasil, principalmente pelas redes de televisão, a Itália foi vice-campeã mundial em 94, depois ganhou o mundial de 2006. Depois de lá pra cá, não sabia o que ia fazer mais. Que aí a equipe ficou, igual você falou, 3 vezes consecutiva fora da Copa do Mundo. E essa última vez agora que perdeu a sua classificação, perdeu de forma clamorosa. Perdeu pra Macedônia, que não conseguiu ganhar. Pois é. Que é a Macedônia no futebol? O
0: que é a Macedônia na fila do pão?
3: É.
0: São 11 horas e 14 minutos, abraçando, né, o Sigilei, sempre ligado aqui conosco, né, o grande Marcos lá em Goiânia, também tá conosco aqui sempre, o Adilson, né, outro, o Nivaldo lá em Caturaí, né, pessoal ligado conosco direto aqui, o Osmar Lino, né, que é o Mazuca, trabalha, guarda a noite lá no Jonas Duarte, né, o Thiago Rubra, né, Deus abençoe você também, Thiago, grande Silmar, o Simar com a esposa dele, a Sonilda, né, tá aqui feliz com a sua Napolina, o Paulo Godoy, Gutenberg Matias, né, falando aqui do Reduto Tricolor. Agora já deu assim uma complicada aqui, sabe, o Gutenberg? Tava até bom, né? Augustinho Couto, lá dos Estados Unidos, aqui é minha irmã, aqui é a Osimera Araújo, é minha irmã, lá em BH, um grande beijo a ela, né? O Renato Isque, o Augustinho também é torcedor da Rubra, né? O Rorival, já vai fazer o jabá daqui a pouco aqui, ó. Daqui a pouco ele já fala que tá lá no Malagueta, né, pra poder faturar aquele almoço lá às nossas custas. Depois fala que eu não pago nada pra ele, né? Ele não olha pra mim com essa cara, não.
3: Só que você tá fazendo comercial pra ele, que já tá pagando, fala pra ele.
0: É o jabá, o jabazinho, ué. E no time brasileiro, a pergunta, tu hablas espanhol? É desse jeito mesmo, Augustinho Couto, é daí pra lá. Mas antes de irmos ao intervalo, Paulo, em 11h15, vamos cumprimentá-lo. Tony Marizul, seja bem-vindo, bom dia.
2: Bom dia.
0: Tudo bem com o senhor, né?
2: Graças a Deus, na paz. Vamos. Botei esse programa no ar aqui, que eu não tive aqui semana passada, né?
0: É verdade, verdade.
2: Isso. Quando não vem aqui, vai lá embaixo, não é, PH?
0: Não, realmente, só tem razão.
2: A audiência vai lá embaixo.
0: Não é só a audiência não, a qualidade também. Aliás, qualidade não tem, né?
2: O senhor não almoçou hoje, né? O senhor tá doidinho pra alguém pagar um jabá. Já deu uma forçadinha no ar.
0: Não, deu uma forçadinha.
2: Agora aqui, tá dando outra forçadinha.
0: O senhor Rorival manda aqui um marmitex.
2: Agora
0: aqui,
2: ele tá, né, puxando meu saco aqui pra ver se eu pago um jabá pra ele ali.
0: É, almoço.
2: Ele errou. O senhor errou, só porque eu tô quebradinho, mas não tem dinheiro nem pra nada.
0: Se o senhor tá quebrado, seu Tony Marizul, imagina o Roger.
3: Eu tô com dó de você, viu, Roger? Vamos aqui quebrado aí, acabou.
0: Tá quebrado, imagina nós dois, hein?
2: Isso, PH. Ave Maria, tá difícil. Isso.
0: É, mas daqui a pouco a gente volta, vamos falar aqui do Anápolis, da Napolina, mas vamos falar antes do grande jogo, da grande vitória da seleção brasileira. 11-17, geração do esporte, há 22 anos, fabricando emoções.

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1: 11:21, de volta aqui no nosso Geração Esportiva com a equipe Geração do Esporte, né? Abraçando aqui o Adriano Meira Moreira. O Adriano, seja bem-vindo. Muito obrigado pelo carinho. O Gutenberg tá falando aqui sobre a seleção, da forma que chegou. Mas o Tony Marizul, o senhor que assistiu pelo menos uma parte do jogo, né? O Gulão não assistiu, apenas ouviu alguma coisa. O que é que o senhor nos fala sobre o selecionado nacional?
2: O Roger, o trabalho tem que ser esse, não tem como ser diferente. Eu vejo muitas críticas, assim, as pessoas levam pro lado pessoal, mas o futebol mundial não é só o Brasil. Ou você passa por reformulação, ou você vai ficar a vida inteira patinando aí, ó. A Alemanha, quando enfiou 7 no Brasil, ganhou o título, que eles ficaram 7 anos fazendo planejamento, trabalhando e fazendo esse tipo de trabalho. A Argentina foi campeã do mundo, embora lá tinha o Messi, mas também trabalho de renovação. E o futebol brasileiro precisa fazer isso. E quando você começa um trabalho, eu estava vendo o primeiro tempo, por ser o Brasil, por ser um técnico estrangeiro, tanto tempo sem ganhar a Copa do Mundo, desde 2002, é uma pressão enorme. E é um time novo.
1: E ele tá chateado, né, pelas críticas da imprensa.

0: cabeça, né?
1: É, e não assim, gostou, por não. causa disso, é porque a gente tem que ter um entendimento de que precisa de fazer isso. E eu até citei fora do ar pra você aqui, o Otávio goleiro, ele cometeu alguns erros lá, normal de um menino. Cara, a pressão é muito grande, as pessoas não têm noção o que, que é você vestir uma camisa, porque a seleção brasileira, em qualquer Copa do Mundo, em qualquer situação, ela entra como favorita. Vai na casa de apostas, mesmo estando em baixa, mesmo estando bem, mal nas eliminatórias, quando vai começar a Copa do Mundo, todo mundo espera do Brasil. É claro que com o futebol moderno hoje, hoje a informação chega muito rápido, não tem ninguém bobo mais. Talvez a seleção da Austrália antigamente era nada. Hoje, os caras jogam fora de lá, jogam na Europa. É uma seleção que tem um bom toque de bola, é uma seleção que veio para jogar contra o Brasil com muito mais experiência do que o Brasil, marca pressão alta, e a seleção sofreu muito no começo do primeiro tempo. Quando marca pressão alta, o Brasil erra, tomou o primeiro gol, foi num erro de passe, a bola era da seleção brasileira, tomou o primeiro gol, tomou a virada, para você ter uma ideia, em 4 minutos o Brasil tomou a virada. Claro que o segundo gol foi um golaço, mas também o Vini Júnior demorou a recompor. A posse de banheira do Brasil demorou. Então, assim, são detalhes que certamente o Ancelotti precisa de corrigir. E não tem jeito de ser outro trabalho. E aí não é o placar, não é dando goleada, não é perdendo, não é ganhando, não. É o trabalho. Precisa ser feito. E tem que dar tempo para ele, porque ele foi para uma Copa do Mundo sem tempo de trabalho. E um trabalho que não vinha sendo feito de um treinador, não. Passaram 4 na seleção brasileira. E cada um tem uma metodologia diferente. O que eu gosto de dizer em relação à seleção brasileira, gostando ou não, achando bom ou não, os nossos jogadores, aonde eles jogam, são tops, são titulares, seja no futebol brasileiro, seja no futebol europeu, é top. Agora, quando junta a seleção, aí tem que fazer um trabalho de reformulação, e é o que a CBF, o Ancelotti está tentando fazer. E para mim, nos dois amistosos, dentro de uma normalidade. É claro que tem alguns jogadores, por exemplo, que podem render mais na seleção, como o Vini Júnior, por exemplo, não rendeu na Copa do Mundo, ele não joga na seleção o que ele joga no Real Madrid, e outros, né? O Rafinha no Barcelona. Então os caras precisam de jogar como eles jogam nos clubes, para ajudar esse pessoal novo aí que tá entrando na seleção, para que o Brasil chegue na Copa do Mundo daqui 4 anos em condições de brigar de igual para igual e com as seleções de ponta.
0: E aí, Gulão, o que, que você nos diz sobre a seleção brasileira?
2: Hoje tá aquele ditado, tá em nova formação, né? Acabou a Copa do Mundo, teve a reformulação, o técnico tá tentando fazer o melhor possível, né? Tá tentando. Ganhou de 4-2, ganhou. E o que o Tony falou aqui sobre a seleção brasileira foi o que eu falei antes, por exemplo, tem 4 seleções que disputam qualquer competição, Brasil, Alemanha, Argentina e Itália, onde vai a favorita ganhar seus campeonatos, onde for jogar. Entendeu? Então o Brasil precisa disso. Agora pro Brasil agora tem que manter, tem que fazer mais amistosos, tentar nessas datas FIFA, tentar pegar umas equipes melhores um pouquinho, equipe mais forte, para dar cancha de jogo aos jogadores e treinar mais esses jogadores que hoje estão no Brasil para aprender também a jogar na seleção. Por exemplo, o próprio Rafinha, até hoje, que joga no Barcelona, joga muito bem, ele não aprendeu a jogar na seleção. Entendeu? Tudo isso aí, que hoje essa reformulação precisa disso.
0: Rapaz, quero aqui novamente abraçar mais uma vez meu amigo, meu irmão Lázaro, né? O Lazinho, né? Grande Lázaro. Vidinha boa, tá tranquilo, sossegado, diferente de nós aqui. Mas... eu tô de Marizou, não, é outro nível, não, né? O Golão também é outro nível.
1: É fácil, não.
0: Né? Aqui, ó. Dono de fazenda, fazendeiro e tal.
1: Pro internauta ali, eu venho pra cá, ou de bike... de bicicleta mesmo.
0: É, mas a bicicletinha
1: vem
0: dele.
1: Pra cá de moto.
0: A bicicletinha dele é o valor do carro do Gulão.
1: Tô de moto. Verdade. Entendeu? Tô de moto. Então, faz parte.
0: É, pois é. O Lázaro é fazendeiro, né? É diferente, né?
1: Não, de vez em quando eu tô de moto, porque vem aquela chuva. É. Aí eu molho tudo. É difícil, eu sou ótimo, né? De bicicleta, joga lama nas costas.
0: Só aquelas motos de competição, né? Aquelas competição, não. Aquela de passeio, Harley Davidson, né?
1: É a motinha.
0: Igual aquela que eu mostrei pra você ontem, Gulão, que eu perguntei se você queria comprar. Você acha que quanto custa uma moto daquela lá?
2: Aquele ditado, né? O carro que eu tenho lá, que não vale muita coisa, mal serve pra dar de entrada na moto
0: do Tony. Aquele carrinho barato que você tem lá, de 200 e poucos mil, né?
2: É verdade.
1: Que Deus abençoe a boca de vocês, a língua de vocês, e que se vire verdade.
0: É, mas abraçando novamente, agradecer.
1: Acha bom, né, PH?
0: Meu irmão Lázaro aqui, né, tava ali fazendo um serviço lá, né? E ele, como sempre, muito cordato, muito gentil, né? Muito obrigado a ele, que Deus o abençoe sempre, né? Mas aqui, daqui a pouco vamos falar do Anápolis. Agora que não pode, e aí a análise de vocês aqui é correta, hoje eu ouvi umas bobagens, não. Opa, assim, eu entendi como uma bobagem, né? Uma grande emissora, dessas que cobrem seleção, que depende de seleção, aí os comentaristas lá no programa de esporte hoje de madrugada, aí o cara falando assim, naturalmente o programa acho que aconteceu ontem, tava repetindo hoje, um pedaço que ouviu os comentaristas falando assim, não pode exigir do Rafinha que ele jogue na seleção, ou que ele joga no Barcelona, porque lá no Barcelona ele tem um fulano de tal, falou o nome do jogador lá que eu não sei, né, aí depois falou lá, ele tem um Yamal, né? E não sei mais o que, na seleção ele não tem, na seleção.
1: Quem que ele tem na seleção?
0: Então assim.
1: Ele tem o Vini Júnior.
0: O
1: melhor do mundo que foi considerado foi por nós.
0: Os ex-jogadores que veio pra seleção que arrebentavam, eles jogavam na seleção com os mesmos jogadores que eles tinham nos times deles?
1: Isso. O único cara que eu vi falando ali que tocou no nome do Neymar e a fase dele de seleção, de fato ele não tinha como os outros tiveram. Concordo, agora, você falar que os jogadores que jogam na seleção não tem do lado dele jogadores que, cara, olha o ataque do Brasil, o Endrick joga onde? O Estevão joga onde? E tá faltando um menino que saiu agora do Palmeiras e que logo ele vai estar na seleção, logo foi vendido agora, então tem, entendeu? O Marquinhos, por exemplo, cara, fala pra mim quem é Marquinhos, zagueiro? Pergunta na Europa quem que é Marquinhos
0: se
1: zagueiro.
0: Os
1: caras têm, ué.
0: Aí quer dizer, então o cara não vai jogar na seleção porque ele não tem os companheiros de Barcelona dele?
1: Então
0: não convoca aí.
1: Isso, e outra coisa, não tem nenhuma seleção do mundo, né, Roger? Que tem jogadores que os clubes têm, ué.
0: O Vini Júnior, que jogou bem, segundo as informações, pelo menos no final da participação do Brasil na Copa do Mundo, fez uma boa Copa do Mundo. Ele tem os companheiros do Real Madrid lá?
1: Ninguém, nenhuma. Quem foi campeão do mundo, senhor? Quem foi campeão do mundo?
2: Espanha.
1: Espanha?
2: Lógico, vice-campeão.
1: Argentina. Todo mundo joga no mesmo time.
2: Não, é lógico.
1: Tá na Espanha?
2: Não.
1: Os caras.
2: Isso aí, claro, deixa eu explicar. Não, isso aí é conversa fiada. Sabe por que eu falo pra você? Eu falo o seguinte: se o Rafinha joga bem demais na Espanha, tem isso, tem aquilo, ele vai ser convocado para a seleção, então é ele que tem que bater no peito e falar, é comigo. Ele que tem que ajudar o jogador que é considerado mais fraco do que ele. Não é o jogador que tem que ajudar ele, não. Se ele é estrela, ele tá lá para isso, velho. Quantos jogadores nós tivemos aqui na década de 80 que poderia participar de uma seleção brasileira que não teve essa chance? Hoje esse povo tá tendo chance e não tá sabendo aproveitar.
0: 11:30, o negócio da bicicleta tá rendendo aqui, viu? Aí tá aqui o Mazuca falando que tem uma monarque na época que o Morro da Capuava era cupim.
1: Isso, que era Barra Circular.
0: Mário, falar uma coisa pra você, quem tem uma monarque dessa hoje vale ouro, viu?
1: Monarque Barra Circular, vale ouro mesmo.
0: Isso aí, viu?
1: Isso
0: aí hoje já virou relíquia, né?
1: Porque antigamente, né, só tinha monarque e calói, né?
0: É, rapaz.
1: Hoje tem marca de tudo quanto é jeito.
0: Aí o Agostinho lá dos Estados Unidos fala que coleciona bicicleta 116.
1: Manda uma pra quem que é?
0: O Agostinho Couto.
1: Ô, Agostinho Couto, manda aí umas duas pra nós pedalar aqui, ajuda nós aí, ué.
0: Aí, pô, tá aqui discutindo. O Gustavo quer saber notícias do andamento da obra do Zeca. Ô, Gustavo, eu não tenho acompanhado. Segundo o Dercino, que mora lá perto, né? O Dercino falava ontem aqui no chat que tinham somente dois funcionários trabalhando lá, segundo as informações do Dercino. Eu não sei a quantas andam, não sei. Sinceramente, não tem informação nenhuma sobre o Zeca, né? Depois tá o Dercino, que mora lá próximo, se puder passar, falar o que já foi feito lá, como é que anda. Eu, sinceramente, eu não faço ideia. O Gulão, que anda muito pela cidade, de repente pode passar por lá, né?
2: Mas eu passei lá, Roger, esses dias portão fechado lá, né? Então, praticamente, você não vê lá dentro. Pode ser, igual o Dercino falou, duas pessoas trabalhando, para um tamanho de área daquele do Zeca Pugliese é poucas pessoas, é muito pouca gente.
0: Porque já tem o quê?
2: Para o andamento da obra.
0: O que foi feito lá, o lançamento lá, já tem pelo menos 3 meses, né?
2: Tem. E você lembra que quando estragou aquela cobertura onde fica as cabines de rádio ali, aquela arquibancada, foi no governo passado. E o governo passado tinha prometido que ia fazer com 15, 20 dias e até hoje não fez. Entrou o novo governo e tá do mesmo jeito. Tomara que eles pegam agora pra valer e acaba de fazer aquilo lá. Não é só começar aí, vai pegar e fazer.
1: Uma coisa eu sei, Roger. quando terminar o Zeca Puglisi, cara, vai ficar muito bom. Muito bom. Inclusive, tem uma parte lá do museu do futebol amador, e eu gosto muito dessas coisas. Cara, vai ficar top.
0: Que museu de futebol amador que você tá falando?
1: Não, é porque é o seguinte, tem uma área lá que é reservada, eu vi o projeto lá, que eles vão criar lá dentro o museu do futebol amador. Para tudo aquilo que você trabalhou lá, o acervo que tem,
0: eu, por exemplo, recuperei muitas coisas e guardei e deixei lá na liga.
1: Isso, e assim,
0: aí quando eu entrei lá, não tinha nada, tava tudo, não tinha nada. Sabe o que é nada? Nem documento, tinha
1: não
0: nada.
1: Não pode, moça.
0: Tinha nada, não tinha um documento sequer lá.
1: O futebol amador de Anápolis, ele foi um dos melhores do Brasil.
0: Eu tentei, inclusive, Tony, fazer um mural, mas como não tinha dinheiro, fazer um mural e busquei fotos dos ex-presidentes lá, não consegui.
1: Não, mas agora vai ter lá dentro do Zeca Puglisi uma área reservada para museu do futebol amador.
0: Excelente.
1: Eu vi o projeto, falei assim, ideia excelente.
0: Olha, eu sou facada da diretoria da liga, né? O senhor tá lá agora, eu só tenho as informações.
1: E a gente tá precisando de fazer com que o futebol amador, inclusive, isso aqui é de bastidor, nós estamos lutando aí para dar também a área que é destinada para a liga, um auditório digno, uma sala do presidente digna de receber os dirigentes, de receber uma autoridade.
0: Eu espero que vocês consigam, porque eu na minha época lá fiquei sozinho.
1: Não, mas nós estamos aproveitando aí, nós estamos aproveitando a reforma, porque eles vão dar o piso, claro que toda a imagem. Agora nós estamos tentando é os móveis. Pra ser digno mesmo, futebol amador de Anápolis.
0: Móveis lá do presidente, eu comprei móveis novos na minha época e coloquei móveis novos lá. O Gulão chegou aí lá, coloquei móveis novos.
1: Mas assim,
0: já tem alguns
1: o auditório,
0: anos,
1: sabe?
2: Chegou a ficar bem arrumado.
0: É, muito bem arrumado.
1: Auditório pra fazer congresso, auditório pra fazer audiência.
0: Sim.
1: Precisa de ter uma coisa assim, a altura do futebol amador. A gente precisa de trabalhar e eu só concordei de, eu não tenho tempo. Eu falei pro Luciano Rodrigues, que é o presidente da liga hoje. Falei pra ele que eu não tinha tempo. Mas o que eu pudesse fazer, e foi feito o pedido agora, e nós vamos tentar correr atrás, exatamente para colocar a parte da liga à altura do que vai ficar
0: os computadores
1: Zeca
0: estão lá?
1: Eu não fui ainda.
0: Eu deixei computadores em todas as salas, até a sala
1: cara,
0: que
1: eu
0: não tinha ninguém
1: pra você, eu
0: tinha computador.
1: Eu vi uma imagem de como estava lá. Cara, eu fiquei triste.
0: Eu coloquei
1: totalmente abandonado.
0: Nós tínhamos lá computadores em todas as salas. Até nas salas que não tinha ninguém trabalhando, mas toda a sala que tinha lá dentro tinha computador. Coloquei um computador na administração do estádio, certo? Que não era obrigação minha, mas tinha um computador lá também funcionando. Tinha internet no estádio inteiro e lá na liga. Então isso aí pelo menos vocês têm que ter, porque eu passei isso pro presidente que assumiu. O mínimo que ele tem que fazer é deixar o que ele pegou. Se ele não conseguiu melhorar, pelo menos é deixar o que ele pegou. Mas assim, ô Gulão, o Lázaro, Lazinho da Norte Sul, o senhor conhece.
2: Meu amigo, gente
0: tá
2: finíssima.
0: Mandando um grande abraço pro senhor.
2: Isso, um abraço ao Lázaro, torcedor do Galo.
0: Torcedor do Anápolis, fazendeiro.
2: Anápolis Futebol Clube,
0: fazendeiro. Criador de gado.
2: Gente de primeira
0: plantador
2: linha.
0: Plantador de soja.
2: Plantador de soja.
0: Ele trabalha lá na Norte Sul, acho que ele tem uma parceria na Norte Sul, parece que ele é um dos sócios, dos proprietários.
2: Eu acho que ele é um dos donos, porque ele já está beirando 40 anos nessa função.
0: Se é que ele
2: dele.
0: Não é o dono lá,
2: é,
0: né?
2: É, ele está beirando 40 anos lá dentro, você que aguenta ficar tanto tempo no mesmo lugar.
0: O senhor troca os pneus dos carros do senhor lá?
2: Sim, senhor.
0: Ah, tá.
1: Só quem que você tá falando aí?
2: Lázaro da Norte Sul.
0: Você tá precisando trocar os pneus também?
1: Ah, o Lázaro, conheço o Lázaro.
0: Você conhece o Lázaro, né?
2: Esses tempos agora. Esses tempos agora. Gente finíssima. Um abraço aí, doutor Lázaro.
0: Não tá tão fininho assim, não.
2: Tá não, finíssima, né? Tá fortinho, mais forte que eu hoje.
0: Um grande abraço a ele, né? Nosso amigo. Muito obrigado, cara. E o senhor tem que trocar os pneus lá também, viu, senhor Tony? Parar de ficar pegando.
1: Quem, pneus?
0: É.
1: Eu só troquei lá.
0: Não, o senhor tinha uma mania de ficar pegando os pneuzinhos recapados, remolde aí também. É, quando o senhor era assim, que era mais fraco de situação, né?
1: Ô, senhor Rui Fernandes.
0: Agora que o senhor tá melhorzinho, né?
1: Não, eu vou falar do carro, pra quem tem carro. Tem duas coisas que mata. Que no seu carro tem que ser o melhor. As pessoas imaginam que é motor e não é.
0: Não é motor,
1: é
0: não.
1: É pneu e sistema de suspensão, de freio.
0: Suspensão,
1: isso
0: então.
1: Mata.
0: Suspensão.
1: Isso.
0: É, o pessoal
1: meus carros são revisados, senhor Rui Fernandes.
0: O pessoal acha que suspensão... É só pra poder
1: só
0: passar
1: mola.
0: Em buraco, em quebra-mola, suspensão. É o que segura o seu carro na hora que o senhor vai fazer uma curva na
1: exatamente.
0: Estrada. Entendeu? Isso. E lá na Norte Sul você faz tudo isso aí.
1: Isso.
0: Alinhamento, você olha tudo, você faz o serviço completo. Você vai lá falar com o Lázaro, grande Lazinho, torcedor do Galo.
1: Né, a última vez que eu vi ele tava chupando laranja mesmo, assim, tava chupando muita laranja.
0: Roger, foi na minha bicicleta pro serviço. Cheguei no Jonas Duarte, eu não desci da bicicleta.

0: Ele tava chupando laranja mesmo, assim, tava chupando muita laranja.
1: Roger, foi na minha bicicleta pro serviço. Cheguei no Jonas Duarte, eu não desci da bicicleta. Ela já caiu junto comigo, 3 dias tomando Tocilax. Dou pra todos lados, é uma azuca. Né? Uma delas é de 1952, do Agostinho Couto, rapaz. Ó, fabricada na Inglaterra, com peças da Alemanha e da Suíça. Esse Agostinho tirou o dia pra humilhar a gente.
0: Eu não vou responder pro Agostinho, não, porque bicicleta de 1952, cara, mais velho que
1: peças
0: eu.
1: Da Alemanha e da Suíça.
0: É. Ou ele tá blefando.
1: Tá não.
0: É.
1: Tá não. Ele mora nos Estados Unidos, lá tem. Ele tem uma vidinha arrumadinha. É. E o gramado do Jonas Duarte? Ah, não, Simar. Passa mais tarde, não vou falar mais desse gramado, não. Tá até pelado, até Vianópolis e Silvânia estavam jogando lá no Jonas Duarte final de semana. Eu não dou conta, não.
2: É clássico, né, Roger? É clássico.
1: Vianópolis e Silvânia.
2: É clássico, uma cidade vizinha uma perto da outra, 5 km de distância só.
1: Já vamos ter o Royal, lá não tem estádio, não tem campo lá, né? Nem Vianópolis, nem Silvânia. Nós já vamos ter o Royal, que eu não sei nem de onde que é esse Royal, porque é registrado em Lusiânia, mas ele é de Brasília. Jogando campeonato usando nosso Jonas Duarte.
2: Roger, até agora eu tô falando sério, eu não estou acreditando que o Royal vem jogar aqui no Jonas Duarte. Tá na tabela, eu sei, tá na tabela. Já vi na tabela, mas
1: na
2: não tô
1: tabela,
2: acreditando.
1: Começa o campeonato dia 11 de outubro, a terceira divisão do campeonato.
2: O último
1: goiano.
2: Dia da segunda divisão.
1: E o Royal está na tabela com jogos marcados aqui para o Jonas Duarte. Aí em dezembro nós vamos ter 2 formaturas do Colégio Militar, certo? Né, tá aqui o Nivaldo, já mandei um abraço pra ele, tá lá em Catura aí, ligado conosco aqui, Deus abençoe você também, Nivaldo. E aí nós vamos ter que tempo pra recuperar campo, que tá, o campeonato tá previsto pra começar, o campeonato goiano, dia 10 de janeiro. Então assim, vai ter um jogo aqui dentro, porque o Anápolis ou a Anapolina, um deve jogar fora e o outro aqui no Jonas Duarte. Então assim...
2: É, a previsão é essa mesmo, vai jogar um em casa, outro fora. E, Roger, se começar dia 10 de janeiro e o pessoal do estádio não começar a arrumar principalmente o gramado e dar uma manutenção na estrutura do estádio, vai ficar complicado. 60 dias é muito pouco.
1: Golão, assim, sabe aquelas almofadinhas? Pessoal aí, o torcedor, arruma uma almofada, coloca no chão, ajoelha nessa almofada... pra poder não machucar o joelho, que você vai ter que ficar muito tempo ajoelhado.
2: E o dia que chover é ruim de ir no campo.
1: Pedindo a Deus pra mandar chuva. Porque pelo que vocês me falaram aqui, não sei qual de vocês, não sei se é o Toninho que tá mais acostumado com o setor rural. Esqueci, foi você, né, Golão? Vai chover menos este ano.
2: Ia.
1: Se for chover menos
2: então,
1: este ano,
2: o Alessandro falou
1: lascados.
2: Também. O Alessandro também falou.
1: Nós estamos lascados, então. Se for chover menos este ano, nós estamos lascados. Porque se não virar o ano chovendo, a gente tá lascado, viu, seu Tony?
0: Vou arrumar a blusa pra ficar aqui nesse estúdio.
1: Tá frio, não tá?
0: Você tá doido, moço?
1: Aqui, sabe o que que é? Sabe o que que é?
0: Escondendo minha mão.
1: Sabe
0: o
1: que que é? É porque esse doente desse Paulinho, ele senta ali embaixo, literalmente embaixo do ar-condicionado.
0: É aí, joga pra cá.
1: Aí o ar-condicionado vem pra frente. Aí ele fala, não, mas aqui tá calor, não tô sentindo nada não. Não gela nada, porque o ar não vai pra ele. Pega quem
0: tá aqui. Senta
1: aqui,
0: pega.
1: Ele não senta. Aí
0: isso, senta aqui de frente.
1: Na hora do rádio debate, eu sento justamente aí onde tá o senhor.
0: Moço do céu.
1: E olha que eu não sou dos que sente frio, hein?
0: Não, pus a mão de baixo aqui pra ver se melhora um pouquinho.
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1: São 11 horas e 46 minutos, de volta aqui no nosso Geração Esportiva. Né, tá aqui o Simar Famarizu. Você lembra do time amador do União, que era do saudoso Divino Sapateiro ali perto do Camelo? O Simar, eu vou passar-lhe uma informação. Eu joguei no União. Né, joguei no União, no futebol amador. Né, joguei.
2: Mas você podia dormir sem essa aí.
1: E fiz meus golzinhos lá. Uma vez o Zé Maria passou uma vergonha dessa aí, porque ele foi fazer essa graça aí na frente dos caras do União. Os caras falaram, não, aí jogou mesmo. Jogou e era artilheiro nosso lá. Eu tive a honra de vestir a camisa do União, nosso queridíssimo.
2: Flamenguinho, União. Então eram os times assim.
1: O Flamenguinho
2: assim,
1: original.
2: Isso, original.
1: Eu joguei nele. E o genérico. Né, eu cheguei a não jogar,
2: que era lá do Marcelo. Depois eles criaram muitos.
1: Criaram lá do Recanto do Sol, lá do Seu Geraldo, que é a pai do Marcelo. Marcelo, o filho dele, joga no Cruzeiro.
3: Que ano que o União foi campeão amador também?
1: Ah, eu não lembro.
3: É 90 e pouco.
1: Mas eu cheguei a...

0: época do Pitocó lá, né? O Pitocó já tinha saído.
1: Joguei na época, joguei com
2: o
1: Nível.
2: Não, ele é mais velho que o Pitocó.
1: Pitocó é mais novo. O Nível já
2: é mais velho que o Pitocó.
0: Muito mais.
1: O meu amigo Washington é já mais antiguinho do que eu, sabe? O Washington Pitocó.
2: Rapaz, eu vou voltar no tempo aqui, que nem do senhor, senhor. Quem lembra do Zé Capeta, atacante, futebol amador de Anápolis? Não, quem lembra?
1: Isso voltou muito.
2: Isso. Hein? Então, tô falando pra você
1: época, que
2: eu acompanho futebol amador há muitos anos aí. O Zé Capeta foi um dos melhores atacantes que o futebol amador já teve.
1: O Gutenberg tá pedindo uns vídeos aqui da época de jogar. Naquela época não tinha.
2: Aqui, e nem tem,
1: o Cimar jogou no IAPC. O IAPC também tinha um timão lá, hein?
2: Tinha.
1: O IAPC tinha um timão. Ah. Na época de Anhanguera e tudo mais. Eu vesti a camisa do Anhanguera, do Araguaia, né? Do Santo Isabel, do União. É. Certo? O União joguei mais. O Flamenguinho também joguei mais. Aí depois a gente com o rádio, né? O Tony lembra que a gente transmitiu o futebol amador. Então o pessoal me inscrevia no time, mas assim, a hora dos jogos é a hora que a gente tava transmitindo o jogo. Então, assim, eu era inscrito, jogava pouco, quando precisava, assim, quando tinha necessidade, o pessoal me chamava, eu ia lá jogar. Mas jogava pouco, mas cheguei a jogar no União, fiz os golzinhos.
2: Eu acompanhava o futebol amador, Roger, antes trabalhei em rádio. Eu acompanhava o futebol amador. Eu, quando mudei pra Anápolis.
1: Todo mundo acompanha quem gostava de futebol.
2: Eu mudei pra Anápolis, né? Em 77. E o futebol amador era muito forte.
0: No ano que eu nasci, rapaz.
2: Isso, muito forte o futebol amador.
1: Quando então eu
2: acompanhei, desde 77.
1: Você não estava aqui ontem, quando eu falei a questão do estádio de Silvânia? Que lá tinha um senhor.
2: Eu conheço o estado. A Ruba treinou lá em Silvânia.
0: Eu conheço.
2: Fiquei com a Ruba lá 15 dias.
1: Mas assim, na época que eu joguei futebol amador.
0: Você jogou lá, não jogou?
1: É um dos gols mais bonitos que eu marquei na minha carreira no futebol amador. É, jogando pela União, lá nesse campo do Silvânia. Naquela época era um tapete. O campo de Silvânia.
2: E tinha um detalhe: daqui pra Silvânia era listrada de chama, toleira até chegar lá.
1: Não, mas não é dessa época, não. Eu não sou dessa época, não. Quando eu jogava lá já tinha um asfaltinho já. Um abraço ao Dorival, que tá aqui. Melhor time amador daquela época era o Mago. O Mago lá do nosso queridíssimo e saudoso Djalma. Eu joguei contra o Mago, pegando aquela zaga com o Clóvis e o Eduardo. Grande Clóvis e o Eduardão, dois. Saudoso.
0: Mas
1: Eduardo.
0: O Maracanã era fortíssimo também.
1: Maracanã,
0: time do Maracanã.
1: Time
0: fortíssimo.
1: Também. Eu já dei umas humilhadas nesse Mago já. Mas vamos falar assim de
2: hoje.
1: De outras coisas, o Tony e Gulão. Falar um pouco do Anápolis, eu conversava com o Arditon. Conversava assim, foi muito rápido. Hoje, você também conversou ontem. O Anápolis está agora, está contactando alguns jogadores, está, como eu já falei, mapeando vários jogadores e alguns que eu vi e fiquei sabendo que vi alguns vídeos deles, são bons jogadores, né? Vão dar certo no Anápolis, se vierem, né? Também tem que ver se vão vir, não sei, mas pelo menos são aqueles jogadores que você puxa os números deles, fala, não, esse cara aqui, né? Os números são bons, né? Mas a questão agora do Anápolis, não sei como é que tá a Anapolina, é arrumar dinheiro, né? Se não garantiu o dinheiro, a conversa nesse momento tá sendo com os prováveis patrocinadores.
2: É, o detalhe, eu nem sei se o nome é certo, é esse, eu vi o protótipo do time do Anápolis, ou do projeto do Anápolis. Eu sempre falei o seguinte, fazer fora disso, ou você tem dinheiro, ou você é louco. E muitos loucos passaram no Anápolis e deixou um, como também na Anapolina, só no Anápolis não, deixou um rombo danado. E que depois teve uma sequela que fez com que o Anápolis ficasse muito tempo, muito mais na divisão de acesso. Em dois jogos, na terceira divisão, jogando a divisão de acesso, mas naquele momento, na terceira divisão, por causa disso. Então, o futebol hoje, Roger, não dá mais para loucos. O futebol hoje tem que ser profissional, o máximo. E o perfil do Anápolis, o Anápolis é um time pobre. O Anápolis é um time pobre. E o perfil do Anápolis não tem como ser diferente. E deu certo em 2024, esse projeto, deu certo. O Anápolis conseguiu uma vaga na Série C, que, meu amigo, é sonho de muitos times que tem dinheiro, bala na agulha, e não conseguiu. O Anápolis conseguiu. E a gente vai torcer muito para que, de novo, dê certo o projeto, porque não tem outro, não adianta. O torcedor fala, ah, tem que não sei o quê, tem que contratar fulano, tem que ter treinador não sei o quê. É fácil de você falar. O
1: também já está acertado.
2: Ih,
1: né?
2: Já está acertado. Aliás, toda a comissão técnica, só tem um detalhe que está faltando, que é pequeno, mas eu acredito que vai dar certo. Só a comissão técnica está toda montada, toda ela montada. Cerca de 12 jogadores já estão, já todos já acertados. alguns que estavam, que têm contrato, podem não ficar, outros que estão sendo procurados, que já passaram, inclusive, pelo Anápolis, que tem o perfil do torcedor, também pode acertar. Ou seja, o protótipo que eu vi do Anápolis ontem, eu gostei de ver e não tem como, e eu gostando ou não também, não tem como ser diferente. Por exemplo, a Napolina hoje está com o time montado, mas eu disse aqui na semana passada que o projeto da Napolina, ele teve como ser planejado desde o ano passado. Porque a Napolina jogou só até fevereiro, lembrou aqui o Gulão.
0: 28
2: de fevereiro.
0: Ou seja,
2: de lá pra cá, só o Anápolis não, moço. De fevereiro até agora, o mês passado, o Anápolis foi só sufoco, só sofrimento e dificuldade enorme. Era assim, matando o leão todos os dias. Então não teve tempo pra isso. Agora tá tendo um tempo e o tempo é acelerado. O tempo hoje, ele virou inimigo do Anápolis. Eu disse isso ontem pro Dutra. E tô dizendo aqui, que eu sei que tem gente da diretoria aqui que me ouve. Cara, corre atrás, porque precisa de ter um orçamento maior e muito mais seguro do que foi esse ano. Porque o Anápolis pagou um preço grande demais da conta. Eu falava isso aqui fora do ar com o Roger, exatamente por orçamento. Por exemplo, teve um jogador que tinha vontade de mandar o cara embora. Não tinha como mandar o cara embora. Como que eu vou mandar o cara embora sem pagar o cara? Não tem como, ué. E aí eu seguro o cara dentro do grupo. O cara fica mais atrapalhando que ajudando.
1: Vira maçã podre.
2: Isso. E não tem como você tirar por falta de orçamento. Não pode. Não pode trabalhar com orçamento apertadíssimo. Só é isso aqui, tal e tal. Nós estamos. Não. Tem que ter uma folgazinha pra você mandar alguém. Porque o perfil do Anápolis, Roger Fernandes, não é contratar, não. É trocar. Se só contratar, acontece o que aconteceu esse ano. Não pode. Não é contratar, é trocar. Montou um elenco, tá montado, a coisa não tá funcionando, é troca. Sai o Roger, entra o Tony, sai o Tony, entra o Roger. Tem que ser assim, não pode ser diferente. Esse ano foi diferente. E por isso pagou preço alto demais, muito alto. Todos que trabalharam no Anápolis estressaram. Muito, mas muito, muito. Ao ponto de, agora eu posso falar, de alguns lá dentro, um saiu e outros... Estava pensando seriamente em sair, em deixar. E se deixa, eu disse aqui antes, seria muito ruim pro Anápolis. Ainda bem que houve um certo tempo para acalmar os ânimos ou o nervo de alguém, para que a coisa continuasse andando do jeito que vem andando nos últimos 5 anos. E não pode mudar. O Anápolis precisa melhorar e não trocar tudo.
1: O Ataíde está aqui conosco, não entendi o que o Ataíde quer, mais ou menos não entendi. Ele deve estar fazendo uma crítica aqui, porque o Ataíde é torcedor da Rubra, né? E não gosta de mim. Então, quando ele entra aqui, é só para estar criticando. É o cunhado, né? Se eu não me engano, aqui é o cunhado do Ruiter. O Adibânio fala aqui: bom dia, o time amador do Santa Cruz também era muito bom, verdade. Né? O Santa Cruz montou grandes equipes. O pessoal tá por aqui. Ô, Gulão, você tem 30 segundos, porque o nosso horário já estourou.
0: Não, rapidamente, se vocês lembrarem. A última entrevista que o próprio Zé Paulo deu naquela manutenção do Anápolis na Série C do Campeonato Brasileiro pro ano que vem, ele falou, deixou claro que ele tem que correr atrás de patrocínio, correr atrás para quê? Para tentar formar uma equipe o ano que vem forte de novo, para buscar seus sonhos, que é manutenção na Copa do Brasil, manutenção no mínimo na Série C, mas o ano é isso. Entendeu? Que o Anápolis precisa disso. E essas contratações que vêm, que o Arditon Dutra está tentando pegar e tentando garantir para o campeonato do ano que vem, isso, ele está tentando pegar o melhor possível com preço acessível, né? Isso aí é o que vem fazendo. Então eles estão no caminho certo, é o que precisa de fazer isso agora. E errar menos nas contratações, errar menos. O que mais precisa disso é, de agora para frente, é isso. Errar menos e pegar bons jogadores que tem hoje no cenário goiano, na segunda divisão do campeonato goiano, tem bons jogadores que vai servir pro Anápolis ano que vem.
1: Beleza, eu tô assim acreditando, nós vamos ter duas grandes equipes, equipes bastante competitivas, naturalmente a Napolina está à frente, mas acredito que o Anápolis também consegue montar um bom elenco, não time só, mas um bom elenco e dois grandes times na cidade. A expectativa é essa. 11:56, vamos embora, né, Paulinho?
3: O abraço da geração.
1: Tony.
2: Um abraço pro senhor Roberto, ele foi ontem no VapTube, segundo ele, só pra me conhecer. Obrigado, senhor Roberto, pelo carinho, pela audiência. continua acompanhando a equipe Geração do Esporte, porque o ano que vem vai ter muita coisa boa aí pro torcedor, tanto da Napolina como do Anápolis.
1: São duas perdas de tempo ir lá conhecer o Toninho e ficar acompanhando a gente. Aí, Gulão.
0: É, um abraço a todos vocês, a todos que participaram conosco pelo chat. E até quinta-feira, se Deus quiser. Roger, a mãe falou: amanhã eu não trabalho com o Gulão, não. Falei: sim, senhor, sou Roger.
1: Tá de jeito, só ficando só nós dois mesmo, Paulinho. Um grande abraço a todos aí, muito obrigado a participação de todos, um beijo a minha irmã. Paulinho, aquele abraço, vem aí, o horário eleitoral gratuito na sequência, Geraldo Fleury no nosso almoço é da hora. Aquele abraço, boa tarde, que Deus nos abençoe, fui.
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2: Oi, tudo bem por aí? Aqui, Geraldo Fleury, já que estamos em tempo de nosso almoço, é da hora. Na hora, claro, da gente se acertar com ela, que inclusive dá nome a esse nosso encontro, a esse nosso... show midiático. Ela quem? Você pode perguntar, né? A hora, 12:39, agora na Nova. Conferindo, 12:39, na Nova.

Pois é, então vamos que vamos, por aqui chegamos e estamos em 29 de setembro, é o dia 272 de 2026, que tem mais 93 dias pela frente. E esta é a terça-feira de número 39 deste ano. Lua na fase cheia, os que nasceram hoje do signo de Libra. Primavera, a estação do ano que estamos vivendo neste momento. Temos o céu solarado, né? Nessa calorosa tarde de terça-feira, se apresentando com um clima quente pra danar, né? E onde os termômetros marcam 34 graus agora, com a sensação térmica na calorosa Nápoles de 35 graus neste momento. Hora da hora, meio-dia, 40:20, faltando para uma. 29 de setembro é o dia de Arcanjos, dia internacional da conscientização sobre perdas e desperdício de alimentos. Dia do anunciante, dia do policial, dia do petróleo e também é o dia mundial do coração. A data dedicada à conscientização e prevenção das doenças cardiovasculares e mostra, inclusive, que as doenças cardíacas poderiam ser evitadas com a adoção de hábitos saudáveis e exames prévios. 14 milhões de brasileiros convivem com alguma doença cardiovascular, segundo estimativas

0: Sociedade Brasileira de Cardiologia, segundo a SBC, esses são fatores modificáveis que podem ser controlados, tratados ou evitados a partir de escolhas conscientes. Assim como consciente é o cadeira cativa aqui do nosso Almoço é da Hora, o Edeilson Martins. Edeilson, na transição que eu vou fazer, na nossa transmissão ao vivo pelo YouTube, você já vê a imagem dele, ao lado, claro, da nossa convidada de hoje, a candidata a deputada federal, Alcilena Carmo, 4077 do PSD. Os dois, que a partir de agora, quando faço a transição, né? Que já fiz, você já acompanhando, né? Isso mesmo, na nossa transmissão ao vivo pelo nosso canal do YouTube e com o em simultâneo, né? Pelas demais plataformas, sobretudo o rádio 87,9 FM da Nova. E vamos nessa, né? De cabeça e coração, realizar a nossa pauta, onde em especial para Alcilena, além da cabeça do coração, a alma é que está bem sofrida e doída, né? Digo isso porque ela tinha muita ligação e afeição com o agora saudoso deputado Hamilton Filho, Hamiltinho, do qual novamente iremos falar aqui na nossa conexão de hoje. Meio-dia 42, 18, faltando para uma da tarde. Bom, a Alcilena é do PSB. É isso? Na chamada eu não falei, né, rapaz? Bom, do luto se faz a luta, sim, a Alcilena Carmo, 4077, do PSB, de bola, né? Candidata a deputada federal, que caminhou com o Hamiltinho, está aqui no Dia Mundial do Coração, hoje, que é 29 de setembro. E é de coração que será feita a nossa conexão nessa terça, onde ainda permanece o clima de luto, né, pelo passamento do deputado estadual Hamilton Filho, e que será novamente homenageado aqui dentro do nosso Almoço é da Hora, que abordará a temática do PCD. Já, já, a Alcilena nos dirá o que, que é isso, né? Que eu sei que, né, pelo a grosso modo que vem, é uma sigla, né, para pessoa com deficiência, e claro, é uma das bandeiras aí da Alcilena. Isso, comigo e o Edeilson Martins, a partir de agora na nossa conexão aqui pela Nova, pelo canal do YouTube, como eu já disse, pelo Instagram, Hora da Hora, meio-dia e 44, não resta mais nada então, faltando, né, o quê? 16 minutos para uma da tarde, mais nada faltando, portanto. Edeilson Martins, primeiramente você, seja muito bem-vindo novamente e boa tarde. Grande Edeilson, comentarista, né? Ex-executivo da Caixa, agora aqui na nossa conexão, pensa fora da Caixa, né? Aposentou para trabalhar mais, né?
1: Boa tarde, Geraldo, boa tarde a todos que nos ouvem, que os internautas que nos acompanham aí no YouTube.
0: A todos.
1: No YouTube, Instagram. Então, seja bem-vinda, Alcilene. Vamos bater um papo aí de uma
0: Alcilena.
1: Hora e meia. Alcilena.
0: É Alcilena. Rapaz, eu tinha pego outro nome, né? Ontem, inclusive, ela me corrigiu. Como é que era?
1: É diferente.
0: Nena, né? Nena. Boa tarde, então. Grande Alcilena, candidata a deputada federal aqui na nossa conexão. Muito boa tarde para você.
2: Muito boa tarde também. Muito obrigada por essa oportunidade. Geraldo Fiori, muito obrigada.
0: Olha o microfone. Eu já começou eu apanhando o microfone aqui, Deus. Peraí, só um minutinho, Alcilena. Olha o que está acontecendo aqui, Deus. Me ajuda aí, mestre. Me ajuda. Bate aí.
1: Esse.
0: Mas é incrível, né?
3: Vamos lá, boa tarde, diferente agora, de novo?
0: Isso, agora ficou bom. Aí eu tenho uns anjos da guarda aqui, você sabe, né?
3: Hoje é dia dos anjos, né? Dos arcanjos.
0: Você viu, né? Ele tá se manifestando aqui.
3: Muito boa tarde agora, com áudio bom.
0: Alcilena Carmo, não é isso?
2: Muito forte, né?
0: Muito forte você. Você gosta do seu nome, Alcilena? Nunca vi um...
3: Muito. Foi um erro que meu pai foi fazer o registro e era para ser Alcilene, como Alcilene. É comum, mas apareceu um A no final, virou Alcilena. Por isso que eu sou diferente, especial.
0: Nunca vi uma xará, não?
3: Única, não achei até hoje o A.
1: Eu também não tenho.
0: Você tem certeza que não tem?
1: Na caixa que quase 100 mil.
3: Eu já vi Edenilson, né?
1: Edenilson, mas Edenilson
3: realmente eu nunca vi. Muito prazer estar aqui com vocês, Edenilson Martins.
0: Esses dias eu tenho convivido aí com as pessoas com uns nomes diferentes. O chaveiro aqui que me atende é Kedson, né? Ele achava que não tinha, olha que nome, né? K-E-D-S-O-N, Kedson. Ele achava que não tinha, né? Nenhum xará. Aí fui buscar na internet, tem vários Kedsons por aí, né? Agora esse nome aqui é diferente. A moça que eu tô trabalhando lá em Goiânia, da macro produtora de vídeo, a Glaupe.
3: Glaupe.
0: Você já ouviu esse nome? Glaupe?
3: Não, Não.
0: É, diferente, não?
3: Único também. É.

0: Esquisito, não? É. Um pouco esquisito?
1: Vamos fazer um trio, eu, o Sileno e a...
2: Vamos fazer esse trio depois, então.
0: Legal, Sileno. De onde surgiu? É a primeira vez candidata? Como é que é?
2: Sim, eu tenho uma estrada, assim, pública, mas como conselho. Eu sou presidente do Conselho Municipal dos Direitos da Pessoa com Deficiência. Estou agora afastada por causa da eleição, mas já faço parte há 4 anos e também do Conselho da Criança e Adolescente. E nesse meio também estive há 8 anos à frente de uma ONG aqui em Anápolis. Fundei uma tem 2 anos. Então, eu estive sempre muito próximo, caminhando com as pessoas com deficiência, buscando defender esses direitos. E não só por mim, que eu não falei antes, mas eu sou mãe de uma criança autista, eu também sou uma pessoa com deficiência. Eu sofri um acidente há 19 anos atrás e me tornei uma pessoa PCD, que é pessoa com deficiência.
0: PCD quer dizer exatamente
2: pessoa
0: isso.
2: Com deficiência. Hoje não usa mais aquele termo necessidades especiais. Hoje o termo correto e que deve ser falado é PCD, pessoa com deficiência.
0: Eles mudam essas siglas, esses significados, mas o significado continua o mesmo, né?
2: Sim, não. Eu acredito que eu, sendo uma pessoa com deficiência, eu me sinto hoje um pouquinho mais... fazendo parte da sociedade, de todos os lugares que eu possa estar com essa sigla nova. Porque antes de eu ter alguma deficiência, eu sou uma pessoa. E como pessoa, eu preciso ser respeitada em todos os âmbitos. E antes você falava necessidade especial. Por que necessidade especial? Você é uma pessoa especial. Todos somos especiais perante Deus, perante ser humano. Então a gente não precisa dessa sigla de especial. A gente precisa de sigla de pessoa com alguma limitação, entende? É diferente o conceito.
0: Porque antes de falar de especial, era deficiente mesmo.
2: Era como se você não tivesse capacidade e incapacitava uma pessoa. E ela tem alguma limitação em alguma área. Se for deficiência visual, é nos olhos. Se for auditiva, é no ouvido. Se for na física, é locomoção, né? Acessibilidade. E se for intelectual, tem algumas limitações também, que algumas funções que eles não vão exercer, mas em outras podem.
0: E esse 19, ficou alguma sequela? O que foi a nossa?
2: Ficou, eu fraturei a coluna. Eu estive por 51 dias. No hospital de urgência lutando para viver.
0: Após ficar assim, né?
2: Fiquei na UTI 10 dias, um acidente automotivo que minha mãe estava e ela faleceu.
0: A sua mãe faleceu?
2: Perdi minha mãe. E eu fiquei 50.
0: Mas você que tá pilotando? Não?
2: Não, era meu irmão na hora.
0: Mas e seu irmão?
2: Meu irmão fraturou toda a face, precisou colocar alguns implantes de platina, mas ele ficou bem, não afetou a parte do cérebro. Graças a Deus.
0: Mas e o rosto preservado. Ficou deformado? Como é que é?
2: Fez algumas reconstruções, cirurgias, ficou bem, ficou bem.
0: Quer dizer, já que você está falando disso aí, né, Deus? E a gente sabe da sua ligação, inclusive vi aí no seu WhatsApp, a sua foto de perfil, tá lá abraçada com um sorridente, Hamilton Filho, né? Hamiltinho, que coisa, né, rapaz? Que ironia do destino. 3 pessoas ali no veículo e ele foi o único, né, que se foi, né?
2: Até agora eu não consigo acreditar, aceitar. Eu acho que eu e todo mundo, né, que gostava dele, porque não é só eu, a família tá sofrendo muito, os amigos.
0: Imagina.
2: Todos que andavam com ele, confiavam no trabalho dele, esperavam por ele em muitas causas. Muitas causas. O estado inteiro, o Brasil inteiro tá em pranto e de luto, realmente.
0: Eu, sinceramente, Deus, não sei você. Eu teve uma época, né? Mas também quando a gente é mais jovem, topa tudo, né, rapaz? Eu me lembro na transição de São Paulo aqui, de volta para minha terra. Fiquei muitos anos fora de Goiás e em 98 eu voltei. Mas em 97 foi um ano de transição, né? Fiquei ali uns 6 meses decidindo se vinha mesmo, tava meio assim, não querendo vir. Aí, o que acontece? Estamos passando aqui um santinho, né? Justamente da Alcilena com o Hamiltinho, né? O Hamiltinho, 15 e 100. Bom, aí eu viajei, rapaz, e eu contei. Foram 17 viagens, ida e volta para São Paulo. Até me decidi ficar aqui em 98, estreia ali na Rádio Difusora de Goiânia, em 1º de janeiro de 98. Mas eu fazia essas viagens todo no período da noite, às 7 da noite eu vou pegar a estrada, tanto para ir como para voltar, e gostava, né? Aí um dia eu tava passei por Ribeirão Preto, aí tava lá, né? Deu vontade de fazer pipi. Aí eu saí ali do carro, sozinho, cara, naquele estradão, é a Anhanguera, né?
1: Via Anhanguera.
0: Aí eu olhei pro céu assim, estrelado, meu Deus do céu, eu sou muito doido. Que eu tô fazendo? Era quase 4 da manhã, que eu tô fazendo aqui uma hora dessa, né? Aí eu parei com esse negócio, eu acho muito perigoso ver o Sileno nesse negócio de viajar de noite. Você gosta, Deus, de pilotar à noite?
1: Já gostei, hoje nem, não mais, porque eu tenho o barulho do motor do carro, ele já me dá um certo sono, sabe? E ainda mais se estiver sozinho à noite, eu evito. Só se for de extrema necessidade.
0: Foi sexta-feira. Sexta-feira os trabalhos terminaram muito tarde em Goiânia. Saí de lá, eu e Marcos Vinícius Isaac, por volta de 11:30 da noite, mas vim preocupado. E choveu, né? Na sexta-feira. O que tinha, você vê que no dia foi posterior, dia. Foi no outro dia.
2: Madrugada de sexta.
0: Foi, na madrugada? Foi que o meu tio. Ah, é verdade. Foi. Olha só, rapaz, mas o que
1: foi
0: eu.
1: Foi no sábado, 1:30 da manhã.
0: Agora. Então, quer dizer, foi pouco antes do Hamilton, né? Partir, né? Foi na sexta-feira, umas 11:30 da noite. Eu falei, eu marquei, nossa senhora, eu tô com medo de viajar. Assim, vai mais devagar aí, pelo amor de Deus. Né? A estrada é perigoso, mas eu sei que é perigoso, por isso que eu fico assim. Vai mais devagar aí. O que tinha de carro? Assim, sabe, capotado no caminho, um monte encostado na estrada, meu Deus do céu. As pessoas acham que a estrada é boa, né, tá bem sinalizada, tem que sentar o pé, né? E aí eu não sei se foi o caso, não tô dizendo se foi o caso do motorista do Hamilton, mas parece que foi um caminhão, né? Parece que estava em baixa velocidade e foi ultrapassar e acertou justamente, o Hamilton estava do lado do passageiro, né, dianteiro, né?
2: Ah, sim, é o que chegou até mim, que eu até conversei com o motorista lá no velório do Hamilton. Ele
0: estava lá, o motorista?
2: Estava.
0: Nossa, então saiu ileso, né?
1: Eram dois que estavam.
0: Assim, saíram ilesos?
1: Ileso.
0: Ué, mas eu fiquei sabendo que tiveram que ser conduzidos para o hospital.
2: Foi uma observação, exames de rotina, para ver se estava tudo bem.
0: Meu Deus, mas então chegou a hora do meu time mesmo, né? Que
2: é
0: coisa.
2: Isso que eu ia falar, Geraldo. Não dá para a gente acreditar que não tem a hora. Porque não dá, de fato a minha mãe foi a mesma coisa, a gente era três, quatro pessoas.
0: É, mas aí vocês sofreram muito, né?
2: Sim.
0: Mas no caso
2: sim.
0: Aí do Hamilton.
2: Mas eu acredito que a gente nasce com os dias contados. Não tem outra explicação. Você tá no mesmo carro que três pessoas e só você? Por que só você?
0: Eu já tenho uma história oposta. Você sabia? Eu não te contei essa ainda, não, viu, meu Deus? Eu morava em Salvador, menina ali, 22, 23 anos. E aí queria comprar um carro. Aí comprei, né? Comprei um carro lá. E aí, rapaz, peguei esse carro, tava derrapando na Avenida Vasco da Gama. Aí peguei, era um Voyage. Lembra desse carro?
1: Demais.
0: Aí encostou no meio fio, capotei, disse que o motorista de táxi que vinha atrás, disse que eu rodopiei três vezes no ar, caiu, rebentou o carro. Aí com ele tava uma médica, ela foi correndo, não tive nada, o carro acabou. Mas não tive um arranhão. No dia seguinte, um amigo meu e dois amigos de Brasília foram lá me ligar, foram me visitar, tava com a namorada também, eu e ela no banco de trás, e ele pilotando na frente junto com esse outro, bateu. Ele rasgou a cabeça, o outro quebrou o braço, a minha ex-namorada quebrou esse braço também, e eu não tive um arranhão também. Meu Deus, mas que coisa, né?
2: Proteção divina, você tem.
0: Não, mas proteção dessa vez, né? De outra eu não fico facilitando, não, né?
2: Não pode, né?
1: Esse, até, tava falando com Alcilena, no sábado, madrugada.
0: Esse Lena nasceu do erro lá do escriturário, do lá do cartorário? Foi isso?
2: Foi do meu pai com o escriturário.
0: É escriturário mesmo que fala, Deus?
2: Eu não sei se.
0: É cartorário.
2: Cartorário. Cartorário, eu acho que sim.
0: Ele errou no E, era pra ser E e saiu A.
2: É, era pra ser E e ficou
0: A.
1: Erro conjunto aí.
2: Mas eu tô feliz com o meu A.
0: Mas o Edilson era pra ser Edilson e o cartorário também
1: não,
0: botou um E
1: não,
0: a mais.
1: Não, era pra ser Edilson. Era Edilson ou Juscelino. Acho que é o
0: Edilson.
2: Fica melhor o Edilson.
0: Por causa do Kubitschek, né?
1: Por causa do Kubitschek.
0: Mas então
1: estava falando, Alcilena, que eu tinha um contato também próximo com a Milton, né? A gente conversava bastante, até eu estava olhando as mensagens que a gente trocava aqui ultimamente, que às vezes, todas as vezes que eu precisei ir lá para conversar com ele, ele sempre estava aberto, né? E tem a Maria que trabalhava com ele, que é uma pessoa fantástica,
2: fantástica.
1: Né? Que fazia essas agendas e então assim, não posso. E quando eu acordo sábado, deu aquela coisa assim, levantei pra tomar água.
0: Você foi o que me 6:28 da manhã ele mandou. Eu não acreditei, né? No primeiro momento, fiquei assim, meu Deus, é alguma fake, né?
1: E quando eu tava olhando no Instagram dele, pouco antes ele tinha colocado lá, falta 7 horas, né? E eu, dei a palminha, né? Aí a próxima, a tragédia, né? Aí eu falei, não tem lógica. Não, né? Acaba que, né, você fica um pouco emotivo, mas eu também já tive alguns duas vezes.
0: Não, eu tenho um terceiro, cara. O casamento do meu irmão aqui em Anápolis, eu morando em Goiânia. E aí vim, né? Aí terminado o casamento, teve ali as festividades. Casal no mesmo quarto. Ah, não vou, né? Na lua de mel, dormi com o carro. Eu vou embora. Eu vou embora pra Goiânia, vou embora. E aí o que acontece? 1:00 da manhã, pá, não vai, e tava meio que chovendo. E esse negócio aí do barulho do motor, né, Deus? Acaba que.
1: É da sono,
0: é, aí, passando Goianápolis ali, rapaz, aquela descida, eu capotei, mas arrebentou, era um Fiat Uno. Mas o carro ficou de cabeça pra baixo. Não tive um arranhão. Não tive, você acredita? acredito que eu não tive um arranhão. O carro acabou. E pra minha sorte, atrás vinha um carro com dois

0: Esse pessoal que vai entrar na Polícia Federal, é o que? Concurseiro, que a gente fala? Não fala assim não, né, Deus?
1: Ele iria fazer prova? Do...
0: Os três, é dois rapazes e uma moça. Da Polícia Federal. Sim. Aí, quer dizer, gente preparada, né? Inclusive um deles, os dois, né? Os dois homens, e ela ficou cuidando de mim, né? E aí, meu Deus, morri, tô no céu, tô vendo anjos aqui, né? O que que acontece? Eles conseguiram, rapaz, conduzir o carro até a delegacia de Teresópolis. E aí, pronto. E no, mas não tive uma... Que coisa, né? Três acidentes assim, não tem uma...
2: Mas eu não quero ir no carro que você vai, não. Não vou ser convidada, não. Vai que eu não tenho essa sorte que você.
0: É verdade. Não, muito mas
2: ruim
0: eu...
2: do primeiro.
1: Mas eu...
2: Melhor não.
0: Não, eu com... A tal da experiência é diferente, né? Porque eu não iria de jeito nenhum. Eu dormiria num hotel aí qualquer. Não compensa o risco.
2: Não,
0: né?
2: Mesmo.
1: É, tudo isso que a gente vê, até o caso aí do Hamilton, né, que poderia ter, não, isso é assim, não é?
0: Então, ele deve ter sido por extrema necessidade, né? Ele no mínimo deve ter saído de algum evento, tá? Não dava tempo de...
1: E o objetivo era já...
0: O
2: prefeito tava esperando ele lá, ainda teve uma reunião antes da...
0: Um e pouco da manhã?
2: Tava esperando ele.
0: Mas aí o que a vida de político também não é fácil, né? É reunião um e pouco da manhã, né? E você quer ser política, né, Silena?
2: Amigo, eu te falar a verdade, eu nunca tinha pensado nisso antes. Eu recebi esse convite e eu coloquei até na presença de Deus pra ver se realmente compensaria entrar, porque a gente só escuta assim, né? Você troca uma vida de repente tranquila para uma correria que talvez desnecessária. Mas aí, diante dessas bandeiras que eu já carrego, eu tenho lutado sem ser política. Todo mundo fala assim: você não é política, como? Você já é, você só não tem um cargo. Mas já é. Porque o conselho é um papel de política. A gente faz todo tipo de projeto, a gente tem indicação, a gente pode realmente interferir em todas as partes legislativa e executiva.
0: Conselho tutelar, é isso?
2: Não, conselho de direito.
0: Conselho de direito.
2: Anápolis já tem 9, vai para 11 agora conselhos. Tem do idoso, criança e adolescente, pessoa com deficiência, do esporte, enfim. Eu sou de 2, que é da criança e adolescente e da pessoa com deficiência. E dentro do conselho eu estou presidente da pessoa com deficiência. Então, eu tenho realmente ido em todas as secretarias, com todos os vereadores, falado com o prefeito, com o próprio Hamilton Filho, para que essas causas da pessoa com deficiência tenha maior visibilidade, tenha maiores execuções mesmo, de ações nessa área. E diante de tudo isso, surgiu meu nome várias vezes para ser candidata, mas eu falava sempre não, e não, e não. Dessa vez, Deus confirmou que era realmente uma coisa que eu deveria aceitar.
0: Você é evangélica, Silena?
2: Sou católica, mas eu também não tenho...
0: Uma católica diferente, né, Deus?
2: Mas a gente... foi o bispo que me confirmou, viu? O bispo Valdemar que me confirmou.
0: Bispo.
2: Eu fiquei quase 2 meses com esse pensamento. Se Deus confirmar que é pra ser, eu vou. Inclusive, todo mundo falava, o tempo tá acabando, pré-campanha tá terminando. Você não vai decidir, não? Eu falava, ainda tô esperando em Deus. E eu tive a confirmação na barraquinha da Nossa Senhora dos Anjos. E eu fiquei feliz e grata. A partir daquele momento, eu tive um pingo de medo mais, arregacei a manga. Quando eu escutava alguém, você é doida porque você entrou. Eu falava assim, doida por quê? Eu sempre lutei, qual que é a diferença? Agora eu vou lutar com um cargo, né? Com mais poder pra fazer muito mais do que eu já tenho feito. Porque a intenção é conseguir as ferramentas que lá existem pra você, de fato, poder executar o que você já sonha e sabe fazer.
0: Legal. Eu digo que é uma católica diferente. Deus também é um católico, né?
1: Não tão.
0: A dona Juliana, sua esposa, é católica. Mas ela é praticante mesmo?
1: Já foi mais. Agora foi mais. Nem tanto.
0: Não, porque a gente não vê fala da Alcilena aqui. Não, mas hoje em dia, né? Antigamente tinha uns católicos. Eu tinha uma tia, rapaz, oficial vitalícia do. Faleceu há pouco tempo, tia Ana. Tia Ana Rosa Barbosa. Ela é oficial vitalícia do cartório de Mara Rosa, rapaz. Pensa na mulher. Aquela, eu vou te falar um negócio, rapaz. Que ela era uma. Ela ia todos os dias.
2: Inclusive, Geraldo, eu queria comentar isso aqui que pra mim é muito importante.
0: O quê?
2: Queriam me. Quando vai registrar o nome, né? Queriam me colocar Alcilena do autismo, porque eu sou mãe de autista. Alcilena da inclusão. E eu não aceitei tirar o Carmo. Sabe por quê que é o Carmo? O padre que me batizou quando eu nasci, ele colocou Nossa Senhora do Carmo pra me proteger. Eu falei: sem o Carmo eu não vou. Ou deixa o Carmo, ou não vou.
0: Achei interessante, foi bem autêntico da sua parte, porque nós temos aqui, por exemplo, o Rei Hamilton Espíndola, né? Que adotou, né, esse tal de autismo. E aí, rapaz, um dia o Rei Hamilton tava careca. Você viu isso aí? Eu olho lá, ele raspou o cabelo, disse que em protesto a políticos que ficam usando de causas pra se eleger. Mas, rapaz, e você não usa, não? Inclusive deixou de ser do Espíndola pra ser do autismo agora. É engraçado, você também viu
2: Eu quero o Carmo comigo.
1: Tem muita gente que muda o sobrenome, tem muitos colegas da Caixa que são na política, e é fulano da Caixa, né? Fulano, então adota o sobrenome da Caixa.
0: Tinha o Feitosa da Selg, né? Agora é isso. Feitosa da Equatorial. Não, continua da Selg. Agora,

0: Caixa, né? Landa, então tem, adota o sobrenome da Caixa.
1: É, tinha o Feitosa da Selg, né? Agora é Feitosa da Equatorial. Não, continua da Selg. Agora, não, então, eu acho, você inclusive isso chamou atenção aqui, né, Deus? Ele acompanhando a sessão da Câmara, aí tinha um querido vereador lá, foi questionado, né, Deus, sobre o que ele achava do Lula ainda ser candidato, ele falou que é contra essa coisa de reeleição.
0: Ele disse que passando pela rua, alguém perguntou pra ele se ele era a favor da reeleição do Lula, né?
1: E aí ele já... ele falou o quê?
0: Aí ele falou, não, eu sou contra a reeleição, perpetuação no poder, né? Mais ou menos
1: isso. E isso, Silena, do alto do terceiro mandato. Então...
2: É meio contraditório, né?
0: É meio contraditório.
1: É o João então, das Trevas.
0: Essa... a gente estava falando aí do Hamilton, é sempre bom reforçar um. Porque para mim, o Hamilton hoje.
1: Era o primeiro mandato dele como deputado estadual.
2: Era o segundo.
1: Foi vereador. Ele era vereador, foi inclusive presidente da Câmara.
0: Sim,
1: né?
0: Então, eu vejo assim que ele estava no melhor momento político da vida dele. Para mim, era maior.
1: E da vida pessoal também, pessoal, né? Pai, né? Dois meninos pequenos, né? Homem, os dois?
2: Não,
1: um
2: menino e uma menina.
1: Um casal, né? Qual a idade, mais ou menos, Auxiliana?
2: Aí eu já os vi, eu me imagino, assim, não sei se eu sou certa, uns 9, 6, por aí.
0: É isso mesmo, por aí. Né? Pescar, nós já pescamos também, que ele gostava muito, né, de pescaria.
1: E a mais, mas tinha tempo pra pescar?
2: Ele era uma pessoa única, ele conseguia tempo pra tudo, ele tava sempre disponível pra todo mundo. Todas as vezes que eu liguei pra ele, ele, quando tava no microfone na mão, ele tirava o microfone e falava assim, te ligo daqui a pouquinho, Selena, tô nesse momento ocupado. Retornava daqui a pouquinho, realmente.
0: Então, até voltando assim, pra mim era liderança hoje de Anápolis, né? Sim. Até mesmo a liderança na acepção da palavra, né?
1: Anápolis, clica no ícone de inscrito, pede para inscrever no canal, né? E claro, participa aqui interagindo com a nossa convidada de hoje, a Auxilena Carmo, 4077. O Washington tá por aqui, vou até dar uma olhada aqui.
0: Ele mandou aqui para mim.
1: Ainda não interagiu.
0: Mas ele mandou aqui para mim, até para fazer uma pergunta para a Auxilena, ele sempre participa bastante, que ajuda a gente.
1: Fala pra esse pessoal, né? Entrar no YouTube da rádio.
0: E aí, assim, vamos lá. O que ele pergunta aqui? O Hamilton era uma liderança muito presente em Anápolis. A senhora está disputando uma vaga para a Câmara Federal justamente em um cenário de perda de uma liderança importante da cidade. O que a senhora acredita que Anápolis perde com a morte dele e que tipo de liderança a cidade precisa daqui para frente?
2: Perder, perde muito, não tem nem muito, dúvida, não tem como a gente não mensurar que será uma perca em... Não dá pra você somar nesse momento, porque a gente não tem nem consciência ainda. A gente tá meio aéreo, meio assim... A dor ainda não consegue fazer a gente
1: pôr o pé no chão. A ficha ainda não caiu.
2: Não caiu, de fato. Hoje que eu consegui sair e planejar minha agenda de novo. Até ontem eu falava, eu não dou conta, não tem jeito. Porque, de verdade... Ele me pegou pela mão. Desde o primeiro dia que eu aceitei, eu fui lá no gabinete dele, a gente conversou e ele falou assim, pode contar comigo de todas as formas. Eu tirei as fotos no lugar que ele tira as fotos dele. Meu contador e advogado é o mesmo dele, que ele me cedeu. Todas as orientações dessa campanha eu devo a ele. Então eu não tenho nem... Desculpa,
1: não, estar não, emotiva, normal,
2: é. Mas eu ainda de fato não tô pronto. Eu estou... concorrendo uma vaga para deputado federal e eu não posso me dar o luxo nesse momento de permanecer nesse luto e não agir.
1: E foi bem na reta final, né?
2: Foi.
1: Na última semana de campanha.
2: Inclusive, eu preciso parabenizar.
1: E não é só você não, viu, Auxiliano, que tá assim. Todos os companheiros do Hamilton.
2: Eu preciso parabenizar,
1: ontem, inclusive, tivemos com a Daniele, né? Daniele Nava, também tava bem sensibilizada, né?
2: A Carol tá sendo uma mulher,
0: de todos os partidos, assim, todo mundo sentiu, né?
2: A esposa dele, Ana Carolina, vai assumir, né? O lugar, a posição de candidata a deputada estadual.
1: Sobre isso, inclusive, vamos...
2: Eu que estou com essa dor, com essa perca, é todas as pessoas que andava com ele e não é poucas pessoas. Então todas essas precisam levantar a cabeça e sentir acolhida agora pelo prefeito, pela Carol, por toda a equipe que liderava a campanha dele, para que a gente continue e termine isso com vitória. Eu a conheço como pessoa, como psicóloga que ela é. Pela inclusão, eu não tenho nome
1: ela
2: melhor.
1: Ela tá filiada ao MDB?
2: Sim, ela sempre esteve com
1: ele. Eu tava vendo mais cedo, disse que já há uma contestação jurídica aí.
2: Tem muitas especulações e vai ter várias.
1: Em relação dela.

0: Para não ser filiado ao MDB. Eu nem sabia, Deus, que tinha essa possibilidade de um candidato, né, falecer e ser substituído por outro, né?
1: A gente passa muito poucas vezes por uma situação dessa, imagino, né? Então a gente nunca procura saber as leis, como que na verdade tem brechas ou não.
2: Que na verdade, assim, nesse caso, a vaga é do MDB, né? O cargo é do MDB. Então pode ser colocado, substituído por alguém do MDB, indicado pelo partido, né?
0: Eu pensei no primeiro momento que eu investi no capelão Justino Borges, né, rapaz? Que o capelão tá bem, os dois, né, daqui de Anápolis, o capelão e o Hamilton. O Hamilton tá bem abraçado aí com o capelão. Pensei no primeiro momento, né? Mas a escolha foi da esposa, né? Não sei se há contestação jurídica em relação a isso.
1: Eu acredito que não. É porque, vamos ser bem, bem honestos com a gente. Eu sou casada, você é casado. Eu acredito que existe pessoas que sabem mais sobre os projetos e propósitos de alguém do que o companheiro. Então ela vai saber levar
0: se colocando no lugar dela, não sei se daria conta não, hein? Ó, Silena, a emoção ia te tomar.
1: Eu acho que eu consigo, você acredita? Por mais a razão vem em momentos de
0: emoção. Você é casado com um barbudão, não é?
1: Sim, há 20 anos.
0: Eu vi as fotos lá dele.
1: Ó, meu filho.
0: Ah, é seu filho?
1: Esse é um deles. Aí o outro é autista. Tem dois.
0: Dois filhos?
1: Dois filhos.
0: Dois meninos.
1: O autista tem 16.
0: Ah, legal. E ele ali tem quanto?
1: 21. A gente casou, já pegou ele pronto. Meu filho adotivo, de coração. Minha mãe criava e ela faleceu no acidente, você lembra?
0: Lembro, falou.
1: Fala pra mim. Tem mais coisa, ele quer falar mais coisa.
2: Deixa eu lembrar.
0: Ela é cunhada do Bento Piancó, rapaz.
2: Ah, verdade. Bento Piancó.
0: Grande Bento Piancó. Tem tempo que eu não vejo ele. Fiquei sabendo que o Bento tava meio doentinho uns tempos aí.
1: Ele tava.
2: Mas tava pescando já esses dias, né?
1: Mas ele realmente perdeu acho que uns 15 quilos.
0: Eu vi um dia, eu cheguei, mas ele já tava entrando no carro lá longe. Tá? Legal.
2: Você tá igual meu filho, o Luiz Felipe. Ele fala um negócio pra mim, aí fala assim, então, pai, que eu falei? Então? Mas eu tive lá no, até com eles, lá no, naquele, com o Lucivane, e aí eu falei muito com, não conhecia o Bento Piancó, mas é uma pessoa fantástica, né?
1: E ele adora isso aqui, radializa a vida dele.
0: E ela lembra bem, né? A esposa, né? Sua irmã, né? A esposa do
1: Todo
0: do
1: mundo
0: Bento.
1: Fala isso. É.
0: Aí eu vi há um pouco tempo, tem um ano mais ou menos, no Barriga Cheia, né? Tava lá almoçando. Eles têm filho também, o Bento?
1: Não,
0: com ela?
1: Eles não têm filhos.
0: Ah, não têm filhos. Legal. Bom, vamos de hora aqui no nosso almoço, é da hora da Rádio Nova FM, na tarde desta terça-feira, em que a gente continua, né, Deus, fazendo essa rodada de entrevistas com as candidatas a deputada federal com domicílio eleitoral aqui na nossa amada Anápolis. A hora a gente confere. 1:11. Sigamos então com a Alcilena Carmo. Ao meu lado, ele que pensa fora da caixa, o Edeilson Martins. E a gente continua aqui, já que você está sugerindo aqui, Alcilena, você tem aqui um slogan, é isso? O slogan de campanha? Ouvir, acolher, incluir. Fala um pouquinho disso aí pra gente, Alcilena.
1: Essa causa PCD, a gente lida com muita família, muita mãe, na verdade. As mães acabam ficando sozinhas, sem os maridos, a maioria delas. E isso faz com que a gente compadeça, que precisamos fazer políticas públicas para essas famílias também. Quem cuida fica com muita depressão, fica com muita falta de olhar para si. Então, ouvir, acolher e incluir pessoas que cuidam também. Eu fundei uma ONG, que eu te falei antes, né? Chama ASEI, Associação Comunitária Especializada em Inclusão de Anápolis. E lá inclui também pessoas que cuidam. Tem um projeto Incluindo Quem Cuida, onde as pessoas recebem atendimentos com a psicanalista e tem transformado vidas. Porque você imagina uma mãe que ela não consegue mais trabalhar, ela não consegue mais ir num salão, ir num baile, num show, sei lá, alguma coisa de lazer que ela tinha antes, porque um filho autista, principalmente nível 2 ou 3, dificilmente ela consegue deixar com outra pessoa, não tem rede de apoio. É só a mãe, normalmente, ou uma avó, que faz esse papel. Tem alguns pais, claro, inclusive o meu marido é um pai desse, mas são pouquíssimos pais que compram essa luta. É as mães que vão pra cima mesmo.
0: O seu compra?
1: O meu sim. Ele sempre dividiu comigo as tarefas. Pela manhã eu cuido de tudo que é do meu filho, de tarde tudo que é de terapia, coisa pra levar e buscar, ele que leva e busca e cuida.
0: E eles são bem nervosinhos, né, Marcelo?
1: Então, não é uma característica do autismo ser nervoso.
0: Não.
1: É porque pelo fato dele não conseguir comunicar e socializar com facilidade, isso faz com que... Imagina se você não tem capacidade de explicar o que você está sentindo, seja dor ou precisa de ir no banheiro, você não consegue falar isso. Como que você ficaria? Nervoso.
0: É lógico.
1: Então acaba que eles mordem, empurra, o próprio

0: cochilam pra tentar comunicar, não tô bem, eu preciso que você me veja aqui, eu tô precisando que seja...
1: Mas verbaliza o seu filho?
0: Meu filho sim, a maioria sim, mesmo assim tem dificuldade. Eles não conseguem desenvolver uma fala funcional pra te explicar algo que ele tá sentindo. Muitas vezes ele tava com febre de 40 graus e ele não conseguia falar que tava com febre. Eu só via que ele tava inquieto, impaciente, de alguma forma nervoso, igual você tá falando. Então a gente precisa aprender a ler esses sinais. E as terapias é pra desenvolver eles, pra eles aprenderem também falar de forma funcional ou mostrar, tem falas alternativas. Mostrar com a figura, com o desenho, onde tá doendo, onde tá se sentindo. Existem modelos, mas pra isso tem que ter terapias, tem que ter atendimentos de formas inúmeras, que é multi-atendimentos. E aí, gratuito, porque também é caríssimo. 180, 200, uma sessão. Precisa de 10 por semana. Como que seria?
1: É, você daqui a pouco vai ter que fazer terapia, né? Celular, vício, né? É.
2: Rapaz, aqui tudo bom.
0: Sobrou você, viu? Deus. Tô guardando
2: as perguntas aqui. Tá?
1: Pra pegar meu almoço, vendo uma senhora, rapaz, vai atravessando a rua e ali falando no celular. Mas será que tá tão ocupado assim?
2: Tem uns que tropeça na escada, né?
1: Não, eu peguei esses dias na Barão do Rio Branco, peguei uma senhora no ar, cara. E gordinha, viu? Eu vi que ela ia ter problema, que tava chuviscando. E ela com o celular descendo a Barão ali, tá, foi atravessar, escorregou de saúde mesmo. Acaba que a gente fica um pouco doente, né? Eu tô com um problema muito sério aqui, o Edeilson é advogado também, Edeilson. E contador, né? E aí o que acontece? Ele tá acompanhando, ontem inclusive tivemos na delegacia, um problema muito sério com a vizinha aqui, uma idosa, e ela tem um comportamento esdrúxulo, sabe? Assim, extremamente agressivo pra cima de mim, sabe? O escrivão inclusive, ele me elogiou, sabe? Rapaz do céu, mas o que é isso? Eu fiquei 4 horas ontem de ponto. E aí, assim por 10% aqui, ó, a semana passada mesmo teve um camarada que matou o vizinho. 10% do que você tá passando. Você é um cara de boa, você é um cara tranquilo, porque se fosse, assim, eu nunca revidei. E ele é testemunha, ela foi quinta-feira passada, recebemos, né, Deus, o doutor Walter Vosgrau, vice-prefeito, candidato a deputado estadual, e aí na saída aqui, esperou, e é premeditada, né? Esperou ali de trás da árvore, a gente tinha umas 15 pessoas, todo mundo foi embora, ficou só eu e Deus, aí ela viu assim, eu grandão, e Deus mais baixinho, coisa, pessoa assim, né? Você não sabe com quem você está mexendo, hein? Aí ela veio que veio, menina. Nossa. Mas assim, igual galinha. Então o que eu quero dizer é o seguinte, Deus. Acaba, queira ou não queira, que eu acabo adquirindo um pouco da psicopatia dela, né? Acaba que você fica um pouco doente também, por tabela. Não tem como não ficar, né, rapaz? É. A pessoa tá claramente, eu já identifiquei nela algumas doenças, né? E até mesmo com auxílio de profissional. Pedi opinião do doutor Jair Belém, da doutora Elionai Gomes. Já identifiquei com certeza que ela tem TOC, né? Que é o transtorno de obsessivo compulsivo. Também tem bipolaridade afetiva. E eu fico pensando, e como é o nome daquela? Borderline
0: é muito.
1: Eu já identifiquei esses três. Ontem o escrivão, e deu-se a prova disso, na hora que ele ouviu, né, um vídeo lá dela me xingando, ele já, qual foi o termo que ele usou mesmo, né? É Quebec. Aí disse que na Polícia Civil eles chamam o maluco de Quebec. É Quebec. Eu só tô dizendo que isso aí que você falou tem pertinência mesmo. Eu sinto que de um ano pra cá, eu também desenvolvi uma certa doença, assim, eu tô meio esquisito, sabe, devido a esse negócio.
0: Mas então, na verdade, a população de modo em geral precisa de uma atenção especial nessa área das doenças mentais.
1: Sim.
0: Que é diferente de transtorno. Pessoa com deficiência é uma coisa, doenças mentais é outra.
1: Uhum.
0: Então, como você falou, borderline, esquizofrenia, esse tipo de...
1: Não, mas eu digo assim, a aquisição...
0: São doenças mentais.
1: Indiretamente, você acaba ficando também um pouco doente, né?
0: Quem cuida fica um pouco, porque você não tem como não esgotar. É meio que esgotamento.
1: Mas quem é vítima também, viu? Quem é vítima também, viu, Silene?
0: Mas a vítima tem como ela fugir dessa situação, que não é parente seu, você tem a obrigação de conviver.
1: Não, nem
0: mas quem tá ali,
1: nenhuma,
0: se for um filho, não tem jeito.
1: Mas ela não entende isso. Ela vem pra porta da minha casa, pra porta do meu trabalho, fazer bagunça. Aí é complicado.
0: E se ela tem esses transtornos que você falou, ela precisava também de ajuda. Nossa, entendeu?
1: Eita.
0: Aí precisava que tivesse, de alguma forma, algum atendimento pra ela, nem que seja compulsório, daqueles que você pode levar pra uma clínica. Mas não tem como a sociedade lidar com situações quando não tem. No poder público, em lugar nenhum, você não consegue atendimento.
1: Isso, inclusive, está na nossa sintonia. Um grande abraço pra ela. A amiga, né? Doutora Elionai Gomes, ela que inclusive à época, ou a Silena, tinha um nome de lar espírita, não era? Hoje em dia parece que é até proibido falar sanatório, manicômio, né?
0: É hospital. Hospital de saúde mental.
1: Hospital de saúde mental. Pode falar assim, então.
0: Pode,
1: é um ICEB hoje, né?
0: É um ICEB, isso.
1: Aí ela me dizendo justamente isso aí que você está dizendo, corroborando que

0: ela falou a questão da carência, da dificuldade, né, de se cuidar da saúde mental aqui em Anápolis, né?
1: Os autistas nível 3, quando é encontrado por um policial na rua sem nenhum conhecimento de transtorno, ele vai pensar que aquela pessoa está drogada, que ele seja um esquizofrênico, que ele esteja... Nunca vai pensar que ele é uma pessoa sóbria quando ele não está em crise. Porque um nível 3 de autismo em crise, você vai achar justamente, ele vai quebrar coisas, ele vai, de repente, ser agressivo. Então, precisa ter mais informações. Tem bastante? Já. Mas está longe de estar no ideal. Tem que ter muita campanha de conscientização. É. Tem que ter locais, igual eu tô te falando do INSEB, tem que ter vários locais que o SAMU pega essas pessoas em crise e leva para lá e seja um atendimento digno, humanizado. Porque eles são pessoas, gente. Só estão na situação que eles não pediram para estar.
0: Agora, é assim, Deus, você vai falar alguma coisa, né?
2: Mas... É que eu ia falar assim, que essa informação precisa chegar em quem
1: justamente. Né, precisa.
2: Eu tava, agora, esses dias, eu tava no táxi.
0: Sim.
2: E aí o motorista falando que o filho
0: dele... Você ainda anda de táxi, né, rapaz? Hoje em dia virou um produto raro. Uber.
2: e aí ele falando que tinha um filho autista e as dificuldades, né, pra... Eu falei, você já... Porque assim, tem os direitos, tem que conhecer os direitos, que são muitos, né?
1: Sim.
2: Que são muitos do PCD. É, eu tenho uma irmã PCD e aí assim, aí eu falei, quantos anos seu filho tem e tal? Ele falou, né, e grau 3, foi que você tem direito ao BPC Luas, né? Ele tinha todas as, enquadrava em todos os requisitos ali para, e ele não sabia, né? E não sabia, então precisa chegar essas informações de todos os direitos dessa de assistência social, BPC Luas, o benefício de pagamento continuado. Até tem algumas coisas de transporte, acessibilidade e concursos públicos, né? Concursos públicos, trabalho, no trabalho também você tem, né? Toda. E assim, educação, saúde, aí você, né? Aqueles assim que são mais que
1: comprometidos.
2: Então, você podia até falar um pouco, né, sobre todas essas.
1: Sim, eu sempre converso, eu sempre estou muito envolvida nessa parte da educação. Aí a gente fala de educação, educação inclusiva. Infelizmente, a inclusão foi feito um modelo que não é funcional. O modelo que está aí, que a gente está engolindo, ele não tem como dar certo. Os professores estão adoecidos, os gestores das escolas adoecidos, as famílias e o próprio pessoa com deficiência. Por quê? Nível 3 e alguns até nível 2, se não estiver regulados, não tem como ir para a sala comum. Não tem como você colocar uma criança em crise, dando crise na sala, judiando os outros colegas. Não tem como desenvolver um aprendizado naquela sala. Então, precisamos manter escolas especializadas, sim, como a PAI. Inclusive a CEA é voltada para a educação, essa ONG que eu fundei. Porque tudo acontece na educação. É lá que a gente precisa treinar e capacitar pessoas, profissionais, mães, famílias e a própria criança, adolescente, adulto. Porque ali ele vai aprender formas funcionais. A gente fala atividades da vida diária. Lá ele vai aprender coisas, abotoar um botão, calçar um sapato, se portar sentado, de que forma que eu tenho que me comportar na igreja. Tudo isso eles aprendem, eles são pessoas que aprendem, mesmo nível 3. Mas ele precisa estar num local especializado, onde ele não vai judiar de outros ali, onde ele não vai se frustrar com o ambiente, com a luz, com o barulho. Então tem várias situações que tem que levar em conta. Então,

0: lado, onde ele não vai judiar de outros ali, onde ele não vai se frustrar com o ambiente, com a luz, com o barulho. Então tem várias situações que tem que levar em conta. Então eu acredito que a inclusão precisa ser redesenhada, e para redesenhar precisamos ouvir quem vive a realidade. São mães, são famílias, são profissionais de educação que tá com a criança ali sem conseguir conter. Todo mundo adoecido, a gente não tá no modelo que deu certo. Vamos modelar esse modelo de novo de inclusão.
1: Agora você vê, eu nessa conversa ainda trazendo aqui, né, para o meu problema, a gente pode falar com mais cátedra quando tá vivendo a situação, sim, né? E a Ilionai, e eu até teve um momento que eu até meio que quase discuti com ela, né? A questão que ela só vê o lado da senhora, né? Ela só vê o lado da senhora. Eu falei, Ilionai, porque o que que acontece, Valcilena? A filha dela, o ano passado, duas vezes tentou suicídio. E eu pedi, e a Ilionai, fiquei muito grato por sinal, e eu tinha uma relação até amistosa com a senhora, sabe? Tinha uma relação amistosa. E ela me pediu, né? Me ajuda, se eu quer sair pra almoçar, pai, Helena, faz uma caridade aí pra mim. Filha, né? E foi por duas vezes ela tentou suicídio. O ano passado só. Quer dizer, uma família disfuncional, né?
0: Com certeza.
1: Um filho.
0: Estão adoecidas.
1: Não, é. E um dos filhos matou, né? Foi um assassino, o outro, né? Viciado em droga, coisa e tal. E aí, o que que acontece? Ela ficou. Helena atendeu lá, né? E aí, até então, a relação era amistosa, né? E ela me falou, né? Ó, você é jornalista, escreve muito, lê muito. Você vai ter problema aí que tem um cachorro lá. E esse cachorro é daquela raça, aliás, ela é tia da vereadora Thaís. E aí a Thaís me deu um cachorro desse. E eu tive que desfazer do cachorro, porque ele latia muito e alto. E foi dito e feito, fui reclamar com a senhora. Daí, então, quase um ano e meio. Ontem, acho que foi praticamente um ano, né? Começou a desavença. Edeilson ontem foi comigo, inclusive, na delegacia. E aí, o que que acontece? Foi como testemunha, né? Não, sim, foi como advogado, não. Aí, o que que acontece? Ela simplesmente virou tudo, sabe? Grilou de uma tal forma, assim, com um negócio. Já sintoma da doença mental mesmo, né? E de lá pra cá, transformou minha vida no inferno. Só pra resumir, Silêncio, pra não ficar explicando muito, ela furou um buraco e plantou um pé de chuchu na minha calçada e puxou um arame para tampar a única entrada de saída e água, são tijolos cobogó, né, os tijolos enviesados. Aí por aí você tem uma noção mais ou menos do que é a pessoa. Aí eu falei, Leonardo, não tem mais negócio, você vê. Ontem mesmo o próprio escrivão, o agente escrivão, né, porque a delegacia aqui no Jundiaí não tá até, tava até sem delegado, não é isso, Deus?
2: Tava sem delegado.
1: E ele disse que duas escrivãs aposentaram, né? E ele dizendo lá pra mim.
2: Agora que veio o substituto
1: pra ele. Ele falando pra mim, o Geraldo. Engraçado que ele tava me chamando de Geraldo, porque você falou aquele negócio que estranhou, hein, Deus, que é João Geraldo, né?
2: João Geraldo.
1: aí ele pegou João, e falou João assim, Geraldo, que ele dizendo assim, ó, eu tenho certeza que essa senhora, pela sua narrativa só e pelas provas que você tá me trazendo, tenho certeza que ela vai ser taxada como inimputável, né? Não pode ser, né? Um julgado, coisa e tal. E que o mais correto a fazer, o juiz, é encaminhar pra um instituto
0: de tratamento,
1: né? Mas agora você falando aí, confirmando o que eu já tinha ouvido, não tem nem, né, em Anápolis como se tratar, né, Alcilena?
0: Não é só em Anápolis, é uma causa de saúde pública a nível de estado,
1: de estado.
0: Brasil.
1: De Brasil,
0: infelizmente.
1: Meu Deus.
0: Precisa acordar para esses transtornos, para essas doenças mentais,
1: tá piorando
0: a cada dia, aumentando cada momento. Igual você falou, quem cuida acaba adoecidos também precisando de ajuda em algum momento mais ou menos, mas também precisando. Vai ter, chegar a hora de todo mundo precisa ter um plano de saúde, nesse plano de saúde ter junto um atendimento psiquiátrico e psicológico, porque vai começar a tratar no início, para que não desenvolva e chega no nível de chegar.
1: Banda, essa senhora com 75 anos quase não tem mais jeito não, né, Alcilena?
0: Jeito sempre tem, você consegue sempre resultados positivos.
1: Eu vou contar novamente essa história que eu já contei. Deus. Não, Alcilena, em menino, no Rio de Janeiro, no Sistema Globo de Rádio, 18 anos, estava aí na época de fazer faculdade, né? Vestibular. Não tem mais isso, né, Deus? Ou tem?
2: Ainda tem.
1: Mas é
0: programado.
1: Programado, né? E aí fui pedir um conselho lá, o professor Edgar Flecha Ribeiro. E ele me. Pá, não, você volta. Ele tinha um colégio na Praia de Botafogo, Colégio Andrews, no Rio. Aí o. Ele vai, no dia seguinte você volta aqui que eu vou conversar com a minha esposa, vamos ver qual é. Você não quer jornalismo? Eu fui ver uma aula de jornalismo, né, na Gama Filho. Aí desanimei. Sabe? Nossa, eu já sei. Eu com 18 anos já tinha 6 anos de profissão. Entrei com 12. Aí quando, no outro dia ele voltou, 1985, hein?
0: Não fica contando data, não. Pra quê?
2: Você
0: quer contar a idade?
1: Jovem
2: é mais tempo.
1: Me chamaram de cara de bebê em Goiânia.
0: Que legal.
1: Aí o que que acontece?

0: Ele pegou e falou, meu filho, 1985, hein, Alcileno? Falou pra mim, meu filho, eu mas a minha esposa discutimos lá, estuda alguma coisa ligada à mente. Porque daqui pra frente só vai dar doido no mundo. E olha só, hein? 41 anos se passaram. E é o que é da idade do Hamiltinho, hein? Da idade do Hamiltinho. 41 anos se passaram. E é o que a gente tem visto, né, Alcileno? Como as pessoas estão com doenças mentais.
1: Adoecidas.
0: Né? Muito.
1: Por vários motivos, essa correria, né? Tecnologia e tudo exige muita rapidez, muita agilidade. E aí quem não consegue acompanhar esse ritmo, que a maioria não consegue, sente frustrada e começa depressivo. Aí se envolve em situações, às vezes, de droga ainda, de jogos agora, né? Que essa história virou também.
0: Nossa.
1: E aí é. Acaba...
0: Mas que tá proibido agora, né?
1: Tomara que seja realmente, né?
0: Você tava jogando, né, rapaz?
1: Tomara que seja realmente.
0: Eu vi você jogando umas vezes ali, né?
1: Tem...
0: Parou?
2: Você viu? Não, já... Assim, muito pouco.
1: Você viu que muitos casos de suicídios, né, por causa disso, a pessoa perdeu tudo que tinha, se endividou, sim, inúmeros casos. Então é uma coisa que tá gritando e pedindo pra gente como política agora,
0: sim,
1: que a gente crie realmente programas pra atender essas pessoas e conseguir fazer com quem leva pro lado do vício, acaba com a vida, destrói. Se for igual você falou, brincar, ok, até um sinuca brincado, um baralho brincado, tudo é bonitinho, mas até quando
0: você vira vício,
1: qualquer um não é mais bonitinho.
0: Nem palitinho.
1: Jogar tina apostado, nenhuma é boa.
0: Nenhuma
1: vai trazer algum tipo de benefício. Não existe casa que perde, né? Vamos concordar?
0: Essa é verdade.
1: Máquina não perde, por jogos isso, nenhum é pro bem todas, do que jogou.
2: Por isso todas muito ricas, né? Patrocinando até campeonato.
0: Agora você vê, o meu cadeira cativa das quartas, que aliás não virá amanhã,
2: não.
0: O Lisier Borges, ex-presidente da Câmara, vereador por 3D.
1: Meu amigo.
0: É, um grande Lisier. Vem na quinta.
2: Você vem na quinta?
0: Vem na quinta porque quinta é o dia de Santa Terezinha de Lisier. Dia do vereador e dia do representante comercial. São todas profissões. Profissões não, né? Da Terezinha de Lisier, que é na França, não é uma profissão. Mas Lisier me falando, não sei se você, Alcileno, você é Deus, ele disse que vai pra pescaria e tem que levar o celular junto, porque senão perde o negócio. Eu falei, rapaz, mas aí você não consegue se desligar. E eu passei por essa situação análoga, digamos assim, né? Sábado. Não, foi domingo. Domingo. Sábado. Exatamente, no dia do falecimento do Hamilton. E cheguei, né, de madrugada aqui em Anápolis, coisa e tal. Quando foi lá pelas 9 da manhã, eu não olhei o celular. Aí eu fui tomar banho, né, assim, umas 9h30, coisa e tal. Aí eu olhei, a pessoa mandou uma mensagem, por exemplo, 9h31. Quando era 9h46, já tá. Você desistiu? Você parou com essa coisa? Não sei o que, não quer mais, fala, não sei o que, meu Deus do céu. Mas por causa de 15 minutos você tá nesse estresse todo. E se a pessoa for dando pilha pra esse tipo de coisa, acaba pirando mesmo, né? É. Você vê que por causa de 15 minutos a pessoa já tá nas tamancas, como diz, né?
1: Você já viu que tem repórter, né? Quem lida com comunicação igual ao seu caso, tem repórter que sai assim, voando de fato com o carro pra chegar no local de um acidente, pra ser o primeiro a postar, ser o segundo a comentar aquele assunto e ter a reportagem. É.
2: Primeira mão.
0: E o salário?
1: Mas e aí, será que vale?
0: Vale nada. É muita vaidade, viu? Esses dias me perguntaram, Geraldo, você não tem saudade do tempo que você trabalhou na Globo, na Bandeirantes, na Manchete, você, saudade de ganhar pouco? Impossível a gente ter saudade de ganhar pouco.
1: Tem coisas mais valiosas que dinheiro não paga, Geraldo.
0: Com certeza, sossego, paz.
1: Tem tanta coisa que a gente pode somar, assim, que dá uma lista gigante de coisas que dinheiro não compra.
0: Ah, não, mas pra trabalhar, você ganhar pouco, é melhor não trabalhar.
1: Sim, você precisa de dinheiro, é necessário pra gente sobreviver, ter uma vida razoável, saudável, mas assim, eu falo, às vezes as pessoas atropelam tudo na vida.
0: Não, aí também é doença.
1: Coloca acima de qualquer coisa.
2: Porque às vezes ele faz uma coisa que ele não é do.
1: Foge do seu caráter,
2: que é da característica dele. E aí só.
0: O Edeilson, eu vou contar de novo essa história rapidinho, porque ela é muito exemplar. Edeilson, no comando da Caixa Econômica em Goiânia, não é isso, Edeilson? Recebeu ali uma equipe de reportagem de uma grande emissora, né?
2: Eu era gerente na época.
0: Era gerente, né? E aí recebeu ali essa grande, não vou citar o nome para não constranger ninguém, mas aí ele surpreendeu quando a gente se conheceu, tem mais de um ano, aí o que acontece? Ele me contou essa história, meio que, né, baixinho, né, para não espalhar coisa e tal, e aí ele me dizendo que o rapaz ficou lá o dia inteiro com a equipe de reportagem, fazendo, né, era sobre casa própria.
2: Minha casa, minha vida.
0: E aí o rapaz, né, por fora conversou com ele, eu tô querendo financiar um imóvel também, né?
2: Você me ajuda?
0: E aí tá, ele pediu documento, né, o contra-cheque, coisa e tal, ele ficou estupefato, não é isso?
2: Ele passou pra mim o contra-cheque, não, esse aqui não é seu salário, não é? Não, e esse mês ainda veio mais do que o normal, não sei. Cara, não tem lógica. Eu achei que repórter ganhava muito mais, né?
1: Era nada.
2: Não,
0: isso é no Brasil inteiro.
1: Mas vocês não querem que eu faça um projeto de lei, então, colocando um teto salarial, não? Vamos melhorar.
0: Você vai fazer teto salarial, ninguém vai pagar.
1: Mas como assim, não? Vamos valorizar.
0: Você não tem como concorrer com quem trabalha por vaidade. A vaidade é uma coisa...
1: O pior é isso, né?
0: Deixa
1: eu te dar um exemplo. O que eu senti nessa campanha, que eu fiquei até entristecida. Porque eu não vou mudar meu jeito de ser. Eu sou realmente essa pessoa simples, humilde. Eu quero continuar, eu posso chegar presidente da república, eu nunca vou mudar isso. Mas aí, quando eu faço visitas, pedindo voto na zona rural, eles tratam a gente como se você fosse uma autoridade, como se fosse um presidente da república. É. Nossa, eu nunca recebi na minha casa um deputado federal. Gente, eu sou candidata, calma, eu sou Alcilena, sabe? Tem dois filhos, sou esposa. Eu sou uma pessoa como vocês. Não, não é não. Aí serve a gente da melhor forma possível. Então, eu acho que é isso que sobe pra cabeça de muitos políticos, poder. Você sentir uma pessoa poderosa. É. Pra que é isso, amigo? Pra que é isso? Ninguém leva nada disso, não. É. Pra quê?
0: Infelizmente, é o caso que estamos vendo, né?
1: Do nosso
0: amigo Amiltinho, né?
1: Poxa vida.
0: Né? Se foi assim, tão jovem, então, né? Com 40.
1: Ele é um exemplo de político pra mim, que eu vou levar pra vida.
2: Humilde, né?
1: Porque pra mim, a pessoa entra na política é pra transformar vidas. Quantidade maior de pessoas que ele vai poder assistir. Se não for esse o propósito, não entra. Por salário, por vaidade, por carreira. Todo mundo consegue sobreviver sem mexer com isso. Pra quê? Não faz sentido, ao meu ver, a pessoa buscar única e exclusivamente poder para não servir.
0: Mas o sistema como tá, né, Deus? A gente sempre, Deus também tem pretensões políticas, né? E aí a coisa como tá. É muito difícil, né, Deus? Como a gente sempre conversa aqui, se não mudar, né, a política, né? Porque não tem como, as regras, né? Então, e eu vou te falar um negócio, não sei se você é a favor, mas eu sou contra a reeleição.
1: Eu acho que poderia trilhar outros cargos, né? No mesmo não precisava ficar e não poderia ficar. Vamos supor, você foi vereador. Ou você concorre pra outra coisa, então sai.
0: Isso.
1: Aí seria legal.
0: Aí já dava uma refrigerada, né?
2: E assim, a gente vê muito falar que... precisava renovar, mas nunca renova. Mas não renova nem o sistema. Mas assim,
1: quem tá no poder, paga, motivos, né?
2: Quem tá no poder, pra começar, já tem uma equipe grande de...
1: A máquina é dele.
2: Tem a questão do fundo eleitoral que...
1: Né? O meu tá no zero até agora.
2: Então, o fundo eleitoral também, né?
0: Você sabe quando vai começar a campanha política pra quem perder, né? Sabe quando vai começar a campanha já? Pra próxima? Dia 5 de outubro.
1: No outro dia.
0: No outro dia já tá lá.
1: É fato.
0: É brincadeira o negócio.
2: Então é difícil essa barreira de entrada que tem, né, pro novo. E por isso que eu lembro quando eu tava na Caixa, a folha de pagamento aí da Câmara de Vereadores, eu que negociei, né, ajudei eu e a Elma. E aí, até hoje eu vou lá, eu conheço todo mundo, né, que todos daquela época que eu tive. Agora, só mudando o foco aqui, não podia deixar de falar, até porque o Luiz Felipe, meu filho...
0: E quem falou pra você mudar o foco?
2: Ele eu sei que manda, né, já, mas é rapidinho, depois a gente volta pro fora do foco.
0: Não, tô de brincadeira, vamos lá.
2: Existe, o Luiz tem uns amigos que são autistas, eu acho até que o Luiz tem um grauzinho
0: também. Fala assim, ele vai ficar,
2: tá me ouvindo aí. Eu tenho 12 anos, eu tenho um filho de 12 e um de 32.
1: Que legal.
2: Um é médico, outro é jogadorzinho, né?
0: E no meio dele tem a menina, né?
2: E tem uma menina de 19, 22, né?
1: Então,
0: 19 ou 22,
2: tem um filho de 32, é médico, aí tem a Ana Júlia, que 21 anos.
0: 21
2: anos, tá formando agora em direito, vai me ajudar, tá me ajudando, né? E o pequeno, assim, eu falava assim, o meu filho mais velho, ele é muito estudioso, fez medicina na UFG, na época do vestibular, então ele não gostava muito de futebol, e eu gosto de esporte, né, então eu falava, meu Deus, podia me dar um filho que gostasse de futebol.
0: Aí Deus exagerou
2: aí
0: na dose.
2: Passou o Luiz Felipe, exagerou, falei, Deus, não precisava ser tanto, né, que
1: só quer futebol.
2: Assim, aí o que eu queria dizer, ele tem uns amigos, Geraldo e Alcilena, eles, que é autista, né, e ele gosta, sabe, ele acha, ele tem um convívio muito bom com eles. Bom. Eu até falou, pai, eu queria escrever um livro, né, sobre...
1: Que lindo!
2: Né? Aí eu falei,
1: vamos fazer junto com a Ceia?
2: Aí eu fiz, daí nós fizemos.
1: Você já fez?
2: Só que ele não divulga, ele é meio um pouco tímido, né?
1: Eu faço questão de conhecer ele e ver esse projeto.
2: E ele queria fazer esse livro, fez. E nós temos um primo até que eu falei pra você que joga futebol, né? Umas 11 vezes campeão mundial, o cara é um monstro. Aí tem um sobrinho dele que é autista, mas é tão bom conversar com ele, e ele de uma inteligência, Geraldo, que é impressionante. O cara é de outro mundo. Você começa a falar com ele de...
0: Eu conheço o sobrinho da Elionai mesmo, filho da...
2: Brincadeira, como que...
0: Não é o nome da mãe dele, rapaz, é uma das assessoras da vereadora Thaís, a Cíntia. O Leandro, rapaz, aí, ele é campeão aqui do xadrez aqui. Esses dias, inclusive, a Elionai mandou lá uma publicação, né? Leandrinho, como é que é? No xadrez. Eu fiquei, meu Deus do céu, será que prenderam o Leandro Ribeiro?
1: Eles são muito bons em jogos. Não.
0: Mas eu falei, muda essa publicação, que dava dando a impressão que o Leandrinho tá preso no xadrez, né? Ah. Eu pensei, será que é o Leandrinho? Mas bom, vamos, eu quero agradecer aqui o amigão, hein? Tá mandando um abraço pra você também, viu, Deus? Mandando um abraço aqui pra você, o Everaldo Correia.
2: Obrigado.
0: Estamos sintonizados aqui na sapataria, tá lá o
2: Russo. Geraldo.
0: Tá o Tonho. Tonho, sábado, tava calibrado ali, rapaz. Dando uma volta aqui pela Mato Grosso, fazendo graça, coisas. Nós vamos seguir com a candidata e na volta, vou calar um pouco a boca e deixar a Alcilena Carmo se dirigir aí ao público eleitor, né? Vender o peixe dela, né? Afinal de contas, tá aqui, né? 4077, ouvir, acolher, incluir, é o slogan de campanha, e logicamente, ela vai falar diretamente aí com o eleitor, com a eleitora, não só de Anápolis, de quem tá na nossa sintonia, não só pelo YouTube, pelo Instagram, mas também pelo rádio, no portal radios.com.br, também no aplicativo e, acima de tudo, no 87,9 FM da Rádio Nova. A gente já volta então com a Alcilena por aqui. 1h38 é a hora, hein?
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1: Nossa, não entendi nada. Você conseguiu entender alguma coisa aí?
2: Não.
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1: Junta um pouco do Geraldo Fleury de cá, coloca mais um pouco de Fome de Notícia de lá e aí mistura tudo com a sua audiência. Fica da hora essa receita, viu?
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3: Vamos embora então, 1h43 aqui no nosso almoço é da hora. Edilson Martins continua comigo, junto com a candidata a deputada federal, Alcilena Carmo, 4077. Deixa você então, Alcilena, se dirigir aí, né, ao eleitor, falar, né, nas suas pretensões, seus projetos, sua causa, suas bandeiras e, logicamente, né, estamos autorizados pela Justiça Eleitoral a pedir voto, né? Acho engraçado assim que quem tá no mandato já é uma campanha constante, né? A pessoa acaba de ganhar para deputado, para vereador e imediatamente já começa a campanha. E os que não estão, eu acho que acaba prejudicando a democracia dessa forma. Mas de qualquer forma, por enquanto é assim a regra, né? Mas então tá, dirija-se aí ao povo anapolino, ao povo goiano, peça seu voto, Alcilena.
4: Bom dia, boa tarde, né? Hoje é boa tarde agora. Saí bom dia de casa, eu tô ainda no bom dia. Alcilena Carmo, 4077. E sou a mãe, sou a esposa, sou uma pessoa com deficiência, tenho um filho com deficiência, autismo, TDAH e TOD. Minhas principais bandeiras hoje, que eu carrego assim, de fato, com o coração, com a alma, com força, é a pessoa com deficiência em todas as áreas, não é só o autismo, como muitos fazem. Eu levo comigo todas as deficiências que são pessoa com deficiência visual, auditiva, intelectual e múltipla, física e também o autismo tá junto, as doenças mentais, todas elas. Eu quero falar para vocês que existe jeito sim de fazer projetos funcionais, existe jeito sim de fazer. E eu sei fazer. Aprendi durante essa caminhada de 16 anos, estudei muito, muito para ajudar meu filho e outras famílias que eu encontrei pelo caminho. E hoje, de fato, eu quero fazer a diferença lá. Começando por os centros de convivência, onde tenha médicos para atender, neuropsiquiatra, e aí começa, volta para as terapias, de acordo com a necessidade de cada um, porque cada pessoa com deficiência é único. Não dá para você fazer um projeto para todo mundo, que engloba todo mundo, sem que você tenha individualmente as características e necessidades. Então quero de fato fazer isso, terapia, e após, acoplado a isso, eu preciso fazer uma cooperativa, porque é um projeto que eu quero fazer com o olho assim brilhando para as famílias que não tem como trabalhar. Porque se você tem um filho que depende de você 24 horas, como que você trabalha? Você precisa fazer algo, seja artesanato, seja produzir alguma coisa. Microempreendedor. Precisa ter cursos, capacitação e essa cooperativa que possa acolher esses produtos criados e eles possam comercializar eles de forma que pelo menos tenha um lucro razoável para sobreviverem. Existe jeito, existe. E tem um monte de gente tentando, só que se não tiver esse poder público contribuindo, estiver políticos de fato engajados, que entenda a realidade, que queira executar isso, vai ser sempre pessoas sozinhas tentando vender numa esquina, vender no sinaleiro, vender na igreja. E dessa forma a gente sabe que não funciona, que não dá resultado. E a outra bandeira que eu quero levar comigo é a pessoa idosa. Eu tenho visto toda hora, todo momento, conhecido pessoas abandonadas. De alguma forma, por filhos vivos e por filhos que já morreram. Mas pessoas, netos, que tira toda a aposentadoria, que eles não têm condições dignas de sobreviver, que eles não têm condição de comprar nenhum remédio, nem a própria comida. Eu quero também fazer centros de convivência para que esses idosos tenham também vida ativa. Tenha médicos geriátricos, tenha também terapias que eles precisam também, de ajuda psicológica, de ajuda de terapia ocupacional, jogos, dança, atividades de vida diária, para eles manterem a mente e o corpo ativo. Pessoas só envelhecem a mente, pessoas que ficam incapacitadas, ou por familiares, ou por qualquer situação de vulnerabilidade. E eu sei que é possível, eu converso com velhinhas de 80, 90 anos, e é muito bom ouvir quem tem esse apoio. Mas não é todo mundo que dá conta de pagar por ele. E por que não fazer isso? Emendas parlamentares estão sendo motivos de zoada aí na rua, né? O povo estão brincando com esse tipo de verba pública. Por que não ser utilizado em coisas reais, necessárias para a população? Eu sei fazer projeto e eu vou fazer, e nada vai mudar meu conceito e me corromper nesse caminho. Porque, infelizmente, o povo hoje está cheio, cansado de políticos que já fizeram promessas e não cumpriram. Mas eu não estou aqui para fazer promessa, eu estou aqui de fato que eu já faço muito na área da pessoa com deficiência e eu vejo a necessidade de fazer na área também da pessoa idosa. E a educação, que eu nasci de uma professora que a minha mãe fundou escolas para dar aula pra gente na zona rural, que eu vim da roça, morei até 9 anos na zona rural, e eu vi a necessidade também que a educação transforma a vida. Hoje eu sou

0: uma pessoa culta, inteligente, estudei, tenho 5 pós-graduação depois do meu filho. Mas eu falo que sem educação, sem conhecimento, você não tem como nem lutar por direitos que você não sabe que eles existem. Então, as pessoas precisam de mais conhecimento, de mais conscientização. Sim, precisam. Mas a educação é que vai levar isso. E lá dentro, desde o primeiro aninho de vida, precisa ser colocado muita coisa que ainda não tem. Por exemplo, Libras. Todos nós brasileiros precisávamos saber falar com a pessoa surda.
1: Que é difícil, hein? Aquilo ali é muito difícil.
0: Se começar,
1: né,
0: pequenininho, você aprende com uma facilidade. Eu preciso ainda aprender, mas igual eu tô te falando, tem que começar pela educação. Na escola te ensinaram? Não, pra mim também nunca. Hoje no conselho eu vou aprender, mas eu preciso aprender. Mas eu acho que é uma necessidade que tem que começar pras crianças. Você entrou na escola com 3 aninhos, você aprende com facilidade.
1: Menino aprende tudo fácil, né? Tudo.
0: Então é sobre isso. Eu quero fazer a diferença. Foi pra isso que eu vim no mundo. Foi pra isso que Deus me deixou viva depois daquele acidente. E foi pra isso que eu vou existir daqui pra frente.
1: Legal. Que ano foi esse acidente, Selena?
0: 2007. Tem 2007. 19 anos.
1: Foi aqui em Goiás?
0: Sim, perto de Uruaçu.
1: Perto de Uruaçu.
0: Uma cidadezinha que eu não recordo o nome, que eu acho que eu não quero lembrar o nome. É. Foi muito difícil.
1: Campinorte?
0: Isso, é essa cidade, Campinorte.
1: Rapaz, como acontece acidente naquela região, né? Tem alguma coisa errada ali naquele tráfego ali, não é possível. E são acidentes terríveis.
2: Terríveis.
1: Você já notou isso?
2: Já, eu morei ali naquela região, né?
1: Mas você morou onde ali?
2: Eu morei em Uruaçu já, né?
1: Ah, você morou em Uruaçu? Pela Caixa?
2: Pela Caixa. E aí, assim, tem um trecho.
1: Conheceu o Mara Roça?
2: Eu trabalhei.
1: Conheceu?
2: Eu era superintendente executivo ali no norte de Goiás. Eu andava tudo.
1: Mas
2: ali,
1: então,
2: Mara Rosa era.
1: Mara Roça.
2: É, Mara Roça, né? Minasu, Nova Cajá.
1: Eu tenho família. Assim,
2: aquele norte todo. E ali tem um trecho de Porangatu a Santa Teresa Porangatu, que são muitas árvores ali na beira da estrada, Geraldo, na BR. E quando tem acidente, sai da pista, bate na árvore, acabou, né? Então, lá é lugar de assim, muita morte, né? A rodovia da morte.
1: Ali sempre a gente tem acompanhado. É um trânsito no geral, apesar das novas tecnologias, ainda continua muito perigoso, né, Celina?
0: Muito.
1: E rapaz, eu acho que foi quarta-feira. Eu fui pra Goiânia junto com o Marquinhos. Passou um Porsche. Sinceramente, o cara. Desse jeito. Eu fico pensando, meu Deus, e os pardais não pegam, não? Esse negócio aí? É incrível.
2: Agora,
1: né?
2: Eles estão falando desse pardal por média, né? Que aí. Aí
0: vai ser
2: a coisa
0: difícil de andar de carro.
2: Vai ser
0: difícil. Porque ninguém anda 80 por hora toda, BR. Algum momento você tá de 90, algum momento você tá de 100 e era 80.
1: Pois é.
0: Se vai, todo mundo ser multado 5 minutos.
2: E até pra você ter esse controle, opa, passei de 100, agora, será que eu tô no
1: então
2: tempo?
1: Por que não constroem carros que vão até uma certa velocidade e pronto, aí não acaba isso, né?
2: Ou então,
1: porque esse caso do Hamilton mesmo, pelo que eu entendo, né, vinha em alta velocidade o carro dele, o caminhão tava, o carro, 120?
2: Ele falou que era 120.
1: Que eu acho alto, né? Ainda mais à noite, né? Eu não tenho coragem de colocar 120, ainda mais, aquela ali não é nem pista dupla, né? Ali chegando em Cristalina, né?
2: Parece que onde ele tava era.
0: O local
1: era. Pista dupla.
0: Agora, de fato, eu não consigo achar outra fala que não seja a hora.
1: A hora.
0: Eu não dou conta de achar outra explicação. Era a hora dele e Deus sabe a hora de cada um de nós. Eu acredito muito nisso, porque eu teria ido naquele momento do meu acidente. E eu tô aqui. É porque Deus tinha um propósito ainda pra mim aqui. Então, cada um tem.
1: Agora, Alcilena, não, a gente torce por você, logicamente, mas digamos que não consiga dessa vez. É a primeira vez que você tá tentando, né? Vai continuar tentando aí, a vereadora.
0: Eu deixei alguns até assustados esses dias. Eu falei assim, eu não entrei pra sair. Todo mundo fala, eu cansei, foi frustrante, não sei o quê. Tô cansada? Sim, fisicamente. Mas eu não entrei pra sair. Se a Alcilena Carmo não chegar à cadeira de deputada federal, ela vai estar numa cadeira da Câmara Municipal daqui 2 anos.
1: Pois é, agora, esse negócio, né, Deus, que a gente sempre discute aqui, a dificuldade de quem não tá no mandato conseguir. Você vê que foi pífia a renovação nessa última eleição aqui em Anápolis, né? 18 se reelegeram. Eu não considero que o Lisier, nem a Trícia e nem mesmo o Leandrinho, né? Eles não candidataram.
0: Não concorreram, né?
1: Não concorreram. Mas tenho certeza que os três teríamos ali 21, né? Quer dizer, de fato, realmente, quem perdeu mesmo aí é o Edmilson. Deus, né? Do Mercadinho.
0: O Hélio Araújo.
1: O Hélio Araújo. Assim, o Hélio, e ele foi o 12º mais votado, né? O 12º mais votado.
0: A Geli também.
1: A Geli não era vereadora, né? Ela foi candidata, mas ela não era. O Hélio era vereador. É. Perderam mesmo. O Hélio Araújo, o Deusimar Fortunato e o Edmilson do Mercadinho, né?
2: Agora, a Geli, em 2012, ela era vereadora.
1: Não, em 2012, mas tô falando agora, né? Dessa vez. Ela, em 2012, acho que ela foi reeleita, né? Em 2016, né?
0: Mas, Geraldo, não tô sendo prepotente, não, porque eu sou muito confiante mesmo, tá? Você vai me chamar depois da eleição pela expressividade dos meus votos. Você vai falar assim pra mim, nossa, nunca imaginei que fosse tanto, se eu não fui eleita.
1: Ué, que bom, né? Tá com essa positividade. São 40 e... Não, não, 17, né? Pra federal, né? São 17 deputados federais. É. Né?
2: E são quantos candidatos? Quatro.
0: Ai, agora eu não me recordo. Eu até tinha anotado, mas...
2: 400 ou 700, né? Alguma coisa assim.
1: 400 ou 700?
2: Eu não sei, por aí.
0: Mas cada grupo, de repente, da legislação deles, lá eles fazem uma conta, que cada um é diferente a conta do outro, né? Nenhuma coligação é igual a somatória do jeito que é feita. Mas a minha, se eu conseguir 20 e poucos mil votos, eu já vou conseguir pleitear uma vaga de acordo com a coligação. E não tá difícil não, viu? 19 cidades que eu conheço pessoas trabalhando voluntariamente, aí você pensa, tem que ser boa, né? Quem me conhece, me compra.
1: É, com certeza. E é bom, né? Ter esse clima, né? Mas o que eu tava dizendo, né? A questão da pífia renovação, né? A gente vê que em nível de tudo, né? A Câmara dos deputados federais mesmo, é incrível, há uma previsão de uma baixíssima renovação, eles acham, não sei se você leu sobre isso também, Deus, que 90% vão conseguir se reeleger.
2: É, até quando a gente estava entrevistando aqui o Gomide, né, ele falou que, eu fui perguntando o que ele achava do papel da Câmara, como que estava a atuação, né, dos vereadores, ele falou, se a população, essa reeleição, né, são reeleitos, é porque a população aprovou, né, mas não é só
0: verdade,
2: isso, né?
0: Não.
2: Mas não é, mas,
0: não
2: assim, é verdade, mas, não. Mas é tem outros fatores, né? Como eu falei, essas barreiras
0: financeiro,
2: de entrada, que hoje ideologia não ganha, né? Não ganha é dinheiro, né? Tem que ter recurso financeiro mesmo para investir na campanha. E...
1: Virou negócio.
2: E então, é dificuldade para quem quer entrar, ela não é.
1: Você não vê uma renovação pífia dessa aí.
2: Você tava falando de não se corromper, né? Tal, esse é nós que estamos de fora aqui, esse é meu propósito também, eu tenho uma vida reta e vai ser reta até o fim, né, da minha carreira, da minha vida. Tem muita gente, você não tem medo de entrar na política e não tenho.
0: Também,
2: né?
0: Não tenho.
2: E outra coisa, tem um slogan que eu falo, né, pro Geraldo aqui, que eu quero fazer assim, que se eu entrar na política, é pra fazer a política como ela deveria ser, e não como ela é, porque ela é muito horrorosa, né?
0: Corrompida.
2: Corrompida, muito... Até você falou assim, todo mundo, muita gente critica, né, os políticos, né, porque tem o que tem na mente? É que são corruptos, né?
0: Eu conheço alguns,
2: então,
0: assim,
2: nós temos que mudar
0: defendo,
2: isso, né?
0: Mas são poucos mesmo.
2: Temos que entrar para mudar essa cara dessa política. É difícil? É.
1: Agora, eu acho que se não mudar a regra, não vai mudar isso aí, não. Esse negócio de essas reeleições, isso aí que você falou mesmo, Alcilena, a questão de foi vereador, beleza, agora vai ser outra coisa.
0: Ou vai ser outra coisa, sai.
1: É.
0: Vai pra outro lugar.
1: Devia ser obrigado isso. Agora, a gente vê, por exemplo, verdadeiros profissionais, né? A pessoa pega ali, igual esse nosso querido amigo das trevas aí que você citou, negócio de contra a reeleição do Lula, mas dele não, né? Ele pode reeleger.
2: Ele pode.
1: Indefinido. Nós temos em Goiânia mesmo uma aberração, né? O Anselmo Pereira está no 11º mandato de vereador.
0: Meu Deus, pra que isso? É carteira assinada?
1: Não, mas é porque o povo quer. O povo, é muito simples falar assim, né? Porque o povo quer.
2: Esse negócio assim, o povo vota mal, né? Mas eu já discordo um pouco, porque assim, colocam pessoas ruins para ser votada.
0: Por isso que eu coloquei no nome. Se a gente coloca o nome da gente, eu como que reclama?
2: Então aí já tem culpa o TSE, os partidos, né, que deixa alguns candidatos que não vão nos representar, né, ser candidatos, e aí já começa a corrupção antes de ter o mandato, às vezes.
1: Não, eu vejo assim, nas escolhas partidárias, né? Parece que a disputa é mais acirrada do que pelo voto do povo, né? Você teve dificuldades para conseguir se candidatar a deputada federal?
0: Não.
1: Mas tem certos partidos aí que é difícil, né?
0: Por incrível que pareça, foram atrás de mim mesmo. É. Não fui eu que fui atrás, não. Nunca pleiteei esse lugar.
1: É pela questão de ser mulher, como é que é?
0: Pode ser, pode, mas segundo eles, 20 reuniões, meu nome surgiu nas 20. Pra defender essa causa. Então.
1: E você acha que a mulherada tem participado bem?
0: Tem, eu acredito que tem. Precisa ter mais mulheres que têm coragem, assim como eu, mas eu acredito que tem muitas despertando. Hoje a gente entra também, não dá pra ficar só reclamando, né?
1: Agora, eu te falei já, né? Porque acabou que eu me interessei muito por essa questão de reeleição e perpetuação no cargo. Acho que eu já te falei essa, né, Deus? Do vereador. Ele é. Como é o nome dele? É Pitanta. Pitanta. Ele é de Palhoça, na Grande Florianópolis. Eu já te contei essa, Deus. O Alcione me diz qual era o presidente da República quando ele foi eleito para o primeiro mandato dele como vereador. Pra você ver.
2: Ah, sim.
1: Que o cara. Adivinha quem?
0: Não tem ideia.
1: Dos militares ainda. Ernesto Geisel.
2: Ele é o mais antigo,
1: tá, 13º mandato de vereador.
2: Em capital.
0: É isso.
2: Em capital.
1: Consecutivos.
2: Em capital é o.
1: É o Anselmo Pereira.
2: É o Anselmo Pereira.
0: Aí a gente chega a ser.
1: Eu não sei o que uma pessoa dessa tem a oferecer, né? Mas que virou uma profissão, né? Virou uma profissão. E, aliás, já precisava estar aposentado. Mas são as demandas, né? A política brasileira não é fácil, realmente. E eu não sei se...
2: Deve ser bom, né? Porque entra, não quer sair mais. Não, né?
1: Deve ser maravilhoso, né?
0: Pra quem não faz
1: bom, nada. Bom, vamos embora aqui no nosso amor. 1h59, portanto, faltando 1 minuto para as 2 no dia, que recebi novamente aqui o Cadeira Cativa, o Edeilson Martins, e tendo como convidada hoje a Alcilena Carmo, 4077, candidata a deputada federal. Claro que receber a Alcilena é com toda certeza uma forma de exaltarmos essa cidade que, se preciso for por ela, a gente briga, a gente faz o que for, né? Claro, Alcilena, que você sendo deputada não vai ser só de Anápolis, né? Mas seu domicílio eleitoral é por aqui mesmo, né?
0: Sim, eu inclusive teve alguns amigos que falaram assim, você sendo eleita, você vai mudar pra Brasília? Não, gente, por quê? Anápolis é tão pertinho de Brasília, você vai, algumas sessões você vai trabalhar no estado inteiro, então você vai mudar pra toda a cidade, né? Eu não vou, não serei deputada só de Anápolis, mas com certeza meus projetos grandes que eu acabei de falar seria início aqui. Aí eu iria multiplicá-los por outras cidades e chegar de repente até o Brasil afora.
1: É, a Anápolis tem essa coisa, né, Deus? A gente tá perto de tudo aqui, né? Você vê, o Marquinhos mesmo, ele.
2: Nossa, olha, ele
1: chama de Avenida 153, né? A gente foi daqui pra, de Anápolis pra Goiânia, você pega uma avenidão e rapidinho. Dá pra Brasília também.
0: Pra Brasília também, assim, duplicado, né? rapidinho. Muito rápido.
1: Excelente, muito obrigado então pela participação, tá?
0: Eu que agradeço, muito, muito obrigada pela oportunidade. É sempre muito bom falar de inclusão, não só porque eu estou candidata, mas depois eu quero voltar aqui como presidente do conselho, como presidente da ONG, da SEI. Eu quero contar inúmeras vitórias nessas causas.
2: Como deputada federal?
0: Ou como deputada federal, eu quero ser convidada inicialmente depois da eleição, viu? Por favor.
1: Tá legal. Valeu, um grande Edeilson, um abraço.
2: Um abraço e parabéns pela coragem, Alcilena. Parabéns pela coragem. Opa. Parabéns pelo trabalho, né, que você desenvolve, que é importante para a comunidade. E sucesso na sua trajetória. Vamos nos falando aí, né?
1: Legal.
2: Muita gente, coisa que dá pra gente, né?
1: Bom, vamos embora, né? Amanhã, meio-dia e meio, de volta aqui no nosso Almoço é da Hora. Claro, sempre com uma pauta diferenciada pra você. Com certeza. Amanhã, meio-dia, bora.
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0: Rádio Nova FM, 2:33 agora, é o PH, ótima tarde para você. E daqui a pouquinho, muita moda boa no seu rádio, hein? Muita moda boa, 2:33 agora.
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Itanhaém, aqui na Rádio 9FM com vocês. Nessa tarde de terça-feira, dia 29 de setembro de 2026. É Rádio 9FM, direção geral Carlos Antônio Nogueira Butina, departamento comercial Eusébio Ribeiro e o nosso patrãozinho João Pedro Nogueira. Ê, João Pedro Nogueira, hein? É Eusébio Ribeiro, é o departamento comercial. E o nosso Ornei Carvalho, o homem do cartãozinho, Black do cartãozinho ilimitado, ilimitado, hein? Estamos juntos com muita moda boa, PH, 2:38 agora. Anápolis segue quente, quente, hein? Anápolis segue 34 graus agora no momento, chuva 0%, umidade do ar 27%, vento 11 km/h. É, PH, é, PH, hein? Datas comemorativas, hein? O que se comemora hoje, PH, hein? Hoje, dia 29, dia do anunciante, hein? Hoje é dia do anunciante e dia do petróleo. Vamos juntos com música bonita, abraçando os internautas através de Rádio Zete, estão linkado aqui na 9FM, pelo Instagram, hein? Rádio 9FM Anápolis, de Anápolis, Goiás, para o Brasil e mundo. Rádio São Vicente na Igrejinha, tá lá, Irmatito Gomes, El Pequetito, e Rádio Alessandro Bartras, hein? Parcerias que estão dando certo, meu povão apaixonado. É o PH, nesta tarde animada com vocês, com muita moda boa, hein? 37721702 é o diretão aqui dos estúdios. WhatsApp, anota aí, hein? É o 629-6005177 para você enviar a sua mensagem de áudio ou até mesmo escrita, meu povão apaixonado, porque agora tem música apaixonada. É o Eduardo Costa. Me apaixonei. 2:39 agora. É o

Braga, você curtiu Moda Boa, hein? Você curtiu aqui na Rádio Nova FM, Eduardo Costa, me apaixonei, hein? Me apaixonei, é um PH com muita moda boa, 2:43 agora, 2:43 PH, hein? Abraçando, né? Vamos abraçar aqui agora, abraçando o Vino, né? O Vino, na oficina do Vino, hein? É, lá no Recanto do Sol, gente boa, gente nossa, é o Vino abraçando essa turma legal aí do Recanto do Sol. É, Vino, hein? Valeu aí, hein? Valeu pelo carinho aí, tamo juntos, hein? É o PH aqui na Rádio Nova FM, te fazendo companhia até às 17 horas, hein? Às 17 horas tem a Eliane Rodrigues e a Júlia Santana no Visão Geral, hein? No Visão Geral, logo mais às 17.

0: Ficou difícil.
1: Voltou com quem não voltava, hein? Israel Rodolfo, aqui na Rádio Nova FM, 2:47 agora, PH. 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
1: PH, 2:47 agora, abraçando o Danilo Inácio da Silva, hein? E a Dulce Hanna linkou no Instagram, daqui a pouquinho vamos curtir Moda Boa.
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Chamou, chamou! Tô aqui, hein? Na Rádio Nova FM com você! É, PH, abraça aí, hein? Abraça aí, Eliane, Eliane Silva, né? Eliane Silva linkou aqui no Instagram Rádio Nova FM, tá curtindo a programação. Vamos juntos, hein? Com muita moda. Pode pedir, viu? Pode fazer o seu pedido musical que o PH toca aqui, hein? Pra você que é o melhor ouvinte do mundo. É ouvinte da Rádio Nova FM 87,9, a minha, sua, nossa rádio, hein? Em cada lado, um amigo te fazendo companhia, PH. Abraçando essa turma boa, hein? Essa turma boa do Filósofo Machado. É, abraçando lá no Bar de Lourdes. Mas no Bar de Lourdes tá o Igor Batista Maia, hein? No Bar de Lourdes tá o Igor Batista Maia. Tá o Papai Maia, que é motorista do Urban. A Mamãe Sueli. A Mamãe Sueli já preparou aquele lanchinho maravilhoso aí pro Igor Batista Maia, meu povo apaixonado, hein? É o PH aqui abraçando você. Desejando a todos uma ótima terça-feira, né? Uma ótima terça-feira abençoada, hein? Abençoada. E estamos aí, né? Estamos aí com você, com muita música bonita. O PH vai abraçar aí o Ivan Bicudo lá no São Lourenço. Ô Ivan, como é que você tá? O Ivan Bicudo no São Lourenço, gente boa, gente nossa. O Toim Pipoca lá em Abadiânia também, o Toim Pipoca. Ê, Toim Pipoca, hein? PH, abraçando também aqui, ó. A Débora Souza, né, Débora? Débora Souza, o Dinaldo Silva, sempre curtindo a programação. O Joaquim Bueno também, Joaquim Bueno. Beleza pura, valeu mesmo aí pelo carinho do Radinho Ligado, pelo carinho da audiência. Abraçando o Gustavo Ramos também, o Mauro Júnior. PH, hein? Vamos trazer moda boa, abraçando meu xará aqui também, o Paulo Henrique, hein? Falar em Paulo Henrique, abraçando Paulo Henrique de Paulo, Paulo de Paula na Irlanda, sempre conectado aqui, gosta demais da programação esportiva aqui, a esportiva da Rádio Nova FM, sempre participando, palpitando, dando seu palpite. Paulo de Paula na Irlanda, gente boa, hein? É o PH abraçando você, vamos trazer moda boa aí, PH, música que o meu povo gosta, música que o meu povo quer. É nós tropica, mas não cai, uai. É o Rick Renner. 2:53 agora.

Nós trupica, mas não cai, hein? Abraçando aqui o PH Underline Oficial, hein? Diz que é o PH Oficial. Aqui é o PH que malquear, hein? PH que malquear, abraçando você. Ótima tarde, tamo juntos e misturados. Nova FM. Diego e Victor Hugo, hein? Tubarões. 2:57 agora.

0: Rádio Uberlândia!
1: PH, dia que Vitor Hugo em Tubarões, abraçando Max Underline Bertoldo, hein? Ligou aqui no Instagram Rádio 9 FM, tá acompanhando a programação em Anápolis, pontualmente 3 horas, logo após os reclames do nosso Carlos Antônio Nogueira Butina, tem muita moda boa pra você, segura aí, hein? 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

0: apaixonado por você. 3:09 agora. É o PH. Que mal que há, hein? Com muita moda boa.
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0: vem. Hungria e o Grilo, hein? Satisfação. É minha quebrada, meu povo apaixonado.
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você curtiu aí a Hungria e o grilo, hein, meu povo apaixonado, é o grilo, hein, o grilo, minha quebrada, 3:12 agora é o PH, muita moda pra você, hein? 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Leonardo, deixaria tudo.

0: você curtiu aí, Leonardo, hein? Deixaria tudo. 3:17 agora, PH. Que volta já, hein? 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

Você curtiu Zé Neto e Cristiano, Largado às Traças, 3:24 agora, PH, com muita moda boa. 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É, passou da conta, hein? É Bruno e Marrone.

0: 89 FM te fazendo companhia, hein? É o PH, ótima tarde. Você curtiu Bruno e Marrone? Passou da conta. 3 horas e 29 agora. Não é uma boa ideia, não, mas é uma 29, hein? É, então confere aí, PH. 3:29.
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ótima tarde pra você aí, com música bonita, moda boa. É o Guilherme Santiago, Casa Amarela, 3:33.

PH, com muita moda boa, você curtiu, Guilherme Santiago, Casa Amarela, 3 horas e 36 agora, PH. 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Música apaixonada. Alô, Edna Almeida, no bairro da Lapa, hein? Pra você aí, ó. É João Paulo e Daniel, Minha Estrela Perdida.

João Paulo e Daniel, minha estrela perdida. Deise Kaque linkou aqui, linkou no Instagram Rádio Nova FM. Valeu mesmo, tá curtindo a programação. Curtiu aí, né? Estrela perdida, minha estrela perdida, com João Paulo e Daniel. 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Aí vai curtir agora ele, né? O embaixador. Desejo imortal.

você curtiu aí, hein? O embaixador Gustavo Lima, desejo imortal, abraçando, linkou no Instagram, Rosana saiu, hein? Rosana saiu, linkou aqui no Instagram, ótima tarde pra você, valeu mesmo, é o PH aqui com muita moda boa, aí você vai curtir agora Música Apaixonada com Jean Giovanni, Mil Corações.

0: você curtiu, hein? Música apaixonada, Mil Corações, de Jean Giovanni, 3 horas e 48, PH.
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você curtiu Victor e Leão, hein? Borboletas, 3:55 agora, é a Rádio Nova FM e o PH. 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Com muita moda boa. Victor Fernandes, hein? Vou falar que não te quero.

0: É, PH, você curtiu, hein? Vou falar que não te quero, hein? Vitor Fernandes aqui na Rádio Nova FM, 3 horas e 58 agora.
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Alessandro Elineu José Osmar. É o meu amigo Zé da Onça, hein? É que todos os sábados, às 7 às 9, Amanhecer Sertanejo, muita moda boa no seu rádio. É isso mesmo, é no sabadão, meu povão. Isso, sempre com a participação do Ranada, gente boa. E o seu Zé lá do Pregão JC. E quem é o cantor, hein? É Diego Couto, rapaz. É aqui de Anápolis, é gente boa. Filho do seu Zé lá do Pregão JC. Então, no sabadão, é o meu amigo Zé da Onça. E abraçando também a comadre Rosana. É o PH sempre pegando a carona aí no carro do meu amigo Zé da Onça, passeando pela cidade de Anápolis. 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Com muita moda boa pra você. A saudosa Marília Mendonça. É, eu sei de cor, hein? 4:08 agora.

saudosa Marília Mendonça, hein? Você curtiu? Eu sei de cor. 4:10 agora, é o PH abraçando você. Ótima tarde, hein? Aí você vai curtir agora. Zezé de Camargo e Luciano, Flores em Vida.

0: você curtiu? Música bonita aí, hein? Flores em Vida, Zezé de Camargo e Luciano, 4:15 agora, PH. Volta já, hein? Com muita moda boa, segura aí, que é rapidinho, logo após os reclames do nosso Carlos Antônio Nogueira Butina, tem modão pra você.
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demais. É Rick Renner, 419. É o PH, ótima tarde pra você.

Piaca, Cristiano Araújo, hein? Maus Bocados, abraçando Milton Maia, tá linkado no Instagram. É o Cristiano Araújo que... Três que vocês ouviram aí, hein, rapaz? Três que vocês ouviram foi o Cristiano Araújo, que morreu aos 29 anos, em 24 de julho de 2015, após sofrer um acidente de carro na BR-153, na BR-153, em Goiás, PH, BR-153, ele que morreu, então, Cristiano Araújo, um acidente aí de carro, né? E a nossa saudosa Marília Mendonça, que morreu em 5 de novembro de 2021, aos 26 anos, vítima de um acidente aéreo em Piedade, na Caratinga, em Minas Gerais. Recentemente, agora, o cantor Rick, hein, da dupla sertaneja Rick Renner, que morreu aos 59 anos em um acidente de helicóptero na Serra Catarinense, em setembro agora, né? Em setembro agora de 2026, PH, hein? No dia 21 de setembro, então, nos deixou aí o Rick da dupla Rick Renner. Três saudosos, então, aqui. Você curtiu na Rádio Nova FM, 4 horas e 25 agora, PH. 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E você vai curtir agora Henrique Juliano. A maior saudade, hein? Conferindo agora. 4 horas e 26, PH.

0: música apaixonada, hein? Você curtiu, Henrique Juliano? A maior saudade. 4:30 agora, 4:30, como queiram. Daqui a pouquinho tem mais. Segura aí, hein?
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deixando você ótima tarde, hein? 4 horas e 33 minutos agora. E ela linkou aqui no Instagram. Quem que é, PH? Baiana. É a Baiana lá do Disque Cerveja da Baiana, lá no Residencial do Trabalhador. É, tá mandando música pra aquela turma boa lá, né? Os fregueses dela lá do Disque Cerveja. A turma boa aí, né, Baiana? É, mandando um abraço também lá pro Lúcio do Fuso Presidente. E o Elmatito Gomes, El Pequetito. Pensa num homem bonito, né? Pensa num homem lindão, chasquento, tá sobrando beleza. O nosso Elmatito Gomes, El Pequetito, da Rádio São Vicente na Igrejinha. Agora, Baiano, o homem só tá bebendo leitinho de cabra. É, tá criando umas cabras lá, rapaz. Agora ele vai direto na fonte lá e bebe leitinho de cabra. Tá tomando kisuke, kisuke, agora kisuke. É o nosso Elmatito Gomes, El Pequetito. É isso aí, né, PH? Mas vamos que vamos com muita moda boa. Lembrando que daqui a pouco, hein? Daqui a pouco, às 17 horas, Eliane Rodrigues e a Júlia Santana, visão geral, né? Sempre uma pessoa importante, sempre uma autoridade aqui com elas, né? Participando aqui. E um abração também ao Oswaldo, né? Oswaldo é a esposa aí da Eliane Rodrigues, né? Oswaldo, gente boa demais na conta, pensa num caboclo bom, é o Oswaldo, hein? Oswaldo, ótima tarde pra você aí, hein? É, tá na van? Ah, tá na Export, né? Tá na Export, já arrumou, ajeitou a bichinha? Não tá na van, né? Não tá na van. O nosso Oswaldo aqui é o marido da Eliane Rodrigues, aqui do Visão Geral. Daqui a pouquinho, então, que o Visão Geral, esses dias agora, tá sendo às 17 horas, né? Às 17 horas, isso mesmo. E você, o nosso convidado a participar, né? Ó, 3772-1702 é o diretão aqui, ó. É o fixo aqui, o diretão, mas tem também o WhatsApp, que é o 62 960005177. 62 960005177, para você participar, enviar a sua mensagem de áudio ou até mesmo escrita. A Baiana tá falando aqui, manda um alô pro Regis Antônio e Valdir, manda modão para todos meus clientes aí. É o Antônio e Valdir, né? Valdir, manda modão. Vamos mandar, ué, vamos mandar modão aí, viu, Baiana? Vamos mandar modão pra esse pessoal, os clientes dela aí, hein? Que esse calorão, hein? Que esse calorão, aquela geladinha, cervejinha geladinha, o trem é bom demais da conta, né? Ei, meu povão apaixonado, mas vamos trazer moda boa então? Vamos trazer música que o meu povo gosta, música que o meu povo quer, porque daqui a pouquinho tem Visão Geral, aqui na Rádio 9 FM com a Eliane Rodrigues e a Júlia Santana, a participação do Oswaldo aí também. Ei, meu povão apaixonado, jogado na rua, é Guilherme Santiago, 4:36 agora.

0: apaixonada, João Mineiro e Marciano, a mulher que eu amo. 4:42 agora, PH, que volta já. Segura aí que é rapidinho, viu? 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

89 FM com vocês, por esse mundão de meu Deus do céu, através de Rádios Net, hein? Pelo aplicativo aqui na 9 FM, pelo Instagram, Rádio 9 FM, Anápolis, de Anápolis, Goiás, para o Brasil e mundo, Rádio São Vicente na Igrejinha, Rádio Cerrado Alessandro Bartras. E PH, abraçando essa turma boa aí, seu Otávio da Melancia, aqui próximo a viaduto Nelson Mandela, tá lá com o caminhãozinho, com o quiosquinho. Esse é o Otávio. Olha a laranja, olha o abacaxi, a melancia, a banana. É com seu Otávio da Melancia aqui, ó, próxima viaduto Nelson Mandela, meu povão apaixonado. Nesse calorão, melancia é bom, né? Ê, PH. É 4:46 agora, 4:46. Daqui a pouquinho tá chegando a Júlia Santana e a Eliane Rodrigues, seu Oswaldo e a turma aqui, pra apresentar o Visão Geral, né? O Visão Geral, meu povão apaixonado. Porque agora tem música bonita, tem moda boa, dei um cheiro na vizinha. Ei, Igor Batista Maia, você deu um cheiro na vizinha? Dá um cheiro na vizinha aí, Igor. Cadê o papai Maia? E a mamãe Sueli, hein?

cheiro na vizinha. É o trio Parada Dura aqui na Rádio Nova FM. Você curtiu? Moda boa. É modão, meu povão apaixonado aqui na Rádio Nova FM. É o PH te fazendo companhia. É Mato Grosso e Matias. Na hora do adeus, hein? Faltando apenas 10 minutinhos para as 17 horas, hein?

ruim de bola, hein? Foi muito bom estar com você. Foi muito bom tocar moda boa pra você. Foi muito bom falar com você. Vamos nessa, hein? Vamos nessa. Agradecendo primeiramente a Deus, oh meu Deus, muito obrigado, viu? Muito obrigado por mais uma vez estar aqui na Rádio 9 FM comunicando com tanta gente importante que é você. É você que está aí do outro lado com seu radinho ligado, hein? Os internautas através de Rádio Net, pelo aplicativo aqui na 9 FM, pelo Instagram Rádio 9 FM, Anápolis, de Anápolis, Goiás, para o Brasil e mundo, Rádio São Vicente na Igrejinha, Rádio Cerrado, Alessandro Martras, agradecendo ao Carlos Nogueira Butina, direção geral, patrãozinho João Pedro Nogueira, departamento comercial Eusébio Ribeiro e o nosso Ornei Carvalho, o homem do cartãozinho Black, do cartãozinho ilimitado, reforço aqui da Rádio 9 FM, hein? PH tendo nessa, desejando a todos uma ótima terça-feira e que Deus nos proteja e nos livre de todo mal, hein? Tá chegando a Eliane Rodrigues, a Júlia Santana e o Oswaldo aí, ó, no Visão Geral. E logo mais às 20 tem Silva Gomes, a noite é nossa. E eu só tenho que dizer muito obrigado, meu Deus, e tá chegando. É, se ainda existe amor, hein? Abraçando a Lila de Almeida, linkou no Instagram. É Lila, tchau, gente.

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0: 5:22.
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17h27. Estamos no ar com mais uma programação do Visão Geral. E hoje, terça-feira, a gente está entrando um pouquinho atrasado com a nossa programação. Peço desculpa aos nossos ouvintes. E o nosso tema de hoje vai ser sobre Patronos em Focos. A gente vai falar sobre um evento que vai acontecer lá na ULA. E a gente vai trazer aqui

0: pessoa que está bem atenta mesmo, está fazendo um trabalho maravilhoso para acontecer esse grandioso evento. E a gente convida aqui a Simone, ela que é escritora, também faz parte da Academia de Letra e vai dar uma aula aqui para nós. Simone, prazer tê-la aqui na nossa programação do Visão Geral.
1: Prazer é meu, Eliane.
0: E me conta aí, nome do evento, qual é o nome mesmo?
1: Então, vamos ter um evento chamado Patronos em Foco, né? Memória e conservação dessa memória.
0: Certo. E como que... Vamos começar a falar um pouco da academia, que antes eu estava curiosa e não deu tempo de me saber de tudo. Quando a Academia de Letra foi lançada aqui em Anápolis?
1: Pois é, né? Muita gente não sabe que Anápolis tem uma Academia de Letras, né? Mas nós temos, e ela foi fundada em 2016. Já havia a União Literária Napolina, né? A nossa ULA. E aí havia necessidade de ter uma academia, porque na academia é necessário que os escritores já tenham livros publicados, já tenham uma trajetória, assim, mais alguns anos, né? Lidando com a literatura. Então, a Natalina Fernandes, né? Que é a presidente da ULA e atual presidente da academia, o doutor Abílio Bone, que é juiz, e na época a doutora Maristela, eles fundaram então a academia, né? Então quem começou na academia naquela época é chamado de membro fundador, e eu na época fui convidada para participar da academia, então eu sou membro fundadora, né?
0: Que
1: da academia,
0: bacana.
1: Muita honra.
0: Inclusive eu cheguei a conhecer a doutora Maristela, eu acho que aqui em Anápolis a maioria das pessoas que moram aqui em Anápolis desde quando nasceu, com certeza conheceu a doutora Maristela, já fez parte da ULA, já fez agora, é uma que, como você falou, fundadora, uma das fundadoras também da Academia de Letra, advogada, não é isso?
1: Sim, ela era muito combativa, né, uma ativista pelo direito das mulheres,
0: isso.
1: Uma mulher muito guerreira,
0: verdade.
1: Muito importante para a nossa história.
0: Bacana. O que, que é necessário? Como que é necessário? O que, que tem que fazer? Tem que ser escritor? Como, me conta aí para você fazer parte de uma da academia.
1: Então, nós que fomos os membros fundadores, então eu não lembro quantos que nós fomos, mas nós fomos convidados, né? No caso, pelos fundadores mesmo, né? A Talina, o Abílio. Mas agora, a academia tem um número restrito de, que a gente chama cadeiras, que são as vagas, né? Então, cada vaga de uma academia de letras é chamada de cadeira. Então, as vagas são restritas agora. Então, acho que só tem duas vagas restantes, e se algum acadêmico falecer, como já houve o caso, né? Alguns acadêmicos faleceram pela idade e tudo, aí a presidente, ela faz uma chamada, um edital para convocação de escritores que queiram participar. Então é preciso ser escritor, é preciso ter livro publicado, né? É preciso, igual eu falei, ter uma trajetória, alguns anos ali naquela vivência, né? Com livros, com a escrita, com a leitura. E aí a pessoa se candidata. Aí ela tem que apresentar os livros dela para os outros acadêmicos, né? Ela tem que fazer falar sobre a biografia dela. E aí, se tiver mais do que um candidato, então tem uma votação. É como se fosse uma eleição mesmo.
0: É uma eleição. Esse voto também, ele é um voto oculto?
1: É secreto, é bem feitinho, é tudo muito organizado, sabe? Tem a urna. É bacana de acompanhar o processo.
0: Há quanto tempo você está na frente da academia?
1: Eu faço parte da diretoria, mas quem é presidente atualmente, né, nesse mandato agora, é a Natalina também, Natalina Fernandes. Então eu já tenho desde 2016, né, que eu estou na academia.
0: Que bacana. E esse evento que irá acontecer, me fala um pouco mais.
1: O Patronos em Foco, né? Então, como eu te disse, cada vaga a gente chama de cadeira, né?
0: Certo.
1: Então, quando é fundada uma academia, cada cadeira deve receber o nome de um escritor, certo?
0: É interessante.
1: Então, por exemplo, a minha cadeira recebe o nome de Dona Celuta Mendonça Teles.
0: Certo. E quem foi Dona Celuta?
1: Sim, vou falar rapidamente. Assim, ela é muito conhecida por ser mãe de dois grandes escritores goianos, que é o José Mendonça Teles e o Gilberto Mendonça Teles. Mas ela é uma pessoa que viveu, uma mulher que viveu no começo do século XX, né? Ela nasceu em 1911. E mesmo com pouco estudo, depois de idosa, como foi o caso de Cora Coralina.
0: Cora, que eles me chamam de Cora. Eu dei o apelido de Cora.
1: É um elogio. É um elogio.
0: Viu? Tanto que a Cora fala coisa boa, sabe? Eu seria uma honra.
1: É um elogio ser chamada de Cora, né?
0: Não, é demais.
1: E aí ela, já idosa, ela escreveu a autobiografia dela. Ela escreveu duas, a história da infância dela e a história da vida de casado dela. E esse livro, ele é muito bonito, porque ele conta a história de uma mulher naquela época, né? Do machismo muito grande, de muita dificuldade, muita submissão da mulher, né? E aí eu tinha lido o livro dela, tinha gostado. E aí eu pude, como uma das fundadoras, né? Uhum. Escolher o nome dela para essa cadeira. Então, o evento de amanhã, Patronos em Foco, vai ter duas palestras. Uma que eu vou falar sobre a dona Celuta, vou contar a história dela, a importância dela para a literatura de Goiás, a história de Goiás. E o Rômulo Piloni, que também é outro acadêmico, inclusive é um oftalmologista muito competente, uma pessoa maravilhosa, vai falar sobre o patrono da cadeira dele, que é o Paulo Bertrand, que também foi um escritor, um ambientalista, né, um desbravador aqui do Cerrado.
0: Eu lembro esse Paulo Bertrand.
1: Eu não me lembro, mas eu acredito que sim.
0: Mas e a dona?
1: A dona Celuta, ela nasceu em Pirinópolis, mas ela passou um tempo da infância dela aqui em Anápolis.
0: Aqui em Anápolis também.
1: Sim, é.
0: Então, a história dela é muito parecida com a da Cora, né?
1: Muito parecida com a da Cora. Só que a Cora, ela fugiu, né? Ela não aceitou um casamento de conveniência, nem aceitou ficar ali cuidando da família. É. Então ela fugiu com um senhor, com um rapaz, né? É. Para se casar. Ela teve essa coragem.
0: É, e naquela época era difícil, né?
1: Era totalmente preconceituosa, né? Não. E a dona Celuta não. A dona Celuta aceitou um casamento que foi muito ruim para ela, né? Onde ela foi muito humilhada de todas as formas, passou muita necessidade por 48 anos.
0: Mas assim, estou falando porque as duas começaram a escrever já um pouquinho mais tarde, né? Que elas falam nos livros, né?
1: Isso.
0: Então, inclusive, eu pego no Zé Augusto, porque tem um negócio aqui, Caminho de Cora, não tem? Aqui também.
1: Caminho de Cora. Ah, o Caminho de Cora. Um dia você pode chamar a Cleide Martins para falar aqui sobre o Caminho de Cora. Ela é uma. Ela coordena, sabe, esse caminho.
0: Eu acho interessante também, porque eles me deram esse apelido, mas eu falei, nunca que eu sou digna de. Eu falo errado. Não escrevo, não sou boa para escrever. Aí a gente tá lutando, que um dia a gente chega lá, né? Espero que um dia eu chego lá, queria chegar, ter pelo menos um pouquinho, né, da experiência que a Cora passa, que eu acho muito bonito.
1: Da sabedoria dela, né?
0: Muito,
1: é
0: muito
1: incrível mesmo.
0: Agora me fala aí, vai acontecer qual horário, amanhã, onde vai ser?
1: Vai ser na ULA, né? União Literária Napolina, que fica no Maracanãzinho, pertinho ali do cartório eleitoral. A rua chama Rua Ernesto de Pina, quadra 1, lote 6. E será às 19 horas.
0: Ah, é às 19 horas, então.
1: Então é um evento aberto ao público, né? Qualquer pessoa pode participar. E para estudantes, né, universitários, vai ter certificado também de
0: vai
1: horas.
0: Ter?
1: Uhum, certificado de horas.
0: Então começa às 19, vai pelo menos até por volta das
1: 21 horas, por aí.
0: É, o Rômulo, ele também tem um homenageado também para fazer lá na cadeira.
1: É, ele vai falar sobre o patrono da cadeira dele, né? Que é o Paulo Bertrand.
0: E você vai falar da sua homenageada, o que ela inspira para você?
1: Olha, ela me inspira, primeiro, muita doçura, porque foi uma pessoa que, mesmo sofrendo muito, ela não perdeu a pureza, sabe? E a generosidade. Então, acho que ela me inspira muito nesse sentido. E também no sentido de ter escrito as memórias dela, né? Falado, assim, sem meias verdades, como que era o casamento naquela época. E com isso ela contribui para a nossa história também, né?
0: Ah, certo. E qual a importância de preservar a memória, igual você está fazendo, o Rômulo também vai fazer, né?
1: Uhum.
0: Dessas pessoas que já passaram pela academia.
1: Esse projeto, inclusive, Eliana, ele é muito interessante porque ele foi idealizado pelo Juscelino Polanial, né?
0: Ah, é? Foi ele que esteve aqui, eu não sei se foi.
1: Ele é nosso historiador, né?
0: Acho que ele foi. Ele já foi lá no canal, será?
1: Sim, acho que já. Então, ele é justamente para preservar mesmo essa memória desses escritores, dessas pessoas que vieram antes da gente, né? É, porque você preservar a memória, o que você ganha com isso? Você está conhecendo as qualidades do passado, daquilo que já passou, e o legado, honrando o legado que eles nos trazem, né, atualmente, e também fazendo até uma crítica a certas coisas que eles traziam para nós.
0: E né? É bom que a gente também descobre muita coisa com isso, né? A gente vai. Eu, por exemplo, eu aprendo com vocês, Júlia, aqui, me contando a história de cada um. Eu acho muito interessante. E eu passo isso para você aí, meu ouvinte. Inclusive, o doutor Valdeci está aqui com a gente. Ele também, que é advogado, né? A gente manda um abraço para ele, manda um abraço para a Nilce também, que também passou uma mensagem aqui. Deixa eu pegar aqui. Até ligou aqui, mas eu não entendi. Deixa eu pegar aqui outros. Quero mandar também o meu abraço, né, para a Samira, que é ouvinte de todas as tardes nossa aqui também. É, deixa eu pegar, abrir esse negócio aqui. Mas é muito interessante a gente saber um pouco da história de Anápolis, na parte de literatura, né?
1: Sim.
0: Então, é muito importante preservar a memória dessas pessoas, né? E a gente vai aprendendo. Tem um outro senhor também que teve um lançamento do livro dele, ele que é jornalista também. E aqui eu achei muito interessante, muito interessante, né? Mas me fala, como é para você, o que significa para você ocupar uma cadeira desde praticamente quando começou, que foi fundada a academia aqui em Anápolis?
1: Eu acho que eu fico muito honrada, né, em primeiro lugar. E assim, a gente tem a noção de que a nossa literatura, as entidades que representam a literatura em Anápolis, elas são muito recentes, né? A nossa história, ela é muito recente, com a literatura, com os livros, com os escritores. Então é como se a gente fosse meio que pioneiros. Né? Já houve outras academias aqui em Anápolis, mas elas não prosperaram. Depois de um tempo, elas acabaram. A entidade que está há mais tempo aqui na literatura em Anápolis é a União Literária Anapolina.
0: Que bacana.
1: Né? Que não precisa necessariamente, a pessoa não precisa ter livro para participar da União Literária Anapolina. Basta que ela goste de escrever, né? Goste de frequentar esses ambientes, assim, ela pode participar. É mais democrático.
0: No Brasil, cada município tem uma academia?
1: Eu não sei se todos os municípios, mas por exemplo, nós temos em Pirenópolis, nós temos em Goianápolis, nós temos em Rio Verde, então Mineiros eu acho que tem também. Então,
0: porque nas cidades grandes eu sei que tem.
1: Sim.
0: Né? Isso é uma coisa de preservar mesmo, é uma coisa que faz parte da história daquela cidade, né? Isso é muito bom, olhar aquelas pessoas que escrevem. Procurar divulgar também o trabalho, né? É muito importante, né? E eu achei engraçado, eu achei também importante também, igual você falou para mim aí, que você, cada um teve assim, um propósito de homenagear alguém. Você já quis fazer por causa que você, a primeira que você está na mesma cadeira, por que que fica o nome da primeira pessoa lá nessa cadeira, é isso?
1: É uma cadeira. Então vamos supor que aconteça alguma coisa e eu não possa pertencer mais à academia, né? Deus me livre, mas vamos supor que eu morra.
0: Bate na madeira. Mas morrer, todos nós vamos morrer. Mas a gente quer morrer, assim, aproveitar mais o tempo.
1: Daqui muito tempo, muitos anos, né?
0: Vida e vida com abundância para você, isso. Né? Para todos nós.
1: Mas só para dar um exemplo, né? Então, a pessoa que for ocupar essa cadeira, a cadeira vai continuar com o nome da dona Celuta.
0: Não importa quem foi, então.
1: Não importa quem foi.
0: Se daqui
1: eu vou, a 100 eu vou fazer
0: anos
1: parte da história.
0: A academia lá vai continuar com o mesmo nome.
1: Mesmo nome.
0: É isso que eu achei interessante, gente. Você tá vendo o tanto que é bom a gente mexer com gente inteligente de literatura.
1: E só para eu esqueci de comentar uma coisa, Eliane, mas esse projeto, Patronos em Foco, essas palestras sobre essas pessoas, ela vai continuar. Então, cada mês vai ter duas palestras sobre dois patronos, porque atualmente eu acho que nós somos em número de 27 ou 28 acadêmicos. Então, são 27 cadeiras. São 27 pessoas para a gente contar a memória delas, sabe?
0: Bom demais. E essa dona Celuta, ela escreveu quantos livros, mais ou menos?
1: Ela escreveu dois livros. Memórias da Menina de Pirenópolis e o Minha Vida de Casada.
0: Aí ela contou a história, que ela não teve coragem de fazer igual a Cora.
1: Exatamente. Ela, infelizmente, ela não teve.
0: Ela não teve a coragem, né? Mas, não, mas é bom a gente saber da vida dos escritores, né? A gente vê que muitas vezes a gente com pequenas

0: saber da vida dos escritores, né? A gente vê que muitas vezes a gente com pequenas picuinhas, a gente fica aí nervosa, e uma pessoa que viveu uma vida inteira no casamento que ela não queria, não era a paixão dela, deve ser, não é fácil, né?
1: É.
0: E ela colocou tudo isso no livro.
1: Tudo isso no livro. Até que ela gostava do marido.
0: Ah.
1: O problema é que o marido a humilhava muito. Ele a traía, né?
0: Ah.
1: Ele deixava, às vezes, faltar coisas em casa. Então, ela teve que trabalhar, ela teve que ser costureira, cuidar da família, né? Ser a provedora. E, mesmo assim, tendo que ser submissa a ele.
0: Nossa, mas vou te falar, Simone, a gente começa a olhar a história de país, a história da gente aqui mesmo, né?
1: Uhum.
0: Mulher já sofre muito, né? Que até
1: muito.
0: Hoje é espancada, hoje é humilhada. A gente vê tantos casos aí, né?
1: É.
0: Que tá acontecendo, principalmente agora. Parece que aumentou o feminicídio, aumentou bem mais, né?
1: Sim.
0: E a gente vê que naquele tempo também já era, ela já era humilhada, a mulher não podia nem votar, né?
1: Exatamente.
0: Agora,
1: nem
0: época,
1: estudar, né? Não tinha
0: nada,
1: direito de estudar.
0: Não podia nada. Eu chegava nas igrejas, era assim, mulher de um lado, os homens do outro. E essa era separado. E hoje não é mais, né?
1: É.
0: Tudo misturado, graças a Deus. Que agora, né? Me fala aqui, nessa época de a literatura, você acha que ainda tem espaço para esses jovens nos tempos de redes sociais?
1: Então, eu acredito que sim, Eliane, porque eu estou vendo, inclusive, um crescimento de grupos de leitura, sabe? De pessoas que estão se reunindo para falar sobre determinados livros. E tá tendo, aqui em Anápolis mesmo, nós temos vários grupos de leitura, inclusive com jovens. Tem casos agora de influencers, né, que a gente chama, essas pessoas que têm Instagram, divulgando livros. Inclusive, tem um jogador que chama Scarpa, bem novinho, eu não sei muito sobre ele não, mas ele está divulgando literatura. E aí ele divulgou um livro do Dostoiévski, aquele escritor russo, e as vendas aumentaram muito desse livro. Então você vê, né? Eu acho que tem espaço.
0: Tá tendo.
1: Eu sou otimista nesse ponto.
0: É porque antigamente a gente é muito assim, as professoras, o meu filho, ele falava assim, mãe, eu não quero, eu tive um livro pra ele todinho, eu me dava sono, você entendeu? Que ele não queria, eu falei, mas você tem que entender a história, você tem que saber, porque lá na hora vai perguntar pra você, o que que eu vou falar? Eu não sei se é Mulheres de Areia, não é. Era dos meninos que viviam em rua.
1: Ah, Capitão de Areia, do Jorge Amado.
0: Capitão de Areia.
1: Uhum.
0: Eu tive de ler aquela história daquele Capitão de Areia preto um tantão de vezes pra ele entender o que que era.
1: Uhum.
0: Aí, outra vez, sabe que eu começava a ler o livro pra ele, ele sempre começasse a ler, eu dormia.
1: Uhum.
0: Aí eu ficava, acorda. E eu tive que ler vários livros pra ele não tirar, foi mal. Eu punha ele pra ler, ele não lia.
1: Mas eu acho que acontece uma coisa também, que é o seguinte, não sei como é que tá agora, mas quando eu era estudante, né, do ensino médio, a gente tinha que ler livros que eram muito complexos para uma cabeça de adolescente. Então, para o jovem gostar de ler, a leitura tem que ser atrativa para ele, né?
0: Ele.
1: Então, primeiro...
2: Então, o que acontece? Quando eu estava estudando, eu sempre

0: do que é o HQ, e depois você vai e compara com a história completa. Então você consegue ter as duas versões, né, da história, e aí um você lê mais rápido e o outro você complementa. Então ainda existem muitas editoras que fazem isso para tornar a leitura mais fácil, mais interessante.
1: Isso, a leitura tem que ser atrativa, primeiramente. Aí depois que a pessoa gosta daquele livro, ela vai ter curiosidade para conhecer outros.
0: Ó, eu li, né? Senhora, Guarani, vários livros em HQ, justamente que era uma produção que era incentivada, né? Justamente para esse público mais jovem, para a gente conseguir finalizar os livros. E fez tanta diferença, porque a história é até legal. Olha, o Cortiço em HQ, que são livros que você vai ler em HQ. É, você se interessa pela história, é mais leve, acaba mais rápido. Depois você lê a parte completa, entende a história inteira.
1: Sim, isso é bacana mesmo. Eu sou a favor disso aí.
0: E os filmes também, né?
1: É, também.
0: Os filmes também complementam muito. Então eu acho assim que, às vezes você não tem tanto interesse na história. Você vê o filme e aí você fala, poxa, mas... Não acredito, tem mais coisa pra eu entender sobre aquele assunto. Uhum. Os Miseráveis fez a adaptação do livro pro filme, né? O filme é super interessante, dá vontade de ler o livro. Dá vontade de entender mais sobre aquela história. Quem são aqueles personagens, né, por trás? E lendo o livro você fala, caraca, realmente, tem mais coisa por trás nos bastidores. Então eu acho que essas obras, elas complementam muito. É, tanto montar uma peça de teatro, quanto você ter a filmagem, né? O filme mesmo, quanto o HQ. Eu sou super a favor das releituras. Porque eu acho que as releituras tornam mais popular e as pessoas têm mais acesso.
1: Isso. É, pra você ter uma ideia, eu li Memórias Póstumas de Brás Cubas, do Machado de Assis, quando eu tava no ensino médio, e eu achei muito chato.
0: Uhum.
1: E depois eu fui reler, já mais madura, né? É, com um pouquinho mais de conhecimento e tudo. E eu achei sensacional. É um livro genial. Mas não é um livro para um, eu acredito, para todo adolescente, né? Então você tem que ter uma certa maturidade, um conhecimento de mundo, assim, para você poder gostar daquele livro. Mas é igual você falou, quando existe uma adaptação, é bom, porque é um chamariz, né?
0: Sim, eu sou super a favor de tornar isso popular mesmo, né? Porque aí as pessoas se interessam, a leitura fica mais acessível, ela chega em mais lugares, em mais pessoas, né? Em várias classes sociais, em diferentes estilos de pessoas. Eu acho que é isso, o clássico ele não tá feito pra ficar engessado, ele tá pra ser reinventado, isso. Né?
1: É verdade.
2: Gente, agora a gente vai falar, vamos só dar uma pausinha aqui, ainda não deu o horário, mas a gente vai falar agora. Porque nós temos ainda 10 minutos, dá pra gente falar ainda. Porque a Simone, ela foi homenageada. Agora também teve...
0: Chique demais!
2: Boa! Vamos contar pra nós aí quais são as novidades, Simone. O que aconteceu esses dias através do seu livro Chão...
1: Chão Sobre as Águas.
2: Sobre as Águas.
1: Então, esse livro, ele foi publicado, né, em 2024... por uma editora de São Paulo, que é a Telo Caso. E o editor, ele colocou esse livro em um concurso da União Brasileira de Escritores do Rio de Janeiro, chamado Prêmio Júlia Lopes Almeida. E aí ficamos sabendo que o livro ficou em terceiro lugar no concurso, né?
2: Terceiro
1: nacional.
2: Lugar nacional?
1: Nacional, né? Então, assim, eu fiquei muito feliz porque ninguém lá no Rio de Janeiro conhece Simone Ataíde. Então, você vê que tem uma... Eles devem ter gostado do livro, né? Senão não teriam dado o terceiro lugar para ele.
2: Você chegou a apresentar lá no dia?
1: Aí teve uma cerimônia de premiação, nós ganhamos... são várias categorias, né? Então, tem categoria romance, poesia, infantil... Aí eles dão um certificado e medalhas para os três primeiros colocados, né?
2: Que bacana!
1: Então, assim, foi muito bom. Teve uma ótima repercussão, aumentou, né, a leitura do livro, várias pessoas querendo ler o livro. Então, assim, eu fico feliz, porque eu já estava tendo uma boa... Um bom,
2: você já estava tendo já uma abertura boa.
1: Isso, né? Uma boa receptividade, vamos dizer assim, né?
2: Isso. E agora
1: que foi,
2: ficou
1: você falou?
2: Melhor ainda.
1: Ficou melhor ainda, porque agora as pessoas me encontram, eu quero ler seu livro e tal, né?
2: Que dia que aconteceu o evento?
1: Foi no dia 25 de setembro.
2: Dia 25 de setembro agora?
1: Não, peraí, tô falando errado. Semana passada, né?
2: Ah, porque...
1: Deixa eu
2: foi
1: ver
2: da
1: aqui.
2: Semana passada, 25, não? Porque hoje que é quantos? Hoje é 20?
0: Hoje é 29.
1: Não, foi dia 21.
2: dia 21.
1: Foi na segunda-feira. Olha que coisa mais linda, foi na Academia Brasileira.

0: Brasileira de Letras, no prédio da Academia Brasileira de Letras, no auditório lá.
1: Lá em São Paulo?
0: Rio de Janeiro.
1: Rio de Janeiro?
0: Isso, Rio de Janeiro.
1: E aí você foi a primeira escolhida ou a terceira?
0: Ficou em terceiro lugar, né?
1: Mas dentro do nível Brasil.
0: Nacional,
1: e foram quantas pessoas que estavam concorrendo nessa...
0: Eu não sei, essa informação eu não sei te dar, não.
1: Ah, certo. Mas foi bom, então, olha.
0: Foi. Senão
1: que, né, o seu nome tá... Olha, pensa o tanto que é grande o Brasil, gente.
0: Sim, então...
1: Enorme, né, gente?
0: É.
1: Eu só fiquei em terceiro lugar. Parabéns, Simone.
0: Obrigada.
1: Parabéns mesmo. E quais as outras ações aí que você também já realizou através desse livro?
0: Você ganhou. Então, a gente estava falando sobre grupos de leitura, né? A professora Michele Siqueira, do IFG, ela tem um grupo de leitura, então o Chão Sobre as Águas foi leitura desse
1: aquele
0: grupo.
1: Aquele lá que o Chão Sobre as Águas, eu sei um pouco, gente, que eu tô. Depois a gente vai pegando uma certa idade, você vai lendo e vai esquecendo.
0: Uhum.
1: Também eu achei muito interessante. Eu li esse livro, um pedaço do livro,
0: uhum.
1: E eu deixo assim, ó, cada dia que eu vou podendo, deixo na camiseta, eu tenho uns três. Aí a gente. De um soninho, eu começo a ler um, começo a ler outro, porque tem vários livros lá. Mas nós falamos sobre isso aqui também, eu me lembro.
0: Falamos.
1: Como que está a venda daquele livro?
0: Então, a venda não está tão boa, né? Mas já teve comigo, a pessoa pode comprar comigo no Instagram, inclusive eu envio para outros estados, para outras cidades, não tem problema, a gente via correio. O meu Instagram é Simone Ataíde, né? Com THY, escritora. Simone Ataíde, escritora.
1: São quantos livros ao todo?
0: E tem aqui também na Livraria Cultural, né?
1: Cultural,
0: da Barão.
1: Também você
0: da Barão.
1: Acha também.
0: Acha.
1: Então tá aí, ó. Você que tá nos ouvindo, eu sei de uma pessoa que gosta de ler, que tá nos ouvindo. Não sei se ela pronunciou aqui, que é dela. Ela ainda não falou que não, mas ela tá me ouvindo, que ela é ouvinte de todas as minhas de tarde. Quero mandar um abraço pro Marcelo também, que também se está sintonizado com a gente aqui, viu? E também a Selma. E o pessoal da Magnória também. Magnória, um abraço para você, viu, minha querida? É o seguinte. Quero falar o seguinte. Quantos livros você hoje... Porque eu já vi... São vários livros. Eu já vi uns três aqui.
0: Sim.
1: Mas quantos livros ao todo você já escreveu?
0: Eu escrevo para crianças também, né? Então, eu tenho 4 livros infantis. E para jovens e adultos, são 5.
1: Poxa...
0: Comecei, o meu primeiro livro eu lancei em 2008.
1: 2008?
0: Chama Calypso Liz. Já tem um tempinho.
1: Você
0: já
1: na academia,
0: sim.
1: Depois, a Ula tem quanto tempo?
0: A Ula fez 20, vai fazer 26 anos. 26. Fez 26 anos em junho,
1: Que bacana, gente.
0: Ela foi fundada em 2000.
1: Aí você, logo que você entrou na Ula, você já começou, você já escreveu antes?
0: Assim que eu lancei meu livro, inclusive o professor Celino Polonial, né, escritor, ele me convidou para fazer parte da ULA, né, que eu não conhecia também. Aí eu já, então em 2009, por aí, eu já comecei a fazer parte da União Literária.
1: Bacana, hein? Aí, você, Samira, que gosta de livro, ó, uma boa opção para você. Eu gostei, comecei a ler aquele livro e gostei muito, eu tenho que terminar de ler, você entendeu? Eu gostei daquele livro, O Chão
0: Sobre as Águas.
1: Sobre as Águas.
0: Isso,
1: muito bom. Esse também é muito interessante aí, olha aí, né? Esse aqui é o Chão Sobre as Águas. Mas teve um outro que você falou...
0: Eu Aprendi de Tiradentes, será?
1: Não, outro. Não.
0: A Descoberta de Tales.
1: Eu tenho que chegar na casa para ler. É um amor antigo, parece. É de alguma coisa assim.
0: É o Calypso e Ulisses, é o meu primeiro livro.
1: Foi. Eu acho que foi esse mesmo, sabe? Alguma coisa assim. Parece que eles se reencontraram, foi? Eles se separaram e reencontraram?
0: Na verdade, sim. Mas aí os filhos, né, depois se apaixonam. É uma história de encontros talvez, e desencontros.
1: Mas talvez seja até esse que eu estou falando, que eu tenho em casa, que eu comecei sobre ler ele aqui. Parei, porque é o seguinte, você passa dos 30, vou falar 30 para não falar a minha idade, né?
0: Uhum.
1: A gente vai perdendo, você vai lendo e vai esquecendo.
0: É verdade,
1: coisa. Muita coisa você esquece que está escrito lá no livro. Mas a gente tem que ler assim, é bom para a memória. Samira, você que está sempre com a gente aqui, Se você quiser, a gente passa para você aí, né? Ela pode comprar quando ela vier aqui ou tem gente que vocês mandam para fora do país também?
0: Manda também, né? Onde o correio for, o livro
1: você
0: pode ir.
1: Você passa o Pix que você manda tudo, né?
0: Sim.
1: Isso é muito bom. Mais alguma coisa que você queira acrescentar? Nós temos ainda 4 minutos.
0: Não, eu quero convidar, né, as pessoas, os anapolinos, a irem ao evento amanhã, na União Literária Anapolina, às 19 horas, que se chama Patronos em Foco. Então, nós vamos falar sobre 2 escritores que já faleceram, né, para conhecer um pouquinho da história deles, o legado que eles nos deixaram. Então, é um convite aberto a todos e esperamos vocês.
1: É isso
0: e agradecer
1: aí
0: também pelo espaço que você nos oferece aqui, Eliane. Oferece para a cultura anapolina, que isso é muito importante para nós.
1: Eu aprendo tanto de vocês. É tão bom, né, Juliana?
2: É maravilhoso, né? E a gente sempre aprende um pouco mais, né? Você sempre traz uma novidade, algo legal que soma aqui na nossa programação. E é sempre legal reforçar isso, né? Você que é jovem, você que quer entender um pouco mais sobre cultura mesmo, sempre vale a pena você ler um pouco, mesmo que seja uma leitura inicial. Eu acho muito legal esses best-sellers também, porque às vezes é o primeiro contato que a pessoa tem com a leitura. Então, Harry Potter fez uma geração, uma nação de pessoas que começaram a ler por causa desses livros. Crepúsculo, são tantos os livros que a gente pode citar, né, de literatura mesmo mais rápida, que é de passatempo, que virou ali o livro favorito de cabeceira de muita gente, pra depois conhecer clássicos da literatura ou livros que tivessem mais complexidade, por exemplo. Então, assim, ler, independente do que for, né? Mesmo que seja aquela literatura super rápida, aquele romance antigo, tinha uns romances que vendia, as novelinhas, né? Que vendia antigamente nas bancas de revista, que as pessoas eram apaixonadas. Era Laura, Júlia,
0: Bianca.
2: Exato. E fez uma nação de leitores, né? E é isso. Não importa o que você lê, mas que você leia.
1: Gente, olha pra você ver o tanto que é bom a gente conversando, que a gente vai abrindo mais a cabeça da gente, né? Ela falou de alguma coisa que era da minha época, nem não era da época dela, mais na minha, não era?
0: Sim, eu lembro.
1: E aí,
0: Bianca, Bárbara, né?
1: Ela contava coisa interessante e era vintinha, é igual o pessoal fala. Ah, mas Eliane, você tem um jornal, ele é impresso? Eu falei, não, pelo menos uma vez por mês tem que sair o jornal impresso, porque a gente vai lá para os Estados Unidos, a gente vê, o pessoal espera até hoje, é um país super desenvolvido, eles esperam na porta para ler
2: E eu vou te falar uma coisa, Eliane, hoje o que a gente tem de graça nas redes sociais, um dia vai ser cobrado. E vai ser cobrado a um valor muito alto. Já tá mudando para isso, né? Hoje a gente manda mensagem no WhatsApp, mas as empresas, elas estão migrando para receber uma notificação do WhatsApp pra gente pagar por mensagem daqui uns dias. Então, assim, a gente vai voltar aos primórdios. A gente vai voltar ao tipo de comunicação antiga. Então, revista, o jornal, como a gente conhece, né, impresso. As ligações que a gente já não faz tanto, elas vão voltar.
1: Ontem eu falei isso aqui, eu perdi 2 telefones. Ontem eu quebrei, perdi esse, quebrei esse mesmo, quebrei a capa não... a tela do meu celular duas vezes ao mês. Eu quebrei, gastei uma fortuna 2 vezes, meu pai.
2: E assim,
1: aí eu fiquei aqui perdida, falei, Júlia, eu só sei o telefone do meu marido, só sei o telefone de quem mais, do meu irmão, e de mais ninguém. Eu tô burra, que antigamente eu gravava tudo na memória, igual eu falei, eu li os livros, eu sabia de contar tudo nos livros, e hoje eu não dou conta disso mais.
2: Então,
1: a gente tem que fazer, voltar.
2: E vai voltar. Agora imagina, daqui uns dias, a informação que a gente recebe de graça no Facebook, no Instagram, no WhatsApp, também vai ter um valor. Eles também vão rentabilizar isso. E aí as outras formas que a gente conhecia antigamente vão se repopularizar, vão se reinventar novamente. Porque é isso, né? A gente caminha pra isso. Depois que a gente evolui muito em uma área digital, sempre se cobra por algo. Sempre se capitaliza aquilo. Então outras soluções vão renascendo, né? Elas se reinventam de alguma forma.
1: Eu espero que... eu não sou contra também a inteligência artificial, não sou contra também nada online. Acho que teria que continuar as duas coisas, é excelente, né? Mas que eu gosto de ter o jornal meu impresso, nas bancas, entregar lá no semáforo para os meus ouvintes que estão aí nos ouvindo, para você, meus leitores lá do jornal, os meus clientes do jornal. Vou continuar fazendo assim que eu gosto. mais alguma coisa?
0: Só agradecer e estão de parabéns pela análise aí, é isso aí mesmo.
1: Gente, Júlia.
2: Gente, foi maravilhoso, né? É muito bom sempre ter pessoas inteligentes que acompanham a nossa programação, que fazem parte da nossa programação também e nos ajudam a levar a informação para o mundo inteiro. E eu acredito muito nesse meio de comunicação, inclusive a rádio, que ela não vai morrer, ela vai se reinventar, ela vai se reestruturar, porque algum dia o acesso que a gente acha que a gente tem gratuito por aí, né? Nas redes sociais, que está disponível, vai ter custo. E ele vai se tornar talvez inacessível para algumas pessoas. E aí os nossos meios de comunicação vão ser muito válidos. Então a gente tem muito para agregar. Ainda. Tem muito para construir.
1: Gente, eu agradeço a vocês todos que estiveram com a gente, meu muito obrigado. Agradeço a escritora aqui, a Simone, que está sempre nos ajudando a fazer a nossa programação, assim que a gente convida, ela está sempre disposta a estar aqui. Meu muito obrigada, viu, Simone?
0: Eu que agradeço e obrigada pelo espaço, viu, Eliane? Muito obrigada.
1: Júlia, encerramos mais um dia, chegamos um pouco atrasado, né? Para não falar que chegou um tanto atrasado, vamos falar um pouquinho, né?
2: Estamos sempre na hora.

0: família, encerramos mais um dia, chegamos um pouco atrasado, né? Pra não falar que chegou um tanto atrasado, vamos falar um pouquinho, né?
1: Estamos sempre na hora.
0: Seu nome é pronto.
1: Meu nome é pronto pra fazer.
0: Gente, até amanhã às 17 horas, tá? Às 17 horas a Júlia vai estar aqui amanhã, espero.
1: Estamos sempre no tempo certo. Aquele beijo, aquele abraço, tchau, tchau.
0: Valeu.

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0: 6:56.
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0: governo federal que movimentaram o país no dia de hoje.
1: Olá, boa noite.
2: Boa noite para você que nos acompanha em todo o país.
1: Sexta-feira, 29 de setembro de 2026.
2: Vamos aos destaques do dia.
1: Trabalho e emprego.
2: População ocupada ultrapassa os 103 milhões de pessoas de junho a agosto.
1: Um índice de 58%, segundo dados do IBGE.
2: E de acordo com o CAGED, foram criados em 2026 mais de 1 milhão e 1.000 postos de trabalho. Graziela Mendonça.
3: Segundo dados do novo CAGED, o Cadastro Geral de Empregados e Desempregados, foram 166 mil novas vagas de trabalho de carteira assinada criadas em agosto deste ano.
1: O governo pede retirada do ar de mais de 5 mil sites de apostas ilegais.
2: E a ação contra bets irregulares remove 390 páginas e perfis das redes sociais. Luana Karen.
4: Ainda como parte das medidas de combate às bets, as lojas de aplicativos foram notificadas para a retirada de 186 apps até o dia 6 de outubro.
1: E vamos falar hoje sobre a prova de vida do INSS.
2: Atualmente é feita de forma automática com cruzamento de dados oficiais.
1: E uma outra oportunidade para a comprovação é comparecer às urnas durante as eleições.
2: Quem vai dar os detalhes é a presidente do INSS, Ana Cristina Silveira.
5: O TSE, que tem uma base que é consolidada, consegue fazer após a votação, enviar esses dados para o INSS e com isso a gente consegue fazer a comprovação da vida e continuar com esse benefício ativo.
1: Hoje na apresentação da Voz do Brasil, eu, Mariana Jungmann e Luciano Seixas.
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1: Desde a publicação da medida provisória que proíbe apostas online no Brasil, na última sexta-feira, foram intensificadas as ações de combate à prática.
2: Bloqueio de sites, remoção de sites e perfis, retirada do ar de aplicativos e conteúdos de publicidade.
1: Os detalhes foram apresentados em uma coletiva de imprensa hoje em Brasília.
4: Em três dias, entre 27 e 29 de setembro, após a edição da medida provisória que proíbe as bets no Brasil, o Ministério da Justiça e Segurança Pública encaminhou à Anatel o pedido de bloqueio de mais de 5.200 sites ilegais de apostas. Quase 400 páginas e perfis em redes sociais tiveram remoção solicitada. De acordo com o secretário nacional de Segurança Pública, Chico Lucas, a medida permitiu aos órgãos competentes seguir o rastro do dinheiro movimentado pelas casas de apostas.
6: Nós não tínhamos instrumentos legais para ir atrás do dinheiro. A MP trouxe obrigações às instituições financeiras, o Banco Central já regulamentou duas resoluções e essas resoluções permitem que nós possamos ir atrás de para onde vai o dinheiro. Isso representou, nos três primeiros dias, uma queda do número de PIX da ordem de 10% dos PIX realizados no Brasil, que muito provavelmente eram PIX que iam para instituições de jogos.
4: Ainda como parte das medidas de combate às bets, as lojas de aplicativos foram notificadas para a retirada de 186 apps até o dia 6 de outubro. Plataformas de redes sociais também foram notificadas para retirar qualquer conteúdo de publicidade relacionado a apostas de cotas fixas e bets, segundo o secretário nacional de Direitos Digitais, Vitor Fernandes.
7: Em até 10 dias, que foi o prazo dado pela medida provisória, oficiou 8 grandes plataformas de redes sociais para que sejam retirados todo e qualquer conteúdo de publicidade relacionadas às apostas de cota fixa, às bets. Porque aqui é a porta de entrada para que os apostadores consigam acessar esses serviços.
4: Para reforçar a fiscalização contra os sites de apostas, foi regulamentado o Comitê Interinstitucional de Fiscalização da Exploração e da Publicidade Ilegal de Apostas de Cota Fixa. O colegiado será composto por 15 representantes de órgãos federais e vai articular as ações das autoridades competentes para a prevenção, a fiscalização e a repressão a essa prática. Reportagem Luana Karen.
2: O Ministério do Trabalho e Emprego divulgou hoje os dados do novo CAGED.
1: O levantamento do mês de agosto mostra a criação de quase 166 mil postos formais de trabalho no mês.
3: Foram 166 mil novas vagas de trabalho de carteira assinada criadas em agosto deste ano, segundo dados do novo CAGED, o Cadastro Geral de Empregados e Desempregados. Os números mostram ainda que nos primeiros 8 meses do ano, o Brasil já alcançou mais de 1.134.000 novos postos com carteira assinada, o que representa um crescimento de 2,41% em relação ao mesmo período de 2025. Todos os setores da economia tiveram aumento no emprego formal, como detalha o ministro do Trabalho e Emprego em Exercício, Francisco Macena.
8: Em agosto, o maior crescimento do emprego formal ocorreu no setor de serviços, que gerou 110.346 postos de trabalho. A construção apresentou o segundo maior saldo positivo, com a geração de 20.848 postos formais de trabalho. A indústria manteve um crescimento, que já vem mantendo, inclusive, já há alguns meses, que indica, inclusive, um crescimento de emprego mais estruturado.
3: Das 27 unidades federativas, 24 tiveram saldo positivo no emprego formal em agosto. Destaque para São Paulo, que criou mais de 42 mil vagas, seguido por Rio de Janeiro e Pernambuco. Com locução de Graziela Mendonça, reportagem Gabriela Noronha.
2: E o IBGE divulgou hoje os dados de ocupação da Pesquisa Nacional por Amostra de Domicílios.
1: No trimestre encerrado em agosto, os dados mostraram que a população ocupada foi de 103 milhões de pessoas no trimestre de junho, julho e agosto.
9: A taxa de desocupação ficou em 5,3% no trimestre encerrado em agosto, uma queda de 0,3% na comparação com o trimestre encerrado em maio. Os dados são da Pesquisa Nacional por Amostra de Domicílios Contínua, a PNAD Contínua, divulgada pelo IBGE. Hoje, o Brasil tem cerca de 5 milhões e 800 mil pessoas

0: data pelo IBGE. Hoje, o Brasil tem cerca de 5 milhões e 800 mil pessoas desempregadas, uma redução de 4,6% em relação ao trimestre anterior. Já a população ocupada chegou a 103 milhões e 500 mil trabalhadores, o que representa um nível de 58,9% entre as pessoas em idade de trabalhar. O rendimento médio habitual dos trabalhadores ficou em R$ 3.777. De acordo com o analista da Penade Contínua, William Kratochil, os setores da indústria e da construção ajudaram a impulsionar os resultados.
1: Essa redução foi motivada pelo aumento da ocupação na indústria. Teve, depois de um longo período de estagnação ou queda, volta a crescer, acompanhado também do setor da construção, que na construção de edificações aumentou bastante o número de contratações.
0: A pesquisa também mostra que o número de trabalhadores do setor privado com carteira assinada, sem contar os empregados domésticos, chegou a 39 milhões e 500 mil pessoas no trimestre. Realizada pelo IBGE, a pesquisa acompanha regularmente o mercado de trabalho e as condições de vida da população no país. Reportagem Luciana Colares de Holanda.
2: A qualidade da carne de aves e o mel produzidos no Brasil foi aprovada pela União Europeia, segundo relatório publicado nesta segunda-feira.
3: De acordo com o parecer, o sistema de produção do país atende a todos os requisitos sanitários.
2: Com a decisão, o Ministério da Agricultura e Pecuária afirmou que não há mais impedimento técnico para que o Brasil volte a exportar carne de aves e mel para o bloco europeu.
3: A decisão é resultado de uma auditoria realizada por autoridades sanitárias que visitaram estabelecimentos brasileiros entre os dias 24 de agosto e 4 de setembro.
2: O governo federal solicitou que o relatório seja incluído na pauta da comissão responsável pela decisão final, agendada para 20 e 21 de outubro, e aguarda as etapas administrativas para a inclusão do país na lista de fornecedores do bloco.
3: E atenção, gestores de microempresas e empresas de pequeno porte.
2: Está valendo o novo prazo para quem quer aderir ao Simples Nacional em 2027.
3: A empresa que optar pelo Simples poderá fazer a solicitação até dia 15 de outubro de 2026.
4: O Comitê Gestor do Simples Nacional ajustou os prazos para as empresas que querem entrar ou retornar ao regime em 2027. A solicitação deve ser feita até 15 de outubro de 2026, com efeitos a partir de 1º de janeiro de 2027. Se houver débitos ou outras pendências que impeçam a opção, a regularização poderá ser feita até 30 de outubro. Já as empresas que permanecerem no Simples Nacional e quiserem recolher o IBS e a CBS pelo regime regular vão ter outro prazo. A escolha poderá ser feita até 30 de outubro de 2026, também com validade a partir de 1º de janeiro de 2027. Essa alternativa está relacionada à reforma tributária e permite que esses tributos sejam apurados fora do documento de arrecadação do Simples Nacional. Os dois procedimentos podem ser cancelados entre 3 de novembro e 20 de dezembro de 2026. Por isso, é importante não confundir as escolhas. Uma define o enquadramento da empresa no Simples Nacional em 2027, a outra trata especificamente da forma de recolhimento do IBS e da CBS. Claudimário Carvalho, para a Voz do Brasil.
2: Próximo domingo, milhões de brasileiros vão às urnas escolher seus candidatos.
3: E esse exercício de cidadania, aposentados, pensionistas e beneficiários do INSS podem aproveitar o momento. Ele vai servir também como prova de vida.
2: A presidente do Instituto, Ana Cristina Silveira, nos concedeu entrevista e explica o porquê a prova de vida é necessária, como ela é feita normalmente e como a troca de informações com a Justiça Eleitoral vai ajudar nessa tarefa. Acompanhe.
3: Olá, presidente, bem-vinda à Voz do Brasil mais uma vez. Um prazer ter a senhora conosco. Para a gente falar então de prova de vida do INSS, né? A gente queria então que a senhora começasse explicando por que a prova de vida é necessária e como que ela é feita atualmente.
5: Olá, Mariana, olá, Luciana, olá, ouvintes da Voz do Brasil.

0: É um prazer estar aqui com vocês para falar de um tema tão importante que é a prova de vida no INSS. A prova de vida ela é importante, é um procedimento feito anualmente pelo INSS para evitar fraudes, para evitar que o INSS pague benefícios a pessoas que já faleceram. E hoje o INSS faz isso, uma busca dos segurados nas bases de dados governamentais e públicas. Então não precisa o segurado, via de regra, fazer a prova de vida. Então o INSS age proativamente buscando esses dados nas nossas bases governamentais. E essa informação ela é muito importante porque anualmente, neste ano, a gente precisa comprovar a vida de 38 milhões de brasileiros, de segurados do INSS. A gente já conseguiu comprovar 25 milhões e a gente ainda falta comprovar 13 milhões de vida desses segurados. E como é que é feito isso? Com um batimento dos dados das bases governamentais públicas em relação aos segurados.
1: Daqui a poucos dias nós teremos aí o primeiro turno das eleições gerais no Brasil, né? E o INSS vai aproveitar a presença do eleitor na urna como prova de vida, né? Como é que funciona essa interação? É o TSE que fornece essa informação para o INSS?
0: Isso mesmo. É mais uma forma de comprovação da vida desse segurado. Então, o TSE, que tem uma base que é consolidada, que é uma base que é importante, eles conseguem fazer, após a votação, enviar esses dados para o INSS e, com isso, a gente consegue fazer a comprovação da vida e continuar com esse benefício ativo.
2: Agora, é importante aqui a gente destacar, né, que o voto é um exercício de cidadania, mas se a pessoa não for votar por algum motivo, inclusive por não ser obrigada, né, no caso das pessoas com mais de 70 anos, existem outras formas de comprovação de vida, né, presidente? Ou seja, se a pessoa perder a oportunidade no voto, ela não vai ter o benefício ou a aposentadoria dela suspensa por isso?
0: Essa pergunta é muito importante. A finalidade dessa conversa aqui não é criar pânico. Então, se os nossos segurados, os beneficiários, não forem votar, temos diversas outras formas de fazer o batimento desses dados. Através, por exemplo, do CadÚnico, de um comparecimento a uma perícia médica. Também, se eles não conseguirem fazer essa comprovação nos primeiros 10 meses após a última prova de vida, o INSS ainda notifica esse segurado para que, no prazo de 60 dias, eles possam comparecer a uma agência bancária onde eles recebem seu benefício ou fazer um acesso no meu INSS através da biometria.
1: Só reforçando, presidente, quem votar, então, não precisa fazer prova de vida por um ano.
0: Isso mesmo. A prova de vida no INSS, ela vale por um ano. E durante esse um ano, o INSS vai buscando os dados na base governamental para evitar que o segurado precise fazer algo para comprovar. A gente só vai solicitar essa comprovação se não conseguir encontrar dados nas bases públicas.
2: Agora, o que acontece quando a pessoa não faz a prova de vida? Ou seja, vocês buscam ali alguma movimentação que comprove que ela esteve viva, né, nesse período de um ano, estava viva. E o que acontece quando não é encontrado isso? O benefício dela é suspenso imediatamente? Ela é convocada a comparecer? Como é que funciona?
0: Primeiro, a prova de vida ela é para benefícios de longa duração. Então, benefício por incapacidade, benefício assistencial, aposentadorias e pensões. Então, se o segurado, durante os 10 meses da última prova de vida, não fizer nenhuma ação, por exemplo, um empréstimo consignado com biometria, ou não fizer um CadÚnico, o INSS ainda faz a solicitação. Em 60 dias, ele não comprovando, a gente bloqueia o benefício, suspende temporariamente, mas assim que o segurado faz a prova de vida, esse benefício ele é reativado automaticamente, sendo pago todos os atrasados. Então, não há perda para o segurado, isso é bom para deixá-los tranquilos.
1: E é sempre bom lembrar dos golpes, né, presidente? Se a pessoa receber algum contato solicitando dados pessoais, identificação facial, biométrica e achar alguma coisa suspeita, como é que ela pode se informar se se trata mesmo do INSS?
0: A primeira coisa que precisa ser feito é ligar para 135 de segunda a sábado, de 7 às 22 horas, para ter certeza que foi o INSS, ou entrar no aplicativo Meu INSS, onde tem lá um serviço, prova de vida, que ele pode verificar quando foi feita a última prova de vida e se está devendo essa informação. E nessa pergunta, é importante frisar que o INSS não envia links, que o INSS não pede dados. Então, o segurado que receber uma mensagem do WhatsApp, um SMS, um e-mail com links, é bom não clicar e entrar diretamente em contato com o INSS.
2: É, sempre bom a gente reforçar aqui. Central 135, você disca aí do seu telefone 135, ou... o aplicativo Meu INSS, que também é possível baixar em qualquer plataforma, né, presidente?
0: Isso mesmo, e que tem um serviço específico lá, muito claro, onde o segurado pode ter certeza se a informação do pedido da prova de vida é verdade ou não.
2: Muito bem, nós conversamos com Ana Cristina Silveira, presidente do INSS. Muito obrigada, presidente, pela sua entrevista à Voz do Brasil.
0: Obrigada, e é importante dizer que não criem pânico. Se for possível, votem para fazer sua prova de vida, mas há outros meios também de fazer a comprovação.
2: A conta de luz virá sem cobrança extra em outubro.
1: Isso porque a bandeira tarifária será verde no próximo mês.
3: A conta de luz terá bandeira verde em outubro. Com isso, os consumidores não terão cobrança adicional da bandeira tarifária no próximo mês. A mudança da bandeira amarela para a verde foi confirmada pela Agência Nacional de Energia Elétrica, a ANEEL. Segundo a agência, o aumento das chuvas nas regiões sul e sudeste ajudou a estabilizar o nível dos reservatórios das hidrelétricas. Com condições mais favoráveis para a geração de energia, será possível reduzir o uso de fontes mais caras, como as usinas termoelétricas. O sistema de bandeiras tarifárias indica, mês a mês, as condições e os custos da geração de energia no país. Na bandeira verde, não há acréscimo na conta de luz. Entenda como funcionam as bandeiras em gov.br/ANEEL. Thaisa Vitória para a Voz do Brasil.
2: Cerca de 2.500 indígenas Yanomami em Roraima recebem até amanhã médicos especialistas do Ministério da Saúde sem precisarem buscar atendimento nos centros urbanos.
1: A expedição do SUS no Polo Base Surucucu realiza procedimentos entre exames e consultas nas áreas de pediatria, clínica médica e saúde da mulher.
2: Os atendimentos priorizam crianças com desnutrição e problemas respiratórios, além de gestantes, idosos com doenças crônicas e casos graves de malária nas mais de 30 comunidades da região.
1: Os serviços são oferecidos no Centro de Referência em Saúde Indígena Chapori Yanomami e nas áreas de difícil acesso.
2: A secretária de Saúde Indígena do Ministério da Saúde, Lucinha Tremembé, destaca a importância da nova expedição.
4: A ida dos especialistas para dentro do território é de suma importância para que mitigamos e chegamos aí a uma redução considerável de tempo de espera e com isso a redução de óbitos por causas evitáveis.
2: Dicas do Enem.
5: Oi, meu nome é Larissa Ferreira e a minha pergunta é: quantas redações eu devo treinar por mês?
6: Sobre redação, quem vai responder é o professor José Aguilera.
7: Você fazendo uma redação por semana, a cada 15 dias, em que você dialogue com um professor, com uma professora, que você reescreva a partir dos erros, limites, desvios que forem encontrados, está de bom tamanho. Escrever semanalmente é bom. Eu recomendaria, inclusive, para que se você tem aí alguma limitação, um desafio para a escrita, se permita escrever pelo menos diariamente um parágrafo num caderninho seu, como foi o seu dia? Escreva um parágrafo somente dizendo: hoje o meu dia foi assim, neste dia observei tais coisas, o meu destaque para esse dia. Escreva um parágrafo pelo menos por dia para que você exercite a disciplina do parar, pensar e escrever.
6: É isso aí. Se prepare e acompanhe as nossas dicas toda terça-feira aqui na Voz do Brasil e também na radiogov.ebc.com.br.
1: Instituições interessadas em apresentar projetos pela Lei de Incentivo ao Esporte vão ter até o dia 18 de outubro para apresentarem as propostas.
2: Os detalhes vamos ouvir agora na reportagem de Cleide Lopes.
8: A lei de incentivo ao esporte permite que pessoas físicas e empresas destinem parte do imposto de renda devido para financiar projetos esportivos e paradesportivos. São projetos como o do Instituto Reação no Rio de Janeiro, fundado há mais de duas décadas pelo judoca e medalhista olímpico Flávio Canto.
9: Resolvi dar aula de judô sem saber ainda do alcance, da força, e fui percebendo rapidamente que era muito poderoso. O Reação hoje está em 10 polos, está em 5 estados, e a nossa missão é gerar impacto real, né? Todo aluno que está lá tem uma estrutura de transformação robusta, dentro e fora do tatame, né? Em sala de aula e do tatame. E a lei de incentivo, quando aparece, muda muito o patamar do que a gente faz.
8: Os projetos atendem crianças, adolescentes e adultos de todo o país. E aqueles voltados à inclusão social recebem um incentivo maior, como explica o diretor de programas de políticas ao esporte do Ministério do Esporte, Frederico Costa da Silva.
10: Nós temos na própria lei uma possibilidade que aumenta a restituição do imposto de renda, que chega a 2% para a pessoa jurídica, pode chegar a 4% se for em área de vulnerabilidade social. Então isso é uma maneira de incentivar, como a própria lei diz, as entidades a aportarem naquilo.
8: No ano passado foram apresentados mais de 5.600 projetos e está aberto até o dia 18 de outubro o prazo para que organizações sem fins lucrativos e pessoas físicas e jurídicas de natureza esportiva escrevam propostas para garantir recursos da Lei de Incentivo ao Esporte em 2027. As entidades proponentes deverão se cadastrar previamente no Sistema de Leis de Incentivo, plataforma digital do Ministério do Esporte. Reportagem Cleide Lopes.
1: No momento da inscrição, é preciso observar os requisitos e as orientações disponíveis no sistema e apresentar corretamente a documentação exigida.
11: Para mais informações, acesse gov.br/esporte e clique na aba Ação e Programas.
1: Quem vai fazer a reaplicação do Exame Nacional para a Certificação de Competências de Jovens e Adultos, o Enseja, de 2026, já pode consultar o local da prova.
11: O Enseja é gratuito e voltado a jovens e adultos que não concluíram o ensino fundamental ou médio na idade adequada.
1: Para quem busca a certificação do ensino fundamental, o exame será no dia 6 de outubro. Já para o ensino médio, a reaplicação acontece no dia 7.
11: Os locais estão disponíveis no cartão de confirmação de inscrição no sistema Enseja.
1: A partir de amanhã, as vigilâncias sanitárias de todo o país vão ter novas funcionalidades no Sistema Nacional de Controle de Receituários.
11: Entre as mudanças está a atribuição de numerações destinadas às notificações de receita eletrônica.
1: Outra novidade será a possibilidade de atribuir no Sistema Nacional de Controle de Receituários numerações destinadas à emissão de notificações de receitas eletrônicas.
11: Mas os usuários devem estar vinculados à instituição no cadastro da Anvisa.
1: Mais informações você encontra em gov.br/anvisa.
11: E essas foram as notícias do governo federal.
1: Uma realização da Secretaria de Comunicação Social da Presidência da República.
11: Com produção da empresa Brasil de Comunicação.
1: Fique agora com as notícias do Poder Judiciário e do Congresso Nacional. Boa noite.
11: Boa noite, até amanhã.

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1: Você vai ouvir agora notícias do Poder Judiciário.
2: Conselho Nacional de Justiça apresenta medidas para ampliar a segurança e a transparência dos precatórios.
3: Grupo de trabalho sobre modernização do sistema de justiça avança para análise de propostas.
2: Justiça do Trabalho condena a empresa de agrotóxicos por assédio eleitoral.
3: Boa noite, eu sou Marcela Luiz.
2: E eu sou Walter Lima.
3: Ao completar um ano como presidente do Supremo Tribunal Federal e do Conselho Nacional de Justiça nesta terça-feira, o ministro Edson Fachin apresentou diversas providências que têm sido adotadas para a construção da política nacional para o tratamento adequado dos precatórios.
2: As medidas foram apresentadas durante a sessão do CNJ. Amicela Alves.
4: O objetivo de todas as medidas anunciadas é dar mais segurança, transparência e rastreabilidade aos créditos judiciais. Entre os feitos, Fachin destacou o lançamento da calculadora do cidadão de precatórios.
5: E uma calculadora de precatórios, que permitirá a qualquer pessoa conhecer o valor atualizado de seu crédito. Em novembro será a vez do Painel Nacional de Dados, reunindo pela primeira vez informações sobre os precatórios de todo o Brasil.
4: O trabalho inclui diálogo com o Banco Central do Brasil, a Comissão de Valores Mobiliários e a Advocacia Geral da União.
3: O Grupo de Trabalho sobre Modernização do Sistema de Justiça realizou reunião no Supremo Tribunal Federal para consolidação das propostas recebidas.
2: O presidente do Supremo, ministro Edson Fachin, criou a comissão para formular propostas estruturais de curto, médio e longo prazo. Marcelo Della Libera.
6: O processo de participação social recebeu contribuições de 87 instituições, com centenas de propostas.

0: Ricardo Della Rivera.
1: O processo de participação social recebeu contribuições de 87 instituições, com centenas de propostas, como destaca o presidente do grupo de trabalho, Fernando Facuri Scaffi.
2: São centenas de propostas, porque vários grupos desdobraram aquilo em todos os itens aqui colocados, todos.
1: Entre as propostas apresentadas está o tema da inteligência artificial, como destaca o relator do grupo de trabalho, Neide Barros Belo Filho.
3: A outra gama de propostas foi a que gerou talvez mais discussão da última vez, talvez seja mais novidadeira delas, giram em torno de inteligência artificial e as plataformas eletrônicas também.
1: Os 6 subgrupos terão até 13 de outubro para organizar os trabalhos, discutir e votar as propostas sob sua responsabilidade.
4: Uma empresa de agrotóxicos foi condenada ao pagamento de indenização de R$100 mil por danos morais coletivos.
5: A condenação é referente à práticas configuradas como assédio eleitoral durante as eleições presidenciais de 2022. A decisão é da Justiça do Trabalho em Minas Gerais. Breno Perrucci.
6: De acordo com a ação ajuizada pelo Ministério Público do Trabalho, a empresa coagiu empregados a votarem em um candidato específico, sob ameaça de perda de emprego e com promessas de vantagens, como o 14º salário. Além da indenização, a decisão obriga a empresa a evitar qualquer prática irregular, sob pena de multa.
4: O STJ marcou datas para julgamento em sessões virtuais dos primeiros casos que serão submetidos ao chamado filtro da relevância da questão federal.
5: Os julgamentos deverão ocorrer de 30 de setembro a partir das 11:30 da manhã até 7 de outubro. Fátima Uchoa.
7: O ministro Sérgio Cuquina, presidente da Comissão Gestora de Precedentes, Jurisprudência e Ações Coletivas, incluiu as demandas na pauta das 3 sessões especializadas do STJ. As partes e os procuradores poderão acompanhar as votações em tempo real. Em regra, a relevância da questão federal será analisada em sessão virtual e, se ela for reconhecida, os pedidos principais dos casos serão julgados depois em sessão presencial. Vale destacar que, embora todo o processo seja importante e mereça a atenção da Justiça, o papel do STJ é definir entendimentos que ultrapassem os interesses individuais das partes, como prevê o filtro da relevância.
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4: Uma boa noite.
5: E até amanhã.
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0: Eu sou Humberto Pinheiro e estes são os destaques de hoje do Jornal do Senado, que começa agora. Proposta cria o LGBTicídio e prevê pena de até 40 anos de prisão. Acesso de idosos a tecnologias para melhorar saúde mental aguarda votação na CDH. Consultor legislativo analisa causas de abstenção maior na votação para senador. Boa noite. Uma proposta recém-apresentada no Senado tipifica homicídios motivados por discriminação contra pessoas LGBTQIAPN+. O texto torna LGBTicídio crime hediondo e agrava penas para outras formas de violência. Repórter Pedro Pincer.
1: Um novo projeto no Senado cria o crime autônomo de LGBTicídio. A proposta define o delito como homicídio motivado por discriminação relacionada à orientação sexual, à identidade ou expressão de gênero, ou às características sexuais da vítima, reais ou presumidas, e prevê pena de reclusão de 20 a 40 anos. O projeto também propõe incluir o LGBTicídio no rol de crimes hediondos e alterar o Código Penal, a Lei das Contravenções Penais e a Lei Antirracismo. O senador Paulo Paim, do PT do Rio Grande do Sul, destacou os dados da violência contra essa população no Brasil.
2: Essa escalada de violência, agressão, morte, assassinatos, representa uma violação sistemática dos direitos fundamentais. A vida tem que estar sempre em primeiro lugar. A vida, a dignidade, a liberdade, a segurança. Garantir que o Estado deve assegurar a todos.

0: E a evidência é que não estamos diante de ocorrências isoladas.
1: Dados do 20º Anuário Brasileiro de Segurança Pública referentes a 2025 registram 3.481 ocorrências de racismo por homofobia ou transfobia, alta de 35,6% em relação ao ano anterior.
2: A Comissão de Direitos Humanos pode votar projeto que garante o acesso a tecnologias para preservar a saúde mental e intelectual da pessoa idosa. Repórter Patrícia Oliveira.
3: A proposta leva em conta o acelerado envelhecimento da população e o aumento da doença de Alzheimer e de transtornos como a depressão. Além de auxiliar a saúde mental, o projeto também prevê a capacitação no uso dessas tecnologias para a estimulação intelectual por meio de aplicativos e ferramentas digitais que exercitam funções mentais. Com a inclusão digital, os idosos vão poder ainda ampliar o acesso aos serviços de saúde por teleatendimento e monitoramento remoto, além de reduzir o isolamento social, como destacou a senadora doutora Eudócia do PSDB de Alagoas.
4: Ao estimular autonomia, participação social e aprendizado contínuo, elementos essenciais para o envelhecimento ativo e saudável.
3: De acordo com o IBGE, o Brasil tem cerca de 9.700.000 pessoas com 70 anos ou mais.
2: A Comissão de Assuntos Econômicos pode votar uma proposta que destina a renda de um concurso de loteria por ano ao Fundo Nacional para Calamidades Públicas. O texto também determina que os recursos reforcem a preparação de estados e municípios para enfrentar desastres naturais e eventos climáticos extremos. Repórter Marcela Cunha.
5: O projeto do senador Fernando Dueire, do PSD de Pernambuco, prevê que a renda líquida de um concurso anual de loterias seja destinada ao Fundo Nacional para Calamidades Públicas, Proteção e Defesa Civil, o FUNCAP. O valor corresponde ao que restar da arrecadação depois do pagamento dos prêmios, do imposto de renda sobre as premiações e dos custos de manutenção da loteria. Dueire afirma que o reforço no fundo pode ajudar estados e municípios a se prepararem para eventos extremos.
6: Os recursos permitirão que estados e municípios se preparem melhor para os desastres naturais, investindo em infraestrutura resiliente e em sistemas de alerta.
5: Na Comissão de Assuntos Econômicos, o relator, senador Hamilton Mourão, do Republicanos do Rio Grande do Sul, recomenda a aprovação do projeto com as mudanças feitas pela Comissão de Infraestrutura, entre elas, a que garante que a nova destinação não reduz os valores dos fundos que já recebem recursos dessas loterias.
2: Está na Comissão de Educação uma proposta que inclui nos projetos pedagógicos das escolas o atendimento adaptado para alunos com deficiência ou com necessidades específicas. De acordo com o texto, as escolas também deverão prever a institucionalização do atendimento educacional especializado, que é o conjunto de estratégias para eliminar barreiras que dificultam a aprendizagem. O objetivo da iniciativa é permitir que o ensino seja adaptado às características e necessidades dos estudantes, favorecendo a participação e o aprendizado em igualdade de condições. A medida já recebeu aval da Comissão de Direitos Humanos, onde teve parecer favorável do senador Flávio Arnes, do PSB do Paraná. Na ocasião, o relatório foi lido pela senadora Damares Alves, do Republicanos do Distrito Federal. Ela destacou que os projetos pedagógicos das instituições de ensino devem incluir as flexibilizações necessárias, levando em consideração as particularidades dos estudantes.
7: Que o projeto pedagógico da escola deverá contemplar a flexibilização dos currículos, das metodologias, dos recursos educativos e dos processos avaliativos diferenciados.
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2: A taxa de votos brancos, nulos e abstenções nas eleições para o Senado costuma ser significativamente maior do que na disputa pela Câmara dos Deputados. Nas eleições de 2022, por exemplo, a soma de brancos e nulos para o Senado atingiu 18,7%, quase o dobro da registrada para os deputados federais. As informações com o repórter Douglas Castilho.
11: Enquanto a Câmara é eleita pelo sistema proporcional, com muitos candidatos em disputa e números de registro parecidos, o Senado adota o sistema majoritário, com menos candidatos, números muito diferentes e, por isso, uma digitação errada pode levar ao voto nulo mais facilmente. O consultor legislativo do Senado, João Trindade, ainda chamou a atenção para outro ponto: a falta de compreensão sobre a forma específica de renovação do Senado.
12: A gente tem um problema até de educação política mesmo do cidadão. Muita gente nem entende essa alternância de que numa eleição a gente elege um senador, na eleição seguinte elege dois senadores. Tem muita gente que descobre que tem um segundo voto para o Senado lá na hora.
11: A melhor dica é levar a cola com os números dos candidatos anotados e na ordem em que aparecerão na urna: deputado federal, deputado estadual ou distrital, senador 1, senador 2, governador e presidente.
2: Hoje, 29 de setembro, é o Dia Mundial do Coração. A data incentiva a prevenção de doenças cardiovasculares. O Senado tem projetos de lei que tentam reduzir o índice dessas doenças. A reportagem é de Márcio Maturana.
13: Uma em cada três pessoas morre de doença cardíaca. Por isso, 29 de setembro é o Dia Mundial do Coração. O Senado analisa projetos de lei que podem contribuir para diminuir essas estatísticas. Na Comissão de Assuntos Sociais, está em discussão uma proposta que cria a Política Nacional de Prevenção e Controle das Doenças Cardiovasculares, no SUS. O texto é relatado pelo senador Dr. Irã, do PP de Roraima, que defende rapidez na aprovação.
14: É do interesse da sociedade, é do interesse do povo brasileiro, principalmente o povo que utiliza o nosso Sistema Único de Saúde, que é o nosso maior patrimônio em termos de saúde no país e o maior do mundo.
13: A comissão analisa também outro projeto que busca a proteção de grupos vulneráveis, como idosos, e pode reduzir o risco de eventos cardiovasculares agudos associados a infecções.
2: Com trabalhos técnicos de Eliseu Caires, o Jornal do Senado fica por aqui. Acompanhe agora as notícias da Câmara dos Deputados. Boa noite e até amanhã.

0: para definir pensão alimentícia.
1: Frente da Saúde Mental lança guia para a regulamentação do ECA digital.
2: Relatório identifica 500 bilhões de reais em prejuízo anual com a pirataria.
1: Boa noite. Relatório apresentado na Câmara apontou o prejuízo de 500 bilhões de reais por ano com a pirataria. O texto também sugere a criação de uma agência antimáfia, como informa o repórter José Carlos Oliveira.
3: A Comissão Externa sobre Atos de Pirataria e Agenda Brasil Legal aprovou o relatório parcial do deputado Júlio Lopes, do PP do Rio de Janeiro. O texto consolida denúncias apuradas nas audiências públicas e sugere propostas legislativas de combate mais efetivo à pirataria, contrabando, descaminho, sonegação fiscal e contrafação, ou seja, imitação ou cópia não autorizada. Segundo o relator, essas práticas provocam um prejuízo anual de cerca de 500 bilhões de reais, considerando as perdas dos setores econômicos e a evasão tributária.
4: O que se consolidou no país nos últimos anos é uma economia subterrânea bilionária, altamente sofisticada, intrinsecamente articulada, com engrenagens do crime organizado transnacional, das facções armadas e das milícias territoriais.
3: O deputado identificou um processo de canibalização do mercado formal no Brasil por meio do controle territorial exercido por criminosos sobre a distribuição compulsória de botijões de gás e de serviços clandestinos de telecomunicações, a adulteração e o furto de combustíveis, o contrabando de cigarros e defensivos agrícolas, o desvio de energia elétrica, a invasão de plataformas de comércio eletrônico por produtos copiados e medicamentos falsificados. Para reverter esse quadro, Júlio Lopes defendeu transformação estrutural na capacidade de fiscalização do Estado, com investimento maciço em inteligência artificial, rastreabilidade de produtos, modernização do marco aduaneiro e urgente responsabilização dos intermediários digitais e marketplaces. O relatório é acompanhado de 3 proposições legislativas da Comissão Externa. Uma delas altera a Constituição para criar a Autoridade Nacional de Enfrentamento às Organizações Criminosas. Lopes a chamou de agência antimáfia.
4: Essa ação da ação antimáfia visa identificar exatamente aqueles que estruturam dentro do setor organizado o fornecimento e a sobrevivência de verdadeiras máfias em setores importantes como o do gás no Brasil.
3: Um projeto de lei cria o SINEOC, Sistema Nacional de Enfrentamento às Organizações Criminosas, com foco na articulação de vários órgãos públicos. O deputado garantiu que o sistema proposto não se choca com os já existentes, como o Sistema Único de Segurança Pública e a Estratégia Nacional de Combate à Corrupção e à Lavagem de Dinheiro.
4: O SINEOC não pretende substituir a mecanismos já consolidados. Seu propósito é diverso. É qualificar a articulação estratégica voltada especificamente à asfixia patrimonial, financeira e logística das organizações criminosas, à investigação de sua infiltração em mercados regulados, à cooperação internacional em caso de projeção transnacional.
3: O terceiro projeto da comissão reforça o combate à pirataria no comércio eletrônico e a pena em caso de violação de direitos de propriedade intelectual.
4: Queremos que haja imediato perdimento das mercadorias a fim de dar celeridade a esse procedimento.
3: Júlio Lopes explicou ter optado pelo relatório parcial porque outras sugestões vão depender da configuração do governo eleito em outubro. Após a aprovação do relatório, foi lançado o Movimento Brasil Legal, também com foco no combate à pirataria. A comissão ainda aprovou requerimento para futuro debate sobre os impactos da publicidade de apostas online e de jogos de azar veiculada por plataformas de redes sociais e big techs. Da Rádio Câmara de Brasília, José Carlos Oliveira.
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6: Transportes.
7: Covatti Filho, do PP do Rio Grande do Sul, defende a proposta de emenda à Constituição que limita o valor do IPVA a 1% do preço de mercado do veículo. O texto também muda a base da forma de cálculo do imposto, que passa a considerar o peso de fábrica do automóvel.
1: A PEC, apoiada por Covatti Filho, ainda prevê a possibilidade de os estados concederem descontos no IPVA para veículos menos poluentes. A mudança busca tornar a cobrança mais previsível, com com base nas características físicas dos automóveis, em vez de considerar apenas o valor de mercado.
7: Projetos de Guilherme Uchoa, do PSD de Pernambuco, exige que veículos oficiais da administração pública passem por regularização antes de serem leiloados. A medida estabelece a checagem obrigatória do Renavam e da base de índice nacional antes da transferência.
1: De acordo com Guilherme Uchoa, os órgãos públicos devem responder por problemas ocultos que impeçam o licenciamento pelo comprador. Para o deputado, a exigência protege o cidadão contra fraudes e impede o leilão de veículos oficiais com irregularidades graves.
6: Agricultura.
7: Luciano Amaral, do PSD de Alagoas, apoia projeto que incentiva a plantação de hortas urbanas e a compra pública de alimentos produzidos perto dos locais de consumo. Relator na Comissão de Agricultura, ele aponta que a produção pode reduzir os custos de abastecimento.
1: Luciano Amaral afirma que a medida também pode ampliar a oferta de alimentos frescos, gerando renda em regiões que ainda dependem do transporte por longas distâncias. O parecer do congressista sugere a retirada do prazo de 180 dias para a regulamentação da futura lei.
7: Ricardo Salles, do Novo de São Paulo, defende projeto que proíbe os conselhos profissionais de cobrarem anuidades de empresas cuja atividade principal não seja privativa de profissão regulamentada. Segundo o deputado, a medida beneficia agroindústrias, produtores rurais e construtoras que contratam técnicos habilitados.
1: A proposta também anula autuações, multas e processos administrativos em andamento que estejam em desacordo com as novas regras. Ricardo Salles argumenta que a cobrança atual gera custos duplicados e indevidos para o setor produtivo.
6: Educação.
7: Emanuel Pinheiro Neto, do PSD de Mato Grosso, apresentou projeto que inclui estudantes com dislexia entre os beneficiários da educação especial.

0: Curunduz, em Vargem Grande, como manifestação da cultura nacional. Realizada todos os anos em agosto, a celebração reúne romeiros em missas, novenas e procissões.
1: Betinha argumenta que a festa preserva tradições transmitidas entre gerações, fortalecendo a identidade cultural do Maranhão. A deputada ressalta que a celebração também movimenta o turismo religioso e o comércio local.
2: Saúde.
0: A Frente Parlamentar para a Promoção da Saúde Mental lançou um guia para a regulamentação do ECA digital. A repórter Silvia Munhato traz mais detalhes sobre a iniciativa.
3: O Instituto de Estudos para Políticas de Saúde, o IEPS, o juntou, Iniciativa Brasileira de Saúde Mental de Crianças e Adolescentes, e a Frente Parlamentar Mista para a Promoção da Saúde Mental lançaram o guia A Gente Usa, A Gente Decide. O guia pretende apoiar a implementação do ECA digital a partir da experiência do usuário jovem. Foram ouvidos jovens de várias regiões do país que construíram 14 recomendações para a regulamentação da lei, como explicou o presidente da Frente Parlamentar, deputado Pedro Campos, do PSB de Pernambuco.
4: Por isso, o guia A Gente Usa, A Gente Decide é fundamental para que nós possamos falar com os tomadores de decisão, com aqueles que estão escrevendo os decretos, implementando a legislação na prática e colocar a perspectiva das juventudes nesse processo. E que a gente possa sempre garantir que o espaço digital seja um espaço de garantia de saúde mental, de promoção da saúde mental dos jovens e não um espaço de adoecimento dessas populações.
3: Entre as recomendações do guia estão a segurança por idade e supervisão parental, o controle efetivo de tempo de uso, o uso de algoritmos orientados ao bem-estar e a proteção contra padrões irreais de aparência. O guia A Gente Usa, A Gente Decide pode ser encontrado na página ieps.org.br. Da Rádio Câmara de Brasília, Silvia Minhato.
1: Carlos Sampaio, do PSD de São Paulo, quer instituir o marco legal da reprodução humana assistida. O projeto regulamenta procedimentos como a fertilização in vitro e a seção temporária do útero, fixando a idade limite de 50 anos para gestantes e proibindo a comercialização de embriões.
0: Carlos Sampaio acredita que a falta de uma legislação específica sobre a medicina reprodutiva gera insegurança jurídica e sobrecarrega os tribunais. Ele acrescenta ainda que o texto autoriza a reprodução pós-morte mediante autorização expressa do falecido.
1: Alice Portugal, do PCdoB da Bahia, é autora de projeto que criminaliza a divulgação de notícias falsas sobre vacinas. Segundo a deputada, a medida busca combater a desinformação e proteger a população de doenças preveníveis por imunização.
5: Com tanta fake news sobre vacina, era necessário fazer um alerta à sociedade brasileira que não vacinar pode trazer de volta males que haviam sido exterminados do Brasil. Agora, por exemplo, estamos tendo vários casos de sarampo em São Paulo. E o sarampo havia sumido do nosso mapa de infecções, das chamadas doenças tropicais. Também poliomielite. Então não é possível você achar que vai ter novamente uma geração de pessoas sequeladas com deficiência por conta de um vírus terrível que pode matar e que com uma simples gota sublingual você consegue impedir que o ser humano desenvolva deficiências físicas.
0: O texto de Alice Portugal prevê detenção de 1 mês a 1 ano e multa para quem divulgar notícias falsas sobre vacinas previstas nos programas públicos de imunização. A proposta está em análise na Comissão de Constituição e Justiça da Câmara.
2: Segurança Pública.
1: Célio Studart, do PSD do Ceará, apresentou o projeto que proíbe a publicidade e a promoção de plataformas de conteúdo sexual e de acompanhantes em locais públicos. A restrição abrange vias públicas, transporte coletivo, praças, parques e eventos culturais e esportivos.
0: A proposta também proíbe que clubes, ligas e entidades esportivas tenham contratos de patrocínio com esse tipo de site. Na avaliação do deputado, a medida protege crianças e adolescentes da exposição precoce a conteúdos adultos em ambiente público.
1: Simone Marqueto, do PP de São Paulo, apresentou o projeto que obriga emissoras de televisão a divulgar gratuitamente informações sobre pessoas desaparecidas. Pela proposta, familiares ou representantes legais poderão solicitar a veiculação, que deverá começar em até 48 horas após a entrega do boletim de ocorrência.

0: Simone Marchetto considera que a televisão pode ampliar o alcance das buscas. O projeto também prevê a divulgação da foto do local do desaparecimento e de canais oficiais para contato em horários de ampla audiência.
1: Projeto de Antônia Lúcia, do MDB do Acre, autoriza o uso de mecanismos de choque elétrico não letal em tornozeleiras eletrônicas usadas por agressores enquadrados na Lei Maria da Penha. A deputada explica que o dispositivo seria acionado caso o agressor descumprisse a medida protetiva.
0: Pela proposta, o choque seria aplicado de forma gradual, podendo chegar à incapacitação física temporária em caso de insistência. Para Antônia Lúcia, a medida reduz a vulnerabilidade da vítima e pode evitar feminicídios.
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3: Justiça.
1: A Câmara aprovou uma proposta que coloca o abandono afetivo como regra para definir pensão alimentícia. A repórter Kate Nayane tem os detalhes.
4: A Câmara dos Deputados aprovou o projeto de lei que estabelece o abandono afetivo entre os critérios para definir o valor da pensão alimentícia de filhos com até 18 anos. A proposta altera o Código Civil para definir que o valor da pensão deve considerar a sobrecarga física e mental de quem tem a guarda da criança ou adolescente, caso seja comprovado o abandono afetivo por parte do pai ou da mãe. A relatora do projeto, deputada Laura Carneiro, do PSD do Rio de Janeiro, explica os diversos danos causados pelo abandono. No adulto responsável pela guarda do menor, pode gerar sobrecarga física e mental, capaz de afetar, inclusive, a capacidade de prover as necessidades da criança ou do adolescente. Já nos filhos, o abandono afetivo pode causar problemas de autoestima, ansiedade, depressão e dificuldades para estabelecer relacionamentos saudáveis. O texto aprovado mantém os critérios já existentes entre a necessidade de quem recebe e a possibilidade de quem paga. Ou seja, tanto as necessidades do filho quanto as possibilidades financeiras do genitor que paga a pensão devem ser consideradas. A proposta que estabelece o abandono afetivo entre os critérios para definir o valor da pensão alimentícia segue para análise no Senado. Da Rádio Câmara de Brasília, Kate Nayane.
0: Lúcio Moschini, do PL de Rondônia, propõe a reunião obrigatória de processos que discutam usucapião, posse ou propriedade referentes a um mesmo imóvel. A proposta determina que esses feitos sejam julgados conjuntamente, exceto para ações que já tenham sentença.
1: Lúcio Moschini frisa que a medida evita decisões judiciais conflitantes e garante segurança jurídica em disputas imobiliárias. Nos casos em que a junção não for possível por questões de competência, o texto estabelece que as ações correlatas fiquem suspensas até o julgamento da questão principal.
0: Luciano Amaral, do PSD de Alagoas, pede esclarecimentos ao Ministério da Justiça sobre interlocuções entre a empresa de investimento esportivo SME e membros do Conselho Administrativo de Defesa Econômica. Ele quer investigar se houve tentativa de reverter uma punição antitruste.
1: Luciano Amaral afirma que o presidente da empresa enviou e-mails a clubes de futebol sugerindo proximidade com o CAD. O parlamentar ressalta que a apuração é indispensável para preservar a transparência e resguardar a imagem de imparcialidade do órgão regulador.
0: Daniel Agrobon, do PSD de Goiás, é autor de projeto que permite aos cidadãos bloquear preventivamente seu CPF contra a contratação de empréstimos ou abertura de contas. A proposta garante ao consumidor o direito de ativar e desativar o bloqueio, seja por modalidade, limite de valor ou período determinado.
1: Daniel Agrobon argumenta argumenta que a medida dá mais autonomia ao cidadão para se proteger das fraudes digitais. Ele acrescenta que caso os bancos descumpram a restrição imposta pelo titular do CPF e efetuem uma operação indevida, devem devolver em dobro o valor do prejuízo causado.
3: Política.
0: Eli Borges, do Republicanos, do Tocantins, elogia a atuação da Frente Parlamentar Evangélica na Câmara. O deputado comenta que o grupo atuou em pautas relacionadas à liberdade religiosa, à educação e à defesa da família.
5: Nós retiramos em todos os momentos a doutrinação ideológica nas escolas. Nós conseguimos garantir, nos termos da lei, ampliar esta segurança para que a liberdade religiosa não fosse confrontada por alguma decisão judicial. Nós conseguimos evoluir nas questões orçamentárias do governo, que vinham com recursos, por exemplo, para uma criança mudar de sexo aos 8 anos de idade, e garantido isso pelo recurso do SUS.
1: Eli Borges cita ainda a ampliação da imunidade tributária para igrejas e a atuação da frente contra propostas relacionadas ao aborto e a mudanças nas regras sobre a autoridade dos pais na educação dos filhos. Ele acredita que essas ações fortaleceram os valores defendidos pela bancada evangélica.
0: Termina agora o jornal Câmara dos Deputados, produzido pela Rádio Câmara, com trabalhos técnicos de Wellington Teles e apresentação de Luciana Vieira e Val Monteiro. Boa noite.
1: A Voz do Brasil volta amanhã. Uma boa noite para você.
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0: 18:17. 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